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2: Uma da manhã e dois minutos. A continuação de uma ótima noite, de uma ótima madrugada. Obrigado pela sua companhia aí desse lado. Vamos consigo até às 7 da manhã.

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Continuação de uma ótima madrugada e uma ótima noite na companhia da Chilão FM. Até às 7 da manhã, como habitualmente acontece, com Jorge Sampaio.

Obrigado pela sua companhia e pela sua preferência. Espero que esteja a gostar da nossa escolha musical. Eu sou o Jorge Sampaio e, como sempre, vou consigo até às 7 da manhã.

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1: Uma da manhã e 48 minutos. 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Deixa.

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1: Ontem para sexta-feira, dia 14 de agosto, o IPMA prevê céu pouco nublado ou limpo, apresentando períodos de maior nubosidade, em especial no litoral oeste, que poderá persistir em alguns locais a norte do Cabo Raso. Prevê-se aumento temporário da nubosidade no interior norte e centro durante a tarde, com possibilidade de ocorrência de trovoada e aguaceiros dispersos, mais prováveis nas serras do extremo norte. O vento fraco a moderado, o quadrante norte, rodando temporariamente para o quadrante oeste, no interior e na costa sul do Algarve durante a tarde. Soprando prevê-se forte na faixa costeira ocidental e terras altas, em especial durante a tarde. Prevê-se ainda uma pequena descida da temperatura máxima. O mar na costa sul, com ondas inferiores a 1 metro. A temperatura da água do mar ronda entre os 19 e os 20 graus. Para Tavira, a temperatura máxima prevista aponta para 34 graus.
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4: Boa noite, são 2 horas e 1 minuto. A continuação de uma ótima noite, de uma ótima madrugada. Obrigado pela sua companhia aí desse lado. Vamos consigo até às 7 da manhã.

Boa noite. São 2:18. Até às 7 da manhã, a continuação de uma ótima madrugada. Obrigado pela boleia que nos vai dando.

Uma vez mais a todos, muito boa noite, uma excelente madrugada. Obrigado pela sua companhia e pela sua preferência. Eu sou o Jorge Sampaio e, como sempre, vou consigo até às 7 da manhã.

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1: Boa noite. São 2 horas e 49 minutos. 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
1: Ontem para sexta-feira, dia 14 de agosto, o IPMA prevê céu pouco nublado ou limpo, apresentando períodos de maior nebulosidade, em especial no litoral oeste, que poderá persistir em alguns locais a norte do Cabo Raso. Prevê-se aumento temporário da nublosidade no interior norte e centro durante a tarde, com possibilidade da ocorrência de trovoada e aguaceiros dispersos, mais prováveis nas serras do extremo norte. O vento fraco a moderado, o quadrante norte, rodando temporariamente para o quadrante oeste, no interior e na costa sul do Algarve durante a tarde. Soprando prevê-se forte na faixa costeira ocidental e terras altas, em especial durante a tarde. Prevê-se ainda uma pequena descida da temperatura máxima. O mar na costa sul, com ondas inferiores a 1 metro. A temperatura da água do mar ronda entre os 19 e os 20 graus. Para Tavira, a temperatura máxima prevista aponta para 34 graus.
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4: Boa noite, são 3 horas e 2 minutos. A continuação de uma ótima noite, de uma ótima madrugada. Obrigado pela sua companhia aí desse lado. Vamos consigo até às 7 da manhã.

Ficamos assim nesta madrugada até às 7 da manhã. Continuação e uma ótima noite. Você que está a trabalhar tal como nós, então aproveite-a da melhor forma. Bom descanso, se for caso disso.

onde quer que esteja, para si, a continuação de uma ótima madrugada e uma ótima noite na companhia da Chilão FM. Até às 7 da manhã, como habitualmente acontece com Jorge Sampaio.

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1: Boa noite. São 3 horas e 48 minutos. 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
1: Tem para sexta-feira, dia 14 de agosto, o IPMA prevê céu pouco nublado ou limpo, apresentando períodos de maior nubosidade, em especial no litoral oeste, que poderá persistir em alguns locais a norte do Cabo Raso. Prevê-se aumento temporário da nubosidade no interior norte e centro durante a tarde, com possibilidade de ocorrência de trovoada e aguaceiros dispersos, mais prováveis nas serras do extremo norte. O vento fraco a moderado, o quadrante norte, rodando temporariamente para o quadrante oeste, no interior e na costa sul do Algarve durante a tarde, superando prevê-se forte na faixa costeira ocidental e terras altas, em especial durante a tarde. Prevê-se ainda uma pequena descida da temperatura máxima. O mar na costa sul, com ondas inferiores a 1 metro. A temperatura da água do mar ronda entre os 19 e os 20 graus. Para Tavira, a temperatura máxima prevista aponta para 34 graus.
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1: Vem a Feira de Stocks, promovido pela Associação Baixa Tavira, com apoio do município, de 20 a 24 de agosto, a 16ª edição da Feira de Stocks na Rua do Cais, entre as 19 e as 23h30, com entrada livre. Visa dinamizar a economia local, concentrando num único espaço artigos de qualidade, das mais diversas áreas, a baixos preços, como vestuário, acessórios, decoração, artesanato, saúde, beleza, entre outros. A Praça da República irá acolher depois, em cada uma das noites, a partir das 10, o palco de diversos espetáculos, como o Danças de Salão, com a Sociedade Musical Ausense, o 281 TVR Tchigui, a Orquestra do Algarve, com Canções de Toda a Vida, e Searas de Outono, o Grupo de Cantares de Cachopo. São estes os grupos, os momentos que irão animar a 16ª edição da Feira de Stocks em Tavira, de 20 a 24 de agosto. O ex-presidente da República, Marcelo Rebelo de Sousa, elogiou os profissionais da Unidade Local de Saúde do Algarve, o ELS Algarve, do INEM, após ter tido alta do Hospital de Faro, onde foi assistido devido a uma indisposição. A notícia avançada pela agência Lusa refere que numa mensagem publicada na página da internet do seu gabinete, Marcelo Rebelo de Sousa agradeceu aos profissionais de saúde da ULS Algarve e do INEM, todos os que enviaram mensagens de apoio e desejos de boa recuperação. Na mesma nota foi ainda divulgado o comunicado da ULS Algarve, referindo que o antigo chefe de Estado realizou diversos exames complementares de diagnóstico, tendo sido acompanhado pela equipa clínica da Unidade Local de Saúde. Após avaliação médica, teve alta hospitalar. A ULS Algarve também agradeceu a todos os profissionais envolvidos pela pronta resposta e acompanhamento prestado, reiterando o compromisso de prestação de cuidados de saúde de qualidade, segurança e proximidade. Várias fontes tinham adiantado à agência Lusa que Marcelo Rebelo de Sousa tinha sido transportado para o Hospital de Faro por precaução após indisposição. De acordo com as mesmas fontes, o ex-chefe de Estado entrou no Hospital de Faro por volta das 3h45 da tarde da última quarta-feira. A notícia depois foi logo avançada pelo Jornal de Notícias, que sem identificar fontes referiu que Marcelo Rebelo de Sousa apresentou sinais de indisposição e desmaiou quando se encontrava no restaurante em Monte Gordo. Marcelo terminou o seu segundo e último mandato presidencial consecutivo a 9 de março e lembra-se foi Presidente da República entre 2016 e 2026 e tem, diremos, com alguma frequência, algumas indisposições. No entanto, referiu alguns dos presentes que, após alta do Hospital de Faro, segue para continuar as suas merecidas férias. Está aqui no Algarve e vai continuar a usufruir das mesmas em Monte Gordo. Aqui pelo Algarve, a confirmação de que a Ministra da Saúde visita esta sexta-feira, 14 de agosto, 3 hospitais públicos da região. A informação avançada também, neste caso uma nota do jornal online Sul Informação dá conta de que a Ministra da Saúde vem visitar o Algarve, os 3 hospitais públicos da região, tendo como foco na sua deslocação às urgências dos hospitais de Faro e Portimão, numa altura em que se volta a falar de grandes tempos de espera nos locais. Na visita de trabalho, a ministra Ana Paula Martins arranca logo às 8h30 com a inauguração da remodelação do internamento de psiquiatria e visita as obras de remodelação dos espaços exteriores, pedopsiquiatria em Faro, continuando com a inauguração na unidade de cuidados da comunidade nas novas instalações cedidas pelo município. Seguir-se-á ainda em Faro irá presidir a assinatura da adenda do acordo de colaboração com a Algarve, Associação de Municípios Loulé e Faro, Municípios de Loulé e Faro, no âmbito das acessibilidades para o futuro Hospital Central do Algarve. Seguem-se mais duas assinaturas de acordos, colaboração no âmbito do Sistema Nacional de Intervenção Precoce da Infância, com a Associação de Albufeira e de Faro, no âmbito da proteção à primeira infância e com o IPSS Refúgio Abuim Ascensão. A Ministra da Saúde visitará depois o Hospital de Faro, obras de instalação de novos meios complementares de diagnóstico e terapêutica, terminando com uma visita ao serviço de urgência. Durante a tarde, a Ministra da Saúde vai arrumar Terras do Infante em Lagos para inaugurar a nova imagiologia da unidade hospitalar, visitando de seguida o serviço de urgência básica. Previsto também que a Ministra da Saúde presida no Hospital do Barlavento Algarvio a assinatura de acordo de colaboração no âmbito do Sistema Nacional de Intervenção Precoce da Infância com a IPSS Amigos dos Pequeninos de Silves e de Lagos, seguindo-se uma visita aos novos equipamentos de imagiologia do hospital, finalizando a jornada no Algarve no serviço de urgência de Faro. Os banhistas que escolheram as praias de Castro Marim para aproveitar os dias de verão têm sido surpreendidos por momentos especiais, musicais, inesperados, protagonizados pela banda musical Castro Marinense. Desde o início do mês de agosto, que a coletividade tem levado atuações espontâneas aos areais do concelho, criando momentos de animação junto de turistas e residentes. A iniciativa é promovida pelo município de Castro Marim, em parceria com a Sociedade Recreativa e Popular Banda Musical Castro Marinense, pretendendo aproximar a música da comunidade e proporcionando uma experiência diferente a quem se encontre nas praias. Este ano o programa foi alargado também à Praia Verde Lago, recebeu este primeiro encontro logo no dia 1 de agosto, iniciativa que prossegue ao longo destas semanas com atuações previstas para diferentes praias do concelho. Na Praia Verde, os músicos atuaram no passado dia 12 e voltarão no dia 22. Na Praia da Retour, o encontro está marcado para os dias 16 e 23. A Praia de Alagoa Altura recebe atuações nos dias 21 de agosto e 5 de setembro. As apresentações decorrem num ambiente descontraído, procurando surpreender quem se encontra nos areais através da música e do talento da coletividade com mais de um século de história. Estes os momentos proporcionados, música pela banda musical castro-marinense nas praias de Castro Marim.
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5: Boa noite, são 4 horas e 9 minutos. A continuação de uma ótima noite, de uma ótima madrugada. Obrigado pela sua companhia aí desse lado. Vamos consigo até às 7 da manhã.

Boa noite, são 4 horas e 24 minutos. Até às 7 da manhã, a continuação de uma ótima madrugada. Obrigado pela boleia que nos vai dando.

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1: Obrigado pela sua companhia e pela sua preferência. Continuação de uma ótima madrugada e uma ótima noite na companhia da Gilão FM. Até às 7 da manhã, como habitualmente acontece, com Jorge Sampaio.

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2: Obrigado pela sua companhia e pela sua preferência. Espero que esteja a gostar da nossa escolha musical. Eu sou o Jorge Sampaio e, como sempre, vou consigo até às 7 da manhã.
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0: São 5 horas.
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2: O tempo para sexta-feira, dia 14 de agosto. O IPMA prevê céu pouco nublado ou limpo, apresentando períodos de maior nubosidade, em especial no litoral oeste, que poderá persistir em alguns locais a norte do Cabo Raso. Prevê-se aumento temporário da nubosidade no interior norte e centro durante a tarde, com possibilidade de ocorrência de trovoada e aguaceiros dispersos, mais prováveis nas serras do extremo norte. O vento fraco a moderado, o quadrante norte, rodando temporariamente para o quadrante oeste, no interior e na costa sul do Algarve durante a tarde. Soprando prevê-se forte na faixa costeira ocidental e terras altas, em especial durante a tarde. Prevê-se ainda uma pequena descida da temperatura máxima. O mar na costa sul, com ondas inferiores a 1 metro. A temperatura da água do mar ronda entre os 19 e os 20 graus. Para Tavira, a temperatura máxima prevista aponta para 34 graus.
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2: 12ª-feira da Dieta Mediterrânica, encontro de culturas, tradições e gerações em Tavira, de 3 a 6 de setembro. Ao longo de 4 dias, o Centro Histórico transforma-se num espaço de encontro e celebração deste estilo de vida, afirmando a Dieta Mediterrânica não apenas como um modelo alimentar, mas também como património cultural vivo, assente na convivialidade, partilha, relação com o território, transmissão de sabores entre gerações e no respeito pela diversidade de culturas mediterrânicas. Com uma programação diversificada, a feira conta com cerca de 200 expositores representativos de artesanato, doçaria tradicional e produtos locais, aos quais se juntam cerca de 40 expositores institucionais. Dentre os nomes de destaque, na animação, a Praça da República recebe os vizinhos Carolina Deslandes, Marco Rodrigues e Diogo Pissarra. O palco do Castelo acolhe 4 concertos internacionais que convidam a viajar pelas sonoridades e tradições musicais do Mediterrâneo. 12ª-feira da Dieta Mediterrânica apresenta uma programação que atravessa diferentes espaços, linguagens artísticas e dimensões. 4 dias que possibilitam a descoberta de património, história, saborear a gastronomia, assistir a concertos, participar em oficinas, conhecer artistas e tradições de diferentes países e viver a autenticidade da cultura reconhecida pela Unesco como Património Cultural e Material da Humanidade. Entrada livre de 3 a 6 de setembro, 12ª-feira da Dieta Mediterrânica, em Tavira. Celebrar Tavira oferece música, tradições e animação em toda a freguesia durante este verão. A União de Freguesias de Tavira, em parceria com o município, promove nos meses de julho e agosto a iniciativa Celebrar Tavira, um programa de animação cultural que pretende oferecer música ao vivo, fado, bailes e momentos de convívio a diferentes localidades da freguesia. Com um total de 11 eventos, o programa é concebido para descentralizar a oferta cultural, aproximando-a da população e valorizando os diversos espaços públicos, bairros e comunidades que fazem parte do território da União de Freguesias de Tavira. Ao longo de 2 meses, o público pode assistir a concertos de diferentes géneros musicais, desde o fado tradicional ao rock, passando pela música popular, tributos e espetáculos instrumentais, bem como participar em bailes populares que reforçam o espírito comunitário e a celebração das tradições locais. Os espetáculos decorrem em diversos locais emblemáticos da freguesia. Todos os eventos têm entrada livre, início marcado para as 22 horas, proporcionando noites de verão dedicadas à cultura e o encontro entre gerações e à valorização dos artistas e projetos musicais. Dia 14 de agosto, Baile do Imigrante, em Val da Murta. Dia 17 de agosto, Os Fá Tropical, no espetáculo em Mato Santo Espírito. Celebrar Tavira é a proposta da União de Freguesias de Tavira para este verão 2026. Castro Marim recebe aquele que é o maior evento de recriação histórica e um dos grandes destaques da agenda cultural da região, Algarvia, os dias medievais de 26 a 30 de agosto. É um regresso à época mais intrigante e misteriosa da história de Portugal, prometendo ser uma experiência inesquecível, com o castelo a ser o epicentro do evento e a abrigar representações de dezenas de artes e ofícios com demonstrações ao vivo, além de outros espetáculos e atividades para toda a família. Um dos grandes destaques de cada edição são os torneios a cavalo que decorrem diariamente no castelo, com a assinatura da Guarda Nacional Republicana, sem esquecer os banquetes que acontecem no espaço exclusivo à luz misteriosa das tochas, com uma ementa que reúne as melhores iguarias da época, acompanhadas também de animação por diversos grupos. O Castelo de Castro Marinho acolhe ainda exposições de instrumentos de tortura e punição e a primeira sede da Ordem de Cristo, além de um banco, onde os visitantes podem trocar o seu dinheiro pela moeda oficial do evento, que tem um novo design a cada edição. Um dos pontos altos deste evento, organizado pelo município de Castro Marim, é o desfile, considerado como uma das oportunidades para conhecer o universo da imaginação e fantasia. Decorre no primeiro e último dia, ao final da tarde, sendo uma apresentação de todos os animadores figurantes castromarinenses que participam anualmente vestidos a rigor. A animação continua a ser uma das fortes apostas dos dias medievais de Castro Marim, que se distingue de outros eventos, com alguns grupos, no caso 30 grupos de animação nacionais e internacionais de países como Itália, Espanha, Marrocos ou França. No Forte São Sebastião acontece o acampamento árabe, que representa o cotidiano de uma caravana de comércio de sal e especiarias, onde irá também decorrer a recriação histórica do cotidiano civil e militar do século XVII, da época da Restauração. A Igreja de Nossa Senhora dos Mártires também faz parte do roteiro dos dias medievais em Castro Marim, com uma missa que decorrerá no último dia e a participação de vários grupos de comunidade trajada a rigor. Os bilhetes já estão à venda para a edição 2026 dos Dias Medievais em Castro Marim. Vigília e honra de Nossa Senhora das Dores em Santa Catarina da Fonte do Bispo, dias 15 e 16 de agosto. Dia 15, há baile com David Brito e o concerto de Karina. Domingo, a partir das 20 horas, a procissão, seguir-se-á baile com Filipe Sequeira e o concerto dos Brasa Dourada. É a vigília honra de Nossa Senhora das Dores, este fim de semana, dias 15 e 16 de agosto, em Santa Catarina da Fonte do Bispo. Exposição itinerante 40 anos, 40 fotografias, de 11 a 21 de agosto, no Mercado da Ribeira, em Tavira. Assinala a celebração dos 40 anos da Agência Lusa. Festa dos Pescadores em honra de Nossa Senhora do Mar acontece em Cabanas de Tavira, de 13 a 16 de agosto. Dia 13, quinta-feira, baile com Nelson Santos, concerto com Miguel Azevedo. No dia 14, baile com Cristiano Martins e o concerto com Rock Luso. Já no sábado, dia 15 de agosto, concerto com Toque Som e o Variedades com Nameless, além do concerto com os Jiggy, prosseguindo a noite com DJ Lenda. Domingo 16 de agosto, baile com o grupo Gerações. Há espetáculo de fado com Aurora Gonçalves e Rui Vaz. À meia-noite, o espetáculo com Roxinol Faduncho. É a festa dos pescadores em Cabanas de Tavira, em honra de Nossa Senhora do Mar. Organização da Junta de Freguesia de Cabanas de Tavira. A Casa do Povo do Conselho de Olhão, em Moncarapaz, acolhe no dia 29 de agosto, a partir das 9:30 da noite, o Boa Esperança em revista, nas produções Carlos Pacheco. Feira Franca de Santa Catarina da Fonte do Bispo, de 21 a 23 de agosto. Sexta-feira, dia 21, baile com Vitor Alves e há o concerto com Fábio Lagarto. No dia 22, fado com Yasmin da Silva, baile com Sérgio Conceição e o concerto de Emanuel Moura. Domingo, dia 23, há baile com Silvino Campos e o grande concerto com Toy. É Feira Franca em Santa Catarina da Fonte do Bispo, de 21 a 23 de agosto. Organização da Junta de Freguesia de Santa Catarina da Fonte do Bispo. 27º Passeio de Cicloturismo do Núcleo de Cicloturismo de Luz de Tavira. Acontece dia 6 de setembro a partir das 9 horas, com partida no Largo da República em Luz de Tavira. Os interessados em participar devem efetuar a sua inscrição contatando a organização, o Núcleo de Cicloturismo de Luz de Tavira. 47º Festival Internacional de Folclore, dias 14 e 15 de agosto, em Luz de Tavira, no Largo da República. Dia 14, baile com tons de baile e atuação do Rancho Folclórico de Tavira. Sábado, dia 15, a partir das 9:30 da noite, o início do festival, com a participação do Rancho Folclórico dos Sotos Carangueira Leiria, o Grupo Folclórico de Itália, o Grupo Folclórico da Eslováquia, o Rancho Folclórico do Cartacho, Raíces da Miterra da Nicarágua, encerrando com a atuação do Rancho Folclórico de Luz de Tavira. É a 47ª edição do Festival Internacional de Folclore em Luz de Tavira, é já este fim de semana, 14 e 15 de agosto. 22ª Feira dos Ofícios, de 7 a 16 de agosto, na Rua do Cais, em Tavira. Todos os dias, um tema diferente dedicado aos ofícios. A tecelagem, o mel, o trabalho em pele, a tropologia, a empreita, o pão e a doçaria, a cestaria, a bijuteria, rendas, trabalho em cortiça, barro e cerâmica, com artesãos a trabalhar ao vivo. O tema da feira, gente feliz com olhos nas mãos. 22ª Feira dos Ofícios, em Tavira, de 7 a 16 de agosto, organização da ASTA, Associação de Artes e Sabores de Tavira. Este sábado, dia 15 de agosto, acontece a Festa do Porco em Santo Estevão. Há baile do Reflexo e atuação de The Dance Company a partir das 22h30. É uma organização da Sociedade Recreativa de Santo Estevão. Porto Tavira, até 30 de dezembro, exposição permanente Judeus em Tavira, fragmentos de uma história para visitar no núcleo islâmico do Museu Municipal. Até o dia 30 de agosto, acontece o Energiza-te na Ilha, é na Ilha de Tavira. Até 15 de setembro, Ciência Viva no Verão, na sua 30ª edição, a iniciativa do Centro de Ciência Viva de Tavira. Até o final de setembro, mostras de artesanato, que acontecem diariamente entre o Jardim da Lagoa e o Jardim das Palmeiras. Até 24 de outubro, exposição Uma Árvore, da autoria de Daniel Moreira e Rita Castro Neves, para visitar no Museu Municipal de Tavira, Palácio da Galeria. Entre 6 e 16 de agosto, 26ª Mostra de Cinema ao Ar Livre. É nos claustros do Convento do Carmo, em Tavira, iniciativa do Cineclube de Tavira. Entre 4 e 14 de agosto, exposição Olhares, pela Rota da Seda, com fotografias de Joaquim Silva Rodrigues. É na Biblioteca Municipal Álvaro de Campos. Segunda-feira, dia 17 de agosto, a partir das 10 da noite, o projeto da Junta de Freguesia de Tavira, Celebrar Tavira, apresenta o concerto dos Fado Tropical, em Mato Santo Espírito. Domingo, a partir das 10 da noite, animação na Praça da República, atuação do Rancho Folclórico de Tavira. Sábado, às 10 da noite, animação da Praça da República com o Cais do Sodré Funk Connection. Já na sexta-feira, a animação na Praça da República acontece com Flori Escano e a Orquestra de Jazz do Algarve. Também sexta-feira, e a partir das 22 horas, o Celebrar Tavira com o Baile do Imigrante em Val da Murta.
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4: Boa noite, são 5 horas e 12 minutos. A continuação de uma boa madrugada na companhia da Gilão FM.

Boa noite. São 5 horas e 29 minutos. A continuação de uma ótima noite, de uma ótima madrugada. Obrigado pela sua companhia aí desse lado. Vamos consigo até às 7 da manhã.

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2: Uma vez mais a todos, muito boa noite, uma excelente madrugada. Obrigado pela sua companhia e pela sua preferência. Eu sou o Jorge Sampaio e, como sempre, vou consigo até às 7 da manhã.

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1: Vamos assim, nesta madrugada, até às 7 da manhã. Continuação de uma ótima noite. Para si que está a trabalhar tal como nós, então aproveite-a da melhor forma. Um bom descanso, se for caso disso.

0: Bom dia, são 6 horas.
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2: Tem para sexta-feira, dia 14 de agosto, e uma prevê céu pouco nublado ou limpo, apresentando períodos de maior nubosidade, em especial no litoral oeste, que poderá persistir em alguns locais a norte do Cabo Raso. Prevê-se aumento temporário da nubosidade no interior norte e centro durante a tarde, com possibilidade de ocorrência de trovoada e aguaceiros dispersos, mais prováveis nas serras do extremo norte. O vento fraco a moderado, o quadrante norte, rodando temporariamente para o quadrante oeste, no interior e na costa sul do Algarve durante a tarde, superando prevê-se forte na faixa costeira ocidental e terras altas, em especial durante a tarde. Prevê-se ainda uma pequena descida da temperatura máxima. O mar na costa sul, com ondas inferiores a 1 metro. A temperatura da água do mar ronda entre os 19 e os 20 graus. Para Tavira, a temperatura máxima prevista aponta para 34 graus.
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2: Vem a Feira de Stocks, promovido pela Associação Baixa Tavira, com apoio do município, de 20 a 24 de agosto, a 16ª edição da Feira de Stocks na Rua do Caixa, entre as 19 e as 23h30, com entrada livre. Visa dinamizar a economia local, concentrando num único espaço artigos de qualidade, das mais diversas áreas, a baixos preços, como vestuário, acessórios, decoração, artesanato, saúde, beleza, entre outros. A Praça da República irá acolher depois, em cada uma das noites, a partir das 10, o palco de diversos espetáculos, como o Danças de Salão, com a Sociedade Musical Ausense, o 281 TVR Tchigui, a Orquestra do Algarve, com Canções de Toda a Vida, e Searas de Outono, o Grupo de Cantares de Cachopo. São estes os grupos, os momentos que irão animar a 16ª edição da Feira de Stocks em Tavira, de 20 a 24 de agosto. O ex-presidente da República, Marcelo Rebelo de Sousa, elogiou os profissionais da Unidade Local de Saúde do Algarve, o LS Algarve, do INEM, após ter tido alta do Hospital de Faro, onde foi assistido devido a uma indisposição. A notícia avançada pela agência Lusa refere que, numa mensagem publicada na página da internet do seu gabinete, Marcelo Rebelo de Sousa agradeceu aos profissionais de saúde da ULS Algarve e do INEM, todos os que enviaram mensagens de apoio e desejos de boa recuperação. Na mesma nota foi ainda divulgado o comunicado da ULS Algarve, referindo que o antigo chefe de Estado realizou diversos exames complementares de diagnóstico, tendo sido acompanhado pela equipa clínica da Unidade Local de Saúde. Após avaliação médica, teve alta hospitalar. A ULS Algarve também agradeceu a todos os profissionais envolvidos pela pronta resposta e acompanhamento prestado, reiterando o compromisso de prestação de cuidados de saúde de qualidade, segurança e proximidade. Várias fontes tinham adiantado à agência Lusa que Marcelo Rebelo de Sousa tinha sido transportado para o Hospital de Faro por precaução após indisposição. De acordo com as mesmas fontes, o ex-chefe de Estado entrou no Hospital de Faro por volta da às 3h45 da tarde da última quarta-feira. A notícia depois foi logo avançada pelo Jornal de Notícias, que, sem identificar fontes, referiu que Marcelo Rebelo de Sousa apresentou sinais de indisposição e desmaiou quando se encontrava no restaurante em Monte Gordo. Marcelo terminou o seu segundo e último mandato presidencial consecutivo a 9 de março e lembra-se foi Presidente da República entre 2016 e 2026 e tem, diremos, com alguma frequência, algumas indisposições. No entanto, referiu alguns dos presentes que, após alta do Hospital de Faro, segue para continuar as suas merecidas férias. Está aqui no Algarve e vai continuar a usufruir das mesmas em Monte Gordo. Aqui pelo Algarve, a confirmação de que a Ministra da Saúde visita esta sexta-feira, 14 de agosto, 3 hospitais públicos da região. A informação avançada também, neste caso uma nota do jornal online Sul Informação, dá conta de que a Ministra da Saúde vem visitar o Algarve, os 3 hospitais públicos da região, tendo como foco na sua deslocação às urgências dos hospitais de Faro e Portimão, numa altura em que se volta a falar de grandes tempos de espera nos locais. Na visita de trabalho, a ministra Ana Paula Martins arranca logo às 8h30 com a inauguração da remodelação do internamento de psiquiatria e visita as obras de remodelação dos espaços exteriores, pedopsiquiatria em Faro, continuando com a inauguração na unidade de cuidados da comunidade nas novas instalações cedidas pelo município. Seguir-se-á ainda em Faro irá presidir a assinatura da adenda do acordo de colaboração com a Algarve, Associação de Municípios Loulé e Faro, Municípios de Loulé e Faro, no âmbito das acessibilidades para o futuro Hospital Central do Algarve. Seguem-se mais duas assinaturas de acordos, colaboração no âmbito do Sistema Nacional de Intervenção Precoce da Infância, com a Associação de Albufeira e de Faro, no âmbito da Proteção à Primeira Infância e com o IPSS Refúgio Abuim Ascensão. A Ministra da Saúde visitará depois o Hospital de Faro, obras de instalação de novos meios complementares de diagnóstico e terapêutica, terminando com uma visita ao serviço de urgência. Durante a tarde, a Ministra da Saúde vai arrumar a Terras do Infante em Lagos para inaugurar a nova imagiologia da unidade hospitalar, visitando de seguida o serviço de urgência básica. Previsto também que a Ministra da Saúde presida no Hospital do Barlavento Algarvio a assinatura de acordo de colaboração no âmbito do Sistema Nacional de Intervenção Precoce da Infância com a IPSS Amigos dos Pequeninos de Silves e de Lagos, seguindo-se uma visita aos novos equipamentos de imagiologia do hospital, finalizando a jornada no Algarve no serviço de urgência de Faro. Os banhistas que escolheram as praias de Castro Marim para aproveitar os dias de verão têm sido surpreendidos por momentos especiais, musicais, inesperados, protagonizados pela banda musical castromarinense. Desde o início do mês de agosto, que a coletividade tem levado atuações espontâneas aos areais do concelho, criando momentos de animação junto de turistas e residentes. A iniciativa é promovida pelo município de Castro Marim, em parceria com a Sociedade Recreativa e Popular Banda Musical Castro Marinense, pretendendo aproximar a música da comunidade e proporcionando uma experiência diferente a quem se encontre nas praias. Este ano o programa foi alargado também à Praia Verde Lago, recebeu este primeiro encontro logo no dia 1 de agosto, iniciativa que prossegue ao longo destas semanas com atuações previstas para diferentes praias do concelho. Na Praia Verde, os músicos atuaram no passado dia 12 e voltarão no dia 22. Na Praia da Retour, o encontro está marcado para os dias 16 e 23. A Praia de Alagoa Altura recebe atuações nos dias 21 de agosto e 5 de setembro. As apresentações decorrem num ambiente descontraído, procurando surpreender quem se encontra nos areais através da música e do talento da coletividade com mais de um século de história. Estes os momentos proporcionados, música pela banda musical castro-marinense nas praias de Castro Marim.
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0: Bom dia, são 6 horas. E 8 minutos. Até às 7 da manhã, a continuação de uma ótima madrugada. Obrigado pela boleia que nos vai dando.

onde quer que esteja, para si, a continuação de uma ótima madrugada, de uma ótima noite na companhia da Chilão FM. Até às 7 da manhã, como habitualmente acontece, com Jorge Sampaio.

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1: Uma vez mais a todos, muito boa noite, uma excelente madrugada com a Gilão FM.

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1: Obrigado pela sua companhia e pela sua preferência. Continuação de uma ótima madrugada, de uma ótima noite na companhia da Gilão FM. Até às 7 da manhã, como habitualmente acontece, com Jorge Sampaio.

0: Bom dia, são 7 horas.
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2: O tempo para sexta-feira, dia 14 de agosto, o IPMA prevê céu pouco nublado ao limpo, apresentando períodos de maior nubosidade, em especial no litoral oeste, que poderá persistir em alguns locais a norte do Cabo Raso. Prevê-se aumento temporário da nubosidade no interior norte e centro durante a tarde, com possibilidade de ocorrência de trovoada e aguaceiros dispersos, mais prováveis nas serras do extremo norte. O vento fraco a moderado, o quadrante norte, rodando temporariamente para o quadrante oeste, no interior e na costa sul do Algarve durante a tarde, superando por vezes forte na faixa costeira ocidental e terras altas, em especial durante a tarde. Prevê-se ainda uma pequena descida da temperatura máxima. O mar na costa sul, com ondas inferiores a 1 metro. A temperatura da água do mar ronda entre os 19 e os 20 graus. Para Tavira, a temperatura máxima prevista aponta para 34 graus.
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2: 12ª Feira da Dieta Mediterrânea, encontro de culturas, tradições e gerações em Tavira, de 3 a 6 de setembro. Ao longo de 4 dias, o Centro Histórico transforma-se num espaço de encontro e celebração deste estilo de vida, afirmando a Dieta Mediterrânea não apenas como um modelo alimentar, mas também como património cultural vivo, assente na convivialidade, partilha, relação com o território, transmissão de sabores entre gerações e no respeito pela diversidade de culturas mediterrânicas. Com uma programação diversificada, a feira conta com cerca de 200 expositores representativos de artesanato, doçaria tradicional e produtos locais, aos quais se juntam cerca de 40 expositores institucionais. De entre os nomes de destaque, na animação, a Praça da República recebe os vizinhos Carolina Deslandes, Marco Rodrigues e Diogo Pissarra. O palco do Castelo acolhe 4 concertos internacionais que convidam a viajar pelas sonoridades e tradições musicais do Mediterrâneo. 12ª Feira da Dieta Mediterrânea apresenta uma programação que atravessa diferentes espaços, linguagens artísticas e dimensões. 4 dias que possibilitam a descoberta de património, história, o saborear, a gastronomia, assistir a concertos, participar em oficinas, conhecer artistas e tradições de diferentes países e viver a autenticidade da cultura reconhecida pela Unesco como Património Cultural e Material da Humanidade. Entrada livre de 3 a 6 de setembro, 12ª Feira da Dieta Mediterrânea em Tavira. Celebrar Tavira oferece música, tradições e animação em toda a freguesia durante este verão. A União de Freguesias de Tavira, em parceria com o município, promove nos meses de julho e agosto a iniciativa Celebrar Tavira, um programa de animação cultural que pretende oferecer música ao vivo, fado, bailes e momentos de convívio de diferentes localidades da freguesia. Com um total de 11 eventos, o programa é concebido para descentralizar a oferta cultural, aproximando-a da população e valorizando os diversos espaços públicos, bairros e comunidades que fazem parte do território da União de Freguesias de Tavira. Ao longo de 2 meses, o público pode assistir a concertos de diferentes géneros musicais, desde o fado tradicional ao rock, passando pela música popular, tributos e espetáculos instrumentais, bem como participar em bailes populares que reforçam o espírito comunitário e a celebração das tradições locais. Os espetáculos decorrem em diversos locais emblemáticos da freguesia. Todos os eventos têm entrada livre, início marcado para as 22h, proporcionando noites de verão dedicadas à cultura e o encontro entre gerações e à valorização dos artistas e projetos musicais. Dia 14 de agosto, Baile do Imigrante, em Val da Murta. Dia 17 de agosto, Esfá Tropical, no espetáculo em Mato Santo Espírito. Celebrar Tavira é a proposta da União de Freguesias de Tavira para este verão 2026. Castro Marim recebe aquilo que é o maior evento de recriação histórica e um dos grandes destaques da agenda cultural da região, Algarvia, os dias medievais de 26 a 30 de agosto. É um regresso à época mais intrigante e misteriosa da história de Portugal, prometendo ser uma experiência inesquecível, com o castelo a ser o epicentro do evento e a abrigar representações de dezenas de artes e ofícios com demonstrações ao vivo, além de outros espetáculos e atividades para toda a família. Um dos grandes destaques de cada edição são os torneios a cavalo que decorrem diariamente no castelo, com a assinatura da Guarda Nacional Republicana, sem esquecer os banquetes que acontecem no espaço exclusivo à luz misteriosa das tochas, com uma ementa que reúne as melhores iguarias da época, acompanhadas também de animação por diversos grupos. O castelo de Castro Marim acolhe ainda exposições de instrumentos de tortura e punição e a primeira sede da Ordem de Cristo, além de um banco, onde os visitantes podem trocar o seu dinheiro pela moeda oficial do evento, que tem um novo design a cada edição. Um dos pontos altos deste evento, organizado pelo município de Castro Marim, é o desfile, considerado como uma das oportunidades para conhecer o universo da imaginação e fantasia. Decorre no primeiro e último dia, ao final da tarde, sendo uma apresentação de todos os animadores figurantes castromarinenses que participam anualmente vestidos a rigor. A animação continua a ser uma das fortes apostas dos dias medievais de Castro Marim, que se distingue de outros eventos, com alguns grupos, no caso 30 grupos de animação nacionais e internacionais de países como Itália, Espanha, Marrocos ou França. No Forte de São Sebastião acontece o acampamento árabe, que representa o cotidiano de uma caravana de comércio de sal e especiarias, onde irá também decorrer a recriação histórica do cotidiano civil e militar do século XVII, da época da Restauração. A Igreja de Nossa Senhora dos Mártires também faz parte do roteiro dos dias medievais em Castro Marim, com uma missa que decorrerá no último dia e a participação de vários grupos de comunidade trajada a rigor. Os bilhetes já estão à venda para a edição 2026 dos Dias Medievais em Castro Marim. Vigília e honra de Nossa Senhora das Dores em Santa Catarina da Fonte do Bispo, dias 15 e 16 de agosto. Dia 15, há baile com David Brito e o concerto de Karina. Domingo, a partir das 20 horas, a procissão, seguir-se-á baile com Filipe Sequeira e o concerto dos Brasa Dourada. É a vigília e a honra de Nossa Senhora das Dores, este fim de semana, dias 15 e 16 de agosto, em Santa Catarina da Fonte do Bispo. Exposição itinerante 40 anos, 40 fotografias, de 11 a 21 de agosto, no Mercado da Ribeira, em Tavira. Assinala a celebração dos 40 anos da Agência Lusa. Festa dos Pescadores em honra de Nossa Senhora do Mar acontece em Cabanas de Tavira, de 13 a 16 de agosto. Dia 13, quinta-feira, baile com Nelson Santos, concerto com Miguel Azevedo. No dia 14, baile com Cristiano Martins e o concerto com Rock Luso. Já no sábado, dia 15 de agosto, concerto com Toque e Som e o Variedades com Nameless, além do concerto com os Jiggy, prosseguindo a noite com DJ Lenda. Domingo 16 de agosto, baile com o grupo Gerações. Há espetáculo de fado com Aurora Gonçalves e Rui Vaz. À meia-noite, o espetáculo com Roxinol Faduncho. É a Festa dos Pescadores em Cabanas de Vira, em honra de Nossa Senhora do Mar. Organização da Junta de Freguesia de Cabanas de Tavira. A Casa do Povo do Conselho de Olhão, em Moncarapaz, acolhe no dia 29 de agosto, a partir das 9:30 da noite, o Boa Esperança em revista, nas produções Carlos Pacheco. Feira Franca de Santa Catarina da Fonte do Bispo, de 21 a 23 de agosto. Sexta-feira, dia 21, baile com Vitor Alves e há o concerto com Fábio Lagarto. No dia 22, fado com Yasmin da Silva, baile com Sérgio Conceição e o concerto de Emanuel Moura. Domingo, dia 23, há baile com Silvino Campos e o grande concerto com Toy. É Feira Franca em Santa Catarina da Fonte do Bispo, de 21 a 23 de agosto, organização da Junta de Freguesia de Santa Catarina da Fonte do Bispo. 27º Passeio de Cicloturismo do Núcleo de Cicloturismo de Luz de Tavira. Acontece dia 6 de setembro a partir das 9 horas, com partida no Largo da República em Luz de Tavira. Os interessados em participar devem efetuar a sua inscrição contatando a organização, o Núcleo de Cicloturismo de Luz de Tavira. 47º Festival Internacional de Folclore, dias 14 e 15 de agosto, em Luz de Tavira, no Largo da República. Dia 14, baile com tons de baile e atuação do Rancho Folclórico de Tavira. Sábado, dia 15, a partir das 9:30 da noite, o início do festival, com a participação do Arranjo Folclórico dos Sotos Carangueira Leiria, o Grupo Folclórico de Itália, o Grupo Folclórico da Eslováquia, o Arranjo Folclórico do Cartacho, Raíces de Miterra da Nicarágua, encerrando com a atuação do Arranjo Folclórico de Luz de Tavira. É a 47ª edição do Festival Internacional de Folclore em Luz Tavira é já este fim de semana, 14 e 15 de agosto. 22ª Feira dos Ofícios, de 7 a 16 de agosto, na Rua do Cais, em Tavira. Todos os dias, um tema diferente dedicado aos ofícios. A tecelagem, o mel, o trabalho em pele, a tropologia, a empreita, o pão e a doçaria, a cestaria, a bijuteria, rendas, trabalho em cortiça, barro e cerâmica, com artesãos a trabalhar ao vivo. O tema da feira, gente feliz com olhos nas mãos. 22ª Feira dos Ofícios, em Tavira, de 7 a 16 de agosto, organização da ASTA, Associação de Artes e Sabores de Tavira. Este sábado, dia 15 de agosto, acontece a Festa do Porco em Santo Estevão. Há baile do Reflexo e atuação de The Dance Company a partir das 22h30. É uma organização da Sociedade Recreativa de Santo Estevão. Por Tavira, até 30 de dezembro, exposição permanente Judeus em Tavira, fragmentos de uma história para visitar no núcleo islâmico do Museu Municipal. Até o dia 30 de agosto, acontece o Energiza-te na Ilha. É na Ilha de Tavira. Até 15 de setembro, Ciência Viva no Verão, na sua 30ª edição, a iniciativa do Centro de Ciência Viva de Tavira. Até o final de setembro, mostras de artesanato, que acontecem diariamente entre o Jardim da Lagoa e o Jardim das Palmeiras. Até 24 de outubro, exposição Uma Árvore, da autoria de Daniel Moreira e Rita Castro Neves, para visitar no Museu Municipal de Tavira, Palácio da Galeria. Entre 6 e 16 de agosto, 26ª Mostra de Cinema ao Ar Livre. É nos claustros do Convento do Carmo, em Tavira, a iniciativa do Cineclube de Tavira. Entre 4 e 14 de agosto, exposição Olhares, pela Rota da Seda, com fotografias de Joaquim Silva Rodrigues. É na Biblioteca Municipal Álvaro de Campos. Segunda-feira, dia 17 de agosto, a partir das 10 da noite, o projeto da Junta de Freguesia de Tavira, Celebrar Tavira, apresenta o concerto dos Fado Tropical, em Mato Santo Espírito. Domingo, a partir das 10 da noite, animação na Praça da República, atuação do Rancho Folclórico de Tavira. Sábado, às 10 da noite, animação da Praça da República com o Cais do Sodré Funk Connection. Já na sexta-feira, a animação na Praça da República acontece com Flori, Escano e Orquestra de Jazz do Algarve. Também sexta-feira, e a partir das 22 horas, o Celebrar Tavira, com o Baile do Imigrante em Val da Murta.
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1: Temos tempos.

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0: Bom dia, são 8 horas.
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3: Para sexta-feira, dia 14 de agosto, o IPMA prevê céu pouco nublado ou limpo, apresentando períodos de maior nubosidade, em especial no litoral oeste, que poderá persistir em alguns locais a norte do Cabo Raso. Prevê-se aumento temporário da nubosidade no interior norte e centro durante a tarde, com possibilidade de ocorrência de trovoada e aguaceiros dispersos, mais prováveis nas serras do extremo norte. O vento fraco a moderado, o quadrante norte, rodando temporariamente para o quadrante oeste, no interior e na costa sul do Algarve durante a tarde. Soprando prevê-se forte na faixa costeira ocidental e terras altas, em especial durante a tarde. Prevê-se ainda uma pequena descida da temperatura máxima. O mar na costa sul, com ondas inferiores a 1 metro. A temperatura da água do mar ronda entre os 19 e os 20 graus. Para Tavira, a temperatura máxima prevista aponta para 34 graus.
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1: Edição de Ana Cristina.
3: Vem a Feira de Stocks, promovido pela Associação Baixa Tavira, com apoio do município, de 20 a 24 de agosto, a 16ª edição da Feira de Stocks na Rua do Cais, entre as 19h e as 23h30, com entrada livre. Visa dinamizar a economia local, concentrando num único espaço artigos de qualidade, das mais diversas áreas, a baixos preços, como vestuário, acessórios, decoração, artesanato, saúde, beleza, entre outros. A Praça da República irá acolher depois, em cada uma das noites, a partir das 10, o palco de diversos espetáculos, como o Danças de Salão, com a Sociedade Musical Ausense, o 281 TVR Tchigui, a Orquestra do Algarve, com Canções de Toda a Vida, e Searas de Outono, o Grupo de Cantares de Cachopo. São estes os grupos, os momentos que irão animar a 16ª edição da Feira de Stocks em Tavira, de 20 a 24 de agosto. O ex-presidente da República, Marcelo Rebelo de Sousa, elogiou os profissionais da Unidade Local de Saúde do Algarve, o LS Algarve, do INEM, após ter tido alta do Hospital de Faro, onde foi assistido devido a uma indisposição. A notícia avançada pela agência Lusa refere que, numa mensagem publicada na página da internet do seu gabinete, Marcelo Rebelo de Sousa agradeceu aos profissionais de saúde da ULS Algarve e do INEM, todos os que enviaram mensagens de apoio e desejos de boa recuperação. Na mesma nota foi ainda divulgado o comunicado da ULS Algarve, referindo que o antigo chefe de Estado realizou diversos exames complementares de diagnóstico, tendo sido acompanhado pela equipa clínica da Unidade Local de Saúde. Após avaliação médica, teve alta hospitalar. A ULS Algarve também agradeceu a todos os profissionais envolvidos pela pronta resposta e acompanhamento prestado, reiterando o compromisso de prestação de cuidados de saúde de qualidade, segurança e proximidade. Várias fontes tinham adiantado à agência Lusa que Marcelo Rebelo de Sousa tinha sido transportado para o Hospital de Faro por precaução após a indisposição. De acordo com as mesmas fontes, o ex-chefe de Estado entrou no Hospital de Faro por volta das 3h45 da tarde da última quarta-feira. A notícia depois foi logo avançada pelo Jornal de Notícias, que, sem identificar fontes, referiu que Marcelo Rebelo de Sousa apresentou sinais de indisposição e desmaiou quando se encontrava no restaurante em Monte Gordo. Marcelo terminou o seu segundo e último mandato presidencial consecutivo a 9 de março e Lemas foi Presidente da República entre 2016 e 2026 e tem, diremos, com alguma frequência, algumas indisposições. No entanto, referiu alguns dos presentes que, após alta do Hospital de Faro, segue para continuar as suas merecidas férias. Está aqui no Algarve e vai continuar a usufruir das mesmas em Monte Gordo. Aqui pelo Algarve, a confirmação de que a Ministra da Saúde visita esta sexta-feira, 14 de agosto, 3 hospitais públicos da região. A informação avançada também, neste caso uma nota do jornal online Sul Informação, dá conta de que a Ministra da Saúde vem visitar o Algarve, os 3 hospitais públicos da região, tendo como foco na sua deslocação às urgências dos hospitais de Faro e Portimão, numa altura em que se volta a falar de grandes tempos de espera nos locais. Na visita de trabalho, a ministra Ana Paula Martins arranca logo às 8h30 com a inauguração da remodelação do internamento de psiquiatria e visita as obras de remodelação dos espaços exteriores, pedopsiquiatria em Faro, continuando com a inauguração na unidade de cuidados da comunidade nas novas instalações cedidas pelo município. Seguir-se-á ainda em Faro, irá presidir a assinatura da adenda do acordo de colaboração com a Algarve, Associação de Municípios Loulé e Faro, Municípios de Loulé e Faro, no âmbito das acessibilidades para o futuro Hospital Central do Algarve. Seguem-se mais duas assinaturas de acordos, colaboração no âmbito do Sistema Nacional de Intervenção Precoce da Infância, com a Associação de Albufeira e de Faro, no âmbito da proteção à primeira infância e com a IPSS Refúgio Abuim Ascensão. A Ministra da Saúde visitará depois o Hospital de Faro, obras de instalação de novos meios complementares de diagnóstico e terapêutica, terminando com uma visita ao serviço de urgência. Durante a tarde, a Ministra da Saúde vai arrumar Terras do Infante em Lagos para inaugurar a nova imagiologia da unidade hospitalar, visitando de seguida o serviço de urgência básica. Previsto também que a Ministra da Saúde presida no Hospital do Barlavento Algarvio a assinatura de acordo de colaboração no âmbito do Sistema Nacional de Intervenção Precoce da Infância com a IPSS Amigos dos Pequeninos de Silves e de Lagos, seguindo-se uma visita aos novos equipamentos de imagiologia do hospital, finalizando a jornada no Algarve no serviço de urgência de Faro. Os banhistas que escolheram as praias de Castro Marim para aproveitar os dias de verão têm sido surpreendidos por momentos especiais, musicais, inesperados, protagonizados pela banda musical castromarinense. Desde o início do mês de agosto, que a coletividade tem levado atuações espontâneas aos areais do concelho, criando momentos de animação junto de turistas e residentes. A iniciativa é promovida pelo município de Castro Marim, em parceria com a Sociedade Recreativa e Popular Banda Musical Castro Marinense, pretendendo aproximar a música da comunidade e proporcionando uma experiência diferente a quem se encontre nas praias. Este ano o programa foi alargado também à Praia Verde Lago, recebeu este primeiro encontro logo no dia 1 de agosto, iniciativa que prossegue ao longo destas semanas com atuações previstas para diferentes praias do concelho. Na Praia Verde, os músicos atuaram no passado dia 12 e voltarão no dia 22. Na Praia da Retour, o encontro está marcado para os dias 16 e 23. A Praia de Alagoa Altura recebe atuações nos dias 21 de agosto e 5 de setembro. As apresentações decorrem num ambiente descontraído, procurando surpreender quem se encontra nos areais através da música e do talento da coletividade com mais de um século de história. Estes os momentos proporcionados, música pela banda musical castro-marinense nas praias de Castro Marim.
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16: São 8 horas e 12 minutos. Tenha uma ótima sexta-feira.

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1: O dia e hora de Semana Mais, o apontamento semanal de Beatriz Grilo. Bem-vinda, Beatriz.
2: Olá, muito obrigada.
1: Muito bom contar contigo aqui mais uma vez. Estou curiosa para a tua proposta de hoje.
2: Hoje o tema do nosso apontamento é: devo treinar com dores? Quando é que devo parar? Se devo continuar? É então o tema: treinar com dores, sim ou não?
1: Já me dói tudo, já nem consigo já mexer o pé.
2: Vamos tentar ver.
1: Vamos tratar disso.
2: Vamos tentar ver que dor é essa, Ana Cristina. Vamos ver, okay, se dá para treinar ou não. Pronto, isto é uma dúvida que acho que as pessoas já se depararam com isto do género. Eu acordei cheio de dores depois do treino, hoje queria treinar, será que devo ou é melhor ficar por casa? E se a dor piorar com os exercícios, é normal, devo parar? Depende. Já lá vamos, é a resposta. É o depende. Pronto, nem todas as dores são iguais. Nós temos de tentar identificar que tipo de dor é que nós estamos a sentir. E para saber então a diferença se é realmente uma dor muscular associada à prática de exercício físico ou se pode realmente ser uma coisa mais grave, uma potencial lesão ou alguma inflamação articular, muscular, alguma coisa que seja assim um pouco fora do normal. Por isso nós temos de tentar identificar primeiramente que tipo de dor é que nós estamos, nós estamos a sentir. Pronto, há uma dor que é normal, nós chamamos-lhes de dor pós prática de exercício físico. Ele tem aqui um nome em inglês, mas traduzindo é mais ou menos isto, que é normal nós termos depois de um treino intenso ou quando fazemos algum tipo de exercício novo, ou seja, um estímulo que o nosso corpo ainda não está adaptado a fazê-lo, e então é normal depois ele ressentir-se um bocadinho e dá-se então essa dor muscular. Normalmente aparece no dia seguinte ou até pode aparecer 48 horas após o treino, e depois normalmente disso ele depois desaparece sem qualquer problema. Portanto, normalmente se sentirmos dor muscular significa que não houve lesão. Imagina, eu fiz os meus exercícios de braços. Ai, dá-me aqui um bocadinho o antebraço, aqui um bocadinho os ombros, mas sei que se até tocar no músculo do ombro, ai pá, custa-me. Ou deitar de lado, ai, ai, ai, ai, hoje não consigo me deitar de lado, que isto está tudo durido. Pronto, é uma dor mais ou menos nesse aspecto. E aí, será que possa treinar? Na maior parte dos casos, sim. Mas apenas se for uma dor muscular, que realmente a pessoa fica ali um bocadinho com os movimentos comprometidos.
1: Atrofia-nos, às vezes a dor até nos atrofia um bocadinho. Verdade.
2: Mas pronto, tem de ser uma dor muito exorbitante, que realmente o corpo esteja muito inflamado em termos musculares, que possa comprometer a qualidade de movimento, e se a pessoa realmente depois for treinar, custa-lhe fazer os movimentos, não se sente bem, aí não há necessidade, e é sempre bom também recuperarmos, porque também faz parte do processo dos treinos, né? Só dá tacadazinha no corpo, o corpo também precisa de recuperar. Mas pronto, só nestes casos. Normalmente a pessoa dói uma coisinha, ai não, já não vou. E a dor não é assim nada por aí em diante. Normalmente até é recomendado nestes casos a pessoa, por exemplo, ir caminhar. Por exemplo, dói-lhe as pernas, custa mexer-lhe um bocadinho. Fazer uma caminhada leve ou até mesmo ir treinar. Contextos de ginásios, aulas, etc. Exercícios com peso do corpo, outro tipo de equipamentos. Até pode ir treinar, mas fazer uma carga muito mais leve, fazer exercícios de mobilidade ou até trabalhar outro grupo muscular. O que isto às vezes acontece é: estou desgraçadinha das minhas pernas, ai, hoje não vou treinar. Então a gente não tem bracinhos,
1: claro,
2: não tem postura para trabalhar, costas, peitoral, trabalho de abdominal também específico. Nós temos muita musculatura para treinar, né? Agora por sentirmos dor ali num grupozinho muscular, que o resto já não posso mexer.
1: Já não conta.
2: Não, já não. Então pronto, é importante depois também fazer uma divisão de treino que possa adequar nesses casos. Então, ok, isto não é dor muscular, é uma dor que realmente está-me a custar imenso, parece que está a piorar a cada momento. Por exemplo, do ombro, deu um jeito ao ombro, não consigo mexer o braço, não consigo pôr o cinto do carro, levantar uma mochila, epá, não, tá demais. Pronto, nesses casos pode ser realmente uma lesão e uma inflamação mais grave, e aí realmente não é aconselhado fazermos então prática de exercício físico, principalmente se for mexer com essa articulação e essa parte muscular. Normalmente esse tipo de dores pode aparecer durante o exercício, ninguém está livre disso, como até na rua, a gente mete ali mal o pezinho, pronto, o entorce, ninguém está livre de acontecer, não é só associado ao exercício. Muitas das pessoas às vezes pensam, ah, eu não faço nada que é para não me aleijar. Nesses casos mais extremos, mas ninguém está livre de qualquer momento, algum tipo de movimento mal feito, surgir então essa dor ou desconforto. Normalmente pode começar por uma picada, uma sensação que parece que vai rasgar, ou uma dor muito localizada num sítio específico e então que possa piorar à medida do tempo. Nessas situações é melhor sempre avaliarmos, parar. Se, por exemplo, estão a treinar, acontece realmente uma dor nesse aspecto, ok? Paramos, vamos ver então com o decorrer do tempo da sessão se vai melhorando. Se piorar, não vamos então massacrar ali o ponto e vamos tentar então procurar avaliar a questão em si, ou seja, a dor. E aí depois já convém procurar depois ajuda dos nossos
1: profissionais,
2: dos nossos colegas da fisioterapia, a própria osteopatia, e depois, mais para a frente, se realmente houver melhorias dessa condição e dessa lesão, voltamos então a retomar a prática de exercício físico, mas sempre com precaução e principalmente fazer exercícios específicos e adaptar sempre que necessário. Normalmente nesses casos, imaginem uma lesão no pulso. Sei lá, caí, pus mal o pulso, realmente dói-me. As pessoas podem já pôr aquela mentalidade de, não, estou com uma lesão, eu tenho que ficar totalmente imóvel. Daqui para a frente, agora nas próximas semanas, meses, eu tenho de parar de fazer exercício físico. E aí depois temos de entrar num patamar de, ok, a pessoa tem uma lesão. Ok, naquela articulação que eu creio que seja chato quando uma pessoa lesiona um pulso, mas não lhe compromete fazer exercícios que não envolvam a articulação do pulso, por exemplo. E aí nós temos também depois travar um pouco o pensamento que nós temos de, não, eu vou aleijar-me, já não vou fazer nada. Não, vamos abrir a mente, vamos continuar a praticar o nosso exercício físico, claro, com os exercícios adaptados, que não envolvam aquela articulação em si, para mantermos a consistência. Porque normalmente quando acontece a pessoa aleijar-se, é para tudo, existe um processo de recuperação, a pessoa já se sente melhor, e agora? A pessoa já está quase a 100% para voltar.
1: Claro.
2: E a rotina dela, será que não ficou um pouco comprometida com essa paragem?
1: Claro.
2: Que é normal acontecer, porque quanto menos nós fazemos e o que o nosso corpo faz, ele menos nos vai pedir. E isso depois nós temos de fazer um trabalho mental muito grande de quebrar a barreira da... A gente chama-lhe da preguiça, mas é mais o comodismo e o conforto. A preguiça não, mas mais o conforto. Toda a gente gosta de estar sossegadinho e não sair da zona de conforto e ir suar e ficar duro e depois de um treino de força em si. Mas pronto, nós temos de desmistificar bem quando existe uma lesão. Não nos vai comprometer então a nossa rotina de exercício físico assim de forma drástica e continuarmos. Agora, claro, se for uma lesão, por exemplo, numa anca ou no joelho, do qual nos dificulta muito ali a locomoção, ou seja, o andar, o estar de pé, acredito que aí seja mais complicado da pessoa se predispor a ir a um sítio para praticar exercício. Poderia fazer exercício, se calhar, de chão, sentadinha, mas se calhar o processo todo de o fazer pode ser doloroso, aí pode fazer sentido haver uma paragem. Mas quando já começa a haver melhorias, não...
1: Pois, não convém.
2: Não deixem a bola de neve seguir para o confortozinho, claro. E perdemos a nossa rotina e consistência.

0: bem estruturado e se houver alguma dificuldade, procurem-nos dos técnicos de exercício físico, nós ajudamos nessa questão de planeamento para não chegar a esse ponto e continuarem a mexerem-se. Se forem caso de lesão, é tentarem identificar se a lesão é muito grave, se precisa de tratamento e se realmente vos compromete então nas suas rotinas de exercício.
1: Certíssimo, então vamos todos ter essa noção e principalmente levar em conta, não é? Não
0: Claro.
1: parar demasiado, não parar demasiado.
0: Só quando é necessário,
1: Só quando é
0: realmente necessário.
1: é verdade. Voltamos para a semana?
0: Sim, senhora.
1: Até lá!
0: Até lá, beijinho.
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12: São 8 horas e 46 minutos. 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

0: Bom dia, são 9 horas.
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2: Já a seguir, as notícias.
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2: Edição de Ana Cristina.
3: Vem a Feira de Stocks, promovido pela Associação Baixa Tavira, com apoio do município, de 20 a 24 de agosto, a 16ª edição da Feira de Stocks na Rua do Cais, entre as 19h e as 23h30, com entrada livre. Visa dinamizar a economia local, concentrando num único espaço artigos de qualidade, das mais diversas áreas, a baixos preços, como vestuário, acessórios, decoração, artesanato, saúde, beleza, entre outros. A Praça da República irá acolher depois, em cada uma das noites, a partir das 10, o palco de diversos espetáculos, como o Danças de Salão, com a Sociedade Musical Ausense, o 281 TVR Tchigui, a Orquestra do Algarve, com Canções de Toda a Vida, e Searas de Outono, o Grupo de Cantares de Cachopo. São estes os grupos, os momentos que irão animar a 16ª edição da Feira de Stocks em Tavira, de 20 a 24 de agosto. O ex-presidente da República, Marcelo Rebelo de Sousa, elogiou os profissionais da Unidade Local de Saúde do Algarve, o LS Algarve, do INEM, após ter tido alta do Hospital de Faro, onde foi assistido devido a uma indisposição. A notícia avançada pela agência Lusa refere que, numa mensagem publicada na página da internet do seu gabinete, Marcelo Rebelo de Sousa agradeceu aos profissionais de saúde da ULS Algarve e do INEM, todos os que enviaram mensagens de apoio e desejos de boa recuperação. Na mesma nota foi ainda divulgado o comunicado da ULS Algarve, referindo que o antigo chefe de Estado realizou diversos exames complementares de diagnóstico, tendo sido acompanhado pela equipa clínica da Unidade Local de Saúde. Após avaliação médica, teve alta hospitalar. A ULS Algarve também agradeceu a todos os profissionais envolvidos pela pronta resposta e acompanhamento prestado, reiterando o compromisso de prestação de cuidados de saúde de qualidade, segurança e proximidade. Várias fontes tinham adiantado à agência Lusa que Marcelo Rebelo de Sousa tinha sido transportado para o Hospital de Faro por precaução após indisposição. De acordo com as mesmas fontes, o ex-chefe de Estado entrou no Hospital de Faro por volta das 3h45 da tarde da última quarta-feira. A notícia depois foi logo avançada pelo Jornal de Notícias, que, sem identificar fontes, referiu que Marcelo Rebelo de Sousa apresentou sinais de indisposição e desmaiou quando se encontrava no restaurante em Monte Gordo. Marcelo terminou o seu segundo e último mandato presidencial consecutivo a 9 de março e lembra-se que foi Presidente da República entre 2016-2026 e tem, diremos, com alguma frequência, algumas indisposições. No entanto, referiu alguns dos presentes que, após alta do Hospital de Faro, segue para continuar as suas merecidas férias. Está aqui no Algarve e vai continuar a usufruir das mesmas em Monte Gordo. Aqui pelo Algarve, a confirmação de que a Ministra da Saúde visita esta sexta-feira, 14 de agosto, 3 hospitais públicos da região. A informação avançada também, neste caso uma nota do jornal online Sul Informação, dá conta de que a Ministra da Saúde vem visitar o Algarve, os 3 hospitais públicos da região, tendo como foco na sua deslocação às urgências dos hospitais de Faro e Portimão, numa altura em que se volta a falar de grandes tempos de espera nos locais. Na visita de trabalho, a ministra Ana Paula Martins arranca logo às 8h30 com a inauguração da remodelação do internamento de psiquiatria e visita as obras de remodelação dos espaços exteriores, pedopsiquiatria em Faro, continuando com a inauguração na unidade de cuidados da comunidade nas novas instalações cedidas pelo município. Seguir-se-á ainda em Faro, irá presidir a assinatura da adenda do acordo de colaboração com a Algarve, Associação de Municípios Loulé e Faro, Municípios de Loulé e Faro, no âmbito das acessibilidades para o futuro Hospital Central do Algarve. Seguem-se mais 2 assinaturas de acordos, colaboração no âmbito do Sistema Nacional de Intervenção Precoce da Infância, com a Associação de Albufeira e de Faro, no âmbito da Proteção à Primeira Infância e com a IPSS Refúgio Abuim Ascensão. A Ministra da Saúde visitará depois o Hospital de Faro, obras de instalação de novos meios complementares de diagnóstico e terapêutica, terminando com uma visita ao serviço de urgência. Durante a tarde, a Ministra da Saúde vai arrumar Terras do Infante em Lagos para inaugurar a nova imagiologia da unidade hospitalar, visitando de seguida o Serviço de Urgência Básica. Previsto também que a Ministra da Saúde presida no Hospital do Barlavento Algarvio a assinatura de acordo de colaboração no âmbito do Sistema Nacional de Intervenção Precoce da Infância com a IPSS Amigos dos Pequeninos de Silves e de Lagos, seguindo-se uma visita aos novos equipamentos de imagiologia do hospital, finalizando a jornada no Algarve no Serviço de Urgência de Faro. Os banhistas que escolheram as praias de Castro Marim para aproveitar os dias de verão têm sido surpreendidos por momentos especiais, musicais, inesperados, protagonizados pela banda musical castromarinense. Desde o início do mês de agosto, que a coletividade tem levado atuações espontâneas aos areais do concelho, criando momentos de animação junto de turistas e residentes. A iniciativa é promovida pelo município de Castro Marim, em parceria com a Sociedade Recreativa e Popular Banda Musical Castro Marinense, pretendendo aproximar a música da comunidade e proporcionando uma experiência diferente a quem se encontre nas praias. Este ano o programa foi alargado também à Praia Verde Lago, recebeu este primeiro encontro logo no dia 1 de agosto, iniciativa que prossegue ao longo destas semanas com atuações previstas para diferentes praias do concelho. Na Praia Verde, os músicos atuaram no passado dia 12 e voltarão no dia 22. Na Praia da Retour, o encontro está marcado para os dias 16 e 23. A Praia de Alagoa Altura recebe atuações nos dias 21 de agosto e 5 de setembro. As apresentações decorrem num ambiente descontraído, procurando surpreender quem se encontra nos areais através da música e do talento da coletividade com mais de um século de história. Estes os momentos proporcionados, música pela banda musical castro-marinense nas praias de Castro Marim.
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1: De hora do Consultório do Consumidor. O apontamento semanal da Rádio Gilão com a Delegação Regional do Algarve da DECO. Hoje contamos com a colaboração de Sandra Rodrigues. E Sandra, bem-vinda. Vamos lá conhecer as novas regras para a reparação de produtos. Muito esperados, que existam muitas reparações, acreditamos nós. São outros assuntos, também já temos falado abordando disso mesmo. Mas se há novas regras, queremos conhecê-las.
2: Olá, Ana, é verdade. E estas novas regras entraram em vigor, supostamente, já no passado dia 31 de julho. A verdade é que, de acordo com esta diretiva europeia, os consumidores deveriam beneficiar de um acesso mais fácil à reparação dos produtos, como aspiradores, máquinas de lavar a roupa, frigoríficos ou equipamentos eletrónicos. No entanto, em Portugal, esta diretiva ainda não foi transposta, nem há sinais de que o processo esteja em curso, ou seja, no presente, nada deverá mudar. E a DECO pediu já informações ao Governo e apela a que a transposição seja concluída rapidamente e que esse processo seja aqui discutido publicamente. A diretiva estabelece um conjunto de regras que pretende promover facilitar, no fundo, a reparação dos produtos, dos bens, incentivando um consumo mais sustentável. Damos aqui, ou aquilo que é suposto destacar, será a introdução de um novo direito à reparação que permite que os consumidores possam solicitar reparações diretamente ao fabricante caso o defeito surja ou se torne aparente fora da garantia. A obrigação de reparação dos produtos aplica-se sempre que existam requisitos de reparabilidade previstos na legislação europeia de concessão ecológica, abrangendo máquinas de lavar a roupa, máquinas de lavar e secar roupa, máquinas de lavar a louça, frigoríficos, ecrãs, eletrónicos, equipamentos de soldadura, aspiradores, telefones, tablets, telemóveis ou outros tipo de servidores. Portanto, com a implementação destas novas regras, os consumidores poderão aceder mais facilmente a peças subsequentes, manuais de reparação e informações, solicitar aos fornecedores, neste caso aos fabricantes, que reparem os seus produtos quando o defeito surgir após o fim da garantia legal, que são 3 anos. Neste caso, os fabricantes têm de o fazer gratuitamente ou a um preço que seja razoável. Ver também a garantia legal prolongada por mais 1 ano, caso optem por reparar em vez de substituir um produto avariado durante a garantia. Os consumidores poderão também optar por recorrer a oficinas de reparação independentes, sem perder os seus direitos, sendo que os fabricantes não podem recusar-se a reparar esse produto pelo facto de já ter sido reparado por outro reparador anteriormente. Portanto, até julho de 2027, a Comissão Europeia irá ainda criar uma plataforma para ajudar os consumidores a encontrar os serviços de reparação mais próximos, o que incluirá ligações às plataformas nacionais. Portanto, a DECO considera que faltou aqui ambição às medidas que poderiam tornar a reparação a primeira opção dos consumidores e que o real impacto da diretiva na vida dos consumidores poderá igualmente nas medidas tomadas pelos Estados-membros para promover aqui uma reparação mais acessível. Tal como comunicado ao Governo, a DECO defende que as medidas a adotar em Portugal não podem cingir-se aqui a campanhas de informação e que devem reduzir os custos de reparação para os consumidores. Portanto, fica aqui mais uma vez um apelo para que medidas que já estão a ser consideradas possam efetivamente entrar em vigor no nosso país e que finalmente os consumidores possam ter um direito à reparação verdadeiramente equalitário.
1: Exatamente, e há equipamentos, como estavas a dizer, Sandra, que merecem de todo que essa reparação exista, equipamentos grandes, não é? Quer dizer, de volume.
2: Sim, muitas vezes novos, sim, e todos sim. Nós já falámos e já falámos, já tivemos esta conversa aqui, precisamente.
1: No passado, uma máquina de lavar era para a vida, não é?
2: Sim, e todos nós já tivemos algum eletrodoméstico que, aparentemente novo, tem um problema qualquer, ainda que simples, mas que impeça o seu funcionamento normal, e o que nos dizem, na maior parte das vezes, é que não vale a pena reparar, peço desculpa, ou porque os custos de reparação são muito elevados, ou porque já não existem peças, ainda que estejamos a falar de um equipamento que às vezes tem 3, 4 anos ou menos.
1: Pois.
2: Portanto, tudo isso é uma forma de levar o consumidor a fazer consumos desnecessários na compra de equipamentos novos e descarte de equipamentos eletrónicos, muitas vezes de uma forma muito precoce, e desta forma esta diretiva vem aqui tentar conter um pouco este consumo desenfreado, que muitas vezes é necessário ter, porque não há outra alternativa apresentada ao consumidor. Portanto, tentar aqui lutar um bocadinho mais contra a maré.
1: Desejamos que sim, que possamos atingir bom porto com estas medidas que na prática sejam assim colocadas, não é? Ao serviço de todos nós enquanto consumidores, sem dúvida. Sandra, obrigada. Até para a semana.
2: Obrigada. Até para a semana, Ana.
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11: São 9 horas e 45 minutos. 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

0: Bom dia, são 10 horas.
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2: 12ª-feira da Dieta Mediterrânea, encontro de culturas, tradições e gerações em Tavira, de 3 a 6 de setembro. Ao longo de 4 dias, o Centro Histórico transforma-se num espaço de encontro e celebração deste estilo de vida, afirmando a Dieta Mediterrânea não apenas como um modelo alimentar, mas também como património cultural vivo, assente na convivialidade, partilha, relação com o território, transmissão de sabores entre gerações e no respeito pela diversidade de culturas mediterrânicas. Com uma programação diversificada, a feira conta com cerca de 200 expositores representativos de artesanato, doçaria tradicional e produtos locais, aos quais se juntam cerca de 40 expositores institucionais. Dentre os nomes de destaque, na animação, a Praça da República recebe os vizinhos Carolina Deslandes, Marco Rodrigues e Diogo Pissarra. O palco do Castelo acolhe 4 concertos internacionais que convidam a viajar pelas sonoridades e tradições musicais do Mediterrâneo. 12ª-feira da Dieta Mediterrânea apresenta uma programação que atravessa diferentes espaços, linguagens artísticas e dimensões. 4 dias que possibilitam a descoberta de património, história, saborear a gastronomia, assistir a concertos, participar em oficinas, conhecer artistas e tradições de diferentes países e viver a autenticidade da cultura reconhecida pela Unesco como Património Cultural e Material da Humanidade. Entrada livre de 3 a 6 de setembro, 12ª-feira da Dieta Mediterrânea em Tavira. Celebrar Tavira oferece música, tradições e animação em toda a freguesia durante este verão. A União de Freguesias de Tavira, em parceria com o município, promove nos meses de julho e agosto a iniciativa Celebrar Tavira, um programa de animação cultural que pretende oferecer música ao vivo, fado, bailes e momentos de convívio de diferentes localidades da freguesia. Com um total de 11 eventos, o programa é concebido para descentralizar a oferta cultural, aproximando-a da população e valorizando os diversos espaços públicos, bairros e comunidades que fazem parte do território da União de Freguesias de Tavira. Ao longo de 2 meses, o público pode assistir a concertos de diferentes géneros musicais, desde o fado tradicional ao rock, passando pela música popular, tributos e espetáculos instrumentais, bem como participar em bailes populares que reforçam o espírito comunitário e a celebração das tradições locais. Os espetáculos decorrem em diversos locais emblemáticos da freguesia. Todos os eventos têm entrada livre, início marcado para as 22 horas, proporcionando noites de verão dedicadas à cultura e o encontro entre gerações e à valorização dos artistas e projetos musicais. Dia 14 de agosto, Baile do Imigrante, em Val da Murta. Dia 17 de agosto, Fado Tropical, no espetáculo em Mato Santo Espírito. Celebrar Tavira é a proposta da União de Freguesias de Tavira para este verão 2026. Castro Marim recebe aquilo que é o maior evento de recriação histórica e um dos grandes destaques da agenda cultural da região, Algarvia, os dias medievais de 26 a 30 de agosto. É um regresso à época mais intrigante e misteriosa da história de Portugal, prometendo ser uma experiência inesquecível, com o castelo a ser o epicentro do evento e a abrigar representações de dezenas de artes e ofícios com demonstrações ao vivo, além de outros espetáculos e atividades para toda a família. Um dos grandes destaques de cada edição são os torneios a cavalo que decorrem diariamente no castelo, com a assinatura da Guarda Nacional Republicana, sem esquecer os banquetes que acontecem no espaço exclusivo à luz misteriosa das tochas, com uma ementa que reúne as melhores iguarias da época, acompanhadas também de animação por diversos grupos. O castelo de Castro Marim acolhe ainda exposições de instrumentos de tortura e punição e a primeira sede da Ordem de Cristo, além de um banco, onde os visitantes podem trocar o seu dinheiro pela moeda oficial do evento, que tem um novo design a cada edição. Um dos pontos altos deste evento, organizado pelo município de Castro Marim, é o desfile, considerado como uma das oportunidades para conhecer o universo da imaginação e fantasia. Decorre no primeiro e último dia, ao final da tarde, sendo uma apresentação de todos os animadores figurantes castro-marinenses que participam anualmente vestidos a rigor. A animação continua a ser uma das fortes apostas dos dias medievais de Castro Marim, que se distingue de outros eventos, com alguns grupos, no caso 30 grupos de animação nacionais e internacionais de países como Itália, Espanha, Marrocos ou França. No Forte de São Sebastião acontece o acampamento árabe, que representa o cotidiano de uma caravana de comércio de sal e especiarias, onde irá também decorrer a recriação histórica do cotidiano civil e militar do século XVII, da época da Restauração. A Igreja de Nossa Senhora dos Mártires também faz parte do roteiro dos dias medievais em Castro Marim, com uma missa que decorrerá no último dia e a participação de vários grupos de comunidade trajada a rigor. Os bilhetes já estão à venda para a edição 2026 dos Dias Medievais em Castro Marim. Vigília e honra de Nossa Senhora das Dores em Santa Catarina da Fonte do Bispo, dias 15 e 16 de agosto. Dia 15, há baile com David Brito e o concerto de Karina. Domingo, a partir das 20 horas, a procissão, seguir-se-á baile com Filipe Sequeira e o concerto dos Brasa Dourada. É a vigília e honra de Nossa Senhora das Dores, este fim de semana, dias 15 e 16 de agosto, em Santa Catarina da Fonte do Bispo. Exposição itinerante 40 anos, 40 fotografias, de 11 a 21 de agosto, no Mercado da Ribeira, em Tavira. Assinala a celebração dos 40 anos da Agência Lusa. Festa dos Pescadores em honra de Nossa Senhora do Mar acontece em Cabanas de Tavira, de 13 a 16 de agosto. Dia 13, quinta-feira, baile com Nelson Santos, concerto com Miguel Azevedo. No dia 14, baile com Cristiano Martins e o concerto com Rock Luso. Já no sábado, dia 15 de agosto, concerto com Toque e Som e o Variedades com Nameless. Além do concerto com os Jiggy, prosseguindo a noite com o DJ Lenda. Domingo 16 de agosto, baile com o grupo Gerações. Há espetáculo de fado com Aurora Gonçalves e Rui Vaz. À meia-noite, o espetáculo com Roxinol Faduncho. É a festa dos pescadores em Cabanas de Vira, em honra de Nossa Senhora do Mar. Organização da Junta de Freguesia de Cabanas de Tavira. A Casa do Povo do Conselho de Olhão, em Moncarapaz, acolhe no dia 29 de agosto, a partir das 9:30 da noite, o Boa Esperança em revista, nas produções Carlos Pacheco. Feira Franca de Santa Catarina da Fonte do Bispo, de 21 a 23 de agosto. Sexta-feira, dia 21, baile com Vitor Alves e há o concerto com Fábio Lagarto. No dia 22, fado com Yasmin da Silva, baile com Sérgio Conceição e o concerto de Emanuel Moura. Domingo, dia 23, há baile com Silvino Campos e o grande concerto com Toy. É Feira Franca em Santa Catarina da Fonte do Bispo, de 21 a 23 de agosto. Organização da Junta de Freguesia de Santa Catarina da Fonte do Bispo. 27º Passeio de Cicloturismo do Núcleo de Cicloturismo de Luz de Tavira. Acontece dia 6 de setembro a partir das 9 horas, com partida no Largo da República em Luz de Tavira. Os interessados em participar devem efetuar a sua inscrição contatando a organização, o Núcleo de Cicloturismo de Luz de Tavira. 47º Festival Internacional de Folclore, dias 14 e 15 de agosto, em Luz de Tavira, no Largo da República. Dia 14, baile com tons de baile e atuação do Rancho Folclórico de Tavira. Sábado, dia 15, a partir das 9:30 da noite, o início do festival, com a participação do Arranjo Folclórico dos Sotos Caranguejeira Leiria, o Grupo Folclórico de Itália, o Grupo Folclórico da Eslováquia, o Arranjo Folclórico do Cartacho, Raíces da Miterra da Nicarágua, encerrando com a atuação do Arranjo Folclórico de Luz de Tavira. É a 47ª edição do Festival Internacional de Folclore em Luz de Tavira, é já este fim de semana, 14 e 15 de agosto. 22ª Feira dos Ofícios, de 7 a 16 de agosto, na Rua do Cais, em Tavira. Todos os dias, um tema diferente dedicado aos ofícios. A tecelagem, o mel, o trabalho em pele, a tropologia, a empreita, o pão e a doçaria, a cestaria, a bijuteria, rendas, trabalho em cortiça, barro e cerâmica, com artesãos a trabalhar ao vivo. O tema da feira, gente feliz com olhos nas mãos. 22ª Feira dos Ofícios, em Tavira, de 7 a 16 de agosto, organização da ASTA, Associação de Artes e Sabores de Tavira. Este sábado, dia 15 de agosto, acontece a Festa do Porco em Santo Estevão. Há baile com o do Reflexo e atuação de The Dance Company a partir das 22h30. É uma organização da Sociedade Recreativa de Santo Estevão. Por Tavira, até 30 de dezembro, exposição permanente Judeus em Tavira, fragmentos de uma história para visitar no núcleo islâmico do Museu Municipal. Até o dia 30 de agosto, acontece o Energiza-te na Ilha, é na Ilha de Tavira. Até 15 de setembro, Ciência Viva no Verão, na sua 30ª edição, a iniciativa do Centro de Ciência Viva de Tavira. Até o final de setembro, mostras de artesanato, que acontecem diariamente entre o Jardim da Lagoa e o Jardim das Palmeiras. Até 24 de outubro, exposição Uma Árvore, da autoria de Daniel Moreira e Rita Castro Neves, para visitar no Museu Municipal de Tavira, Palácio da Galeria. Entre 6 e 16 de agosto, 26ª Mostra de Cinema ao Ar Livre. É nos claustros do Convento do Carmo, em Tavira, a iniciativa do Cineclube de Tavira. Entre 4 e 14 de agosto, exposição Olhares, pela Rota da Seda, com fotografias de Joaquim Silva Rodrigues. É na Biblioteca Municipal Álvaro de Campos. Segunda-feira, dia 17 de agosto, a partir das 10 da noite, o projeto da Junta de Freguesia de Tavira, Celebrar Tavira, apresenta o concerto dos Fado Tropical, em Mato Santo Espírito. Domingo, a partir das 10 da noite, animação na Praça da República, atuação do Rancho Folclórico de Tavira. Sábado, às 10 da noite, animação da Praça da República com o Cais do Sodré Funk Connection. Já na sexta-feira, a animação na Praça da República acontece com Flori Escano e a Orquestra de Jazz do Algarve. Também sexta-feira, e a partir das 22 horas, o Celebrar Tavira com o Baile do Imigrante em Val da Murta.
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2: É hoje amanhã de sexta-feira, é um gosto contar consigo aí desse lado, já aí com o fim de semana à espreita. Durante estas duas horas, eu, Ana Cristina, fico na vossa companhia. E vamos a isso. Haja amanhã para todos. Bom dia. Eu não tenho...

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1: Pela sua rica saúde, o apontamento semanal da Rádio Gilão com os técnicos do nosso Centro de Saúde. Hoje contamos com a colaboração da doutora Vera Pereira. E vamos aqui abordar um tema muito importante, a importância do brincar. Propondo mesmo uma viagem no tempo, lembrando-nos da nossa infância, das nossas memórias e se calhar daqueles tempos em que fazíamos cabanas com lençóis na sala ou jogávamos à apanhada até o sol se pôr. Hoje em dia, as agendas das crianças às vezes parecem mais agendas de executivos. Explicações, natação, inglês, música e muito mais. Mas onde é que ficou o tempo para brincar? Vamos lá perceber por que razão brincar é o melhor investimento que podemos fazer no futuro dos nossos filhos. Recebendo hoje a psicóloga Vera Pereira, que integra o GASMI, Grupo de Apoio à Saúde Mental Infantil. Bem-vinda, Vera.
2: Olá, olá a todas as pessoas que nos ouvem. É um enorme prazer estar novamente aqui convosco. E deixem-me começar com uma provocação científica. Muitos pais gastam fortunas em bilhetes eletrónicos ou em agendas sobrecarregadas, achando que estão a dar uma vantagem competitiva aos filhos. Mas estes brinquedos, em relação a estes brinquedos eletrónicos, a ciência diz-nos um bocadinho o oposto. Que o cérebro da criança não precisa assim tanto de ecrãs, precisa de caixas de cartão, de terra, de tempo livre e de espaço para brincar. Não só, mas também sem interferência constante dos adultos.
1: Bem, é uma perspectiva que desafia a lógica da produtividade em que vivemos. Do ponto de vista da psicologia, o que é que acontece exatamente na cabeça de uma criança quando ela está a brincar?
2: Olhar para uma criança a brincar é olhar para um cérebro, é em plena efervescência, reconstrução estrutural. E o jogo é a forma mais pura através da qual a criança constrói o seu pensamento. Quando um bebê empilha blocos, a torre cai, o que é que ele está a fazer? Está a fazer física experimental, está a testar a gravidade, o equilíbrio, a causalidade. E há muitos estudos feitos que mostram que o brincar livre, ou seja, atividades lúdicas iniciadas e orientadas pela própria criança, sem regras ditadas pelos adultos, surgem como um motor essencial, precisamente para esta arquitetura cerebral e para a saúde mental. Se privarmos uma criança de brincar na infância, estamos a contribuir para que ela desenvolva um cérebro que estruturalmente será mais rígido e com menor resiliência cognitiva.
1: E onde é que ficou o famoso faz de conta? Aquelas brincadeiras onde, por exemplo, um simples pau de vassoura se transforma num cavalo. Que valor tem isso para a mente?
2: Para a criança isso tem um valor inestimável. No jogo simbólico, no faz de conta, a criança desempenha outros papéis, por vezes acima da sua idade cronológica. Por exemplo, a criança finge ser a mãe, o pai, o médico, a professora. E ao fazê-lo, cria regras internas e desenvolve o pensamento abstrato. Esta flexibilidade cognitiva é a base da criatividade. Estudos mostram que as crianças que passam mais tempo em atividades livres e não estruturadas apresentam um desempenho significativamente superior em testes de funções executivas autodirigidas, ou seja, revelam que anos mais tarde uma capacidade superior de resolução de problemas do dia-a-dia, porque aprenderam a formular hipóteses de forma autónoma através do jogo.
1: Então e parte emocional? Vivemos numa era em que as taxas de ansiedade e depressão infantil dispararam. O brincar também é uma palavra a dizer na saúde mental?
2: Sim, podemos dizer que tem todas as palavras. O brincar livre é um estabilizador natural do stress do sistema nervoso infantil. Basta pensarmos que o tempo de brincar livre das crianças diminuiu drasticamente, enquanto que a presença da psicopatologia, nomeadamente a ansiedade e depressão, aumentaram. Então talvez haja aqui alguma correlação, conforme apontam alguns estudos. Quando a criança brinca livremente com os seus pares, é como se ela entrasse num laboratório emocional seguro. Pensemos no jogo das escondidas ou nas brincadeiras mais físicas. A criança experiencia picos controlados de medo, de frustração. No entanto, como se trata de uma brincadeira, o cérebro processa essas emoções sem entrar em pânico. No espaço seguro do brinquedo, das brincadeiras, as crianças recriam e encenam situações de vida real que geraram medo e ansiedade, por exemplo, brincar às consultas médicas depois de ter ido levar uma vacina, e transitam de uma posição assustada para um papel ativo de controle emocional.
1: Mas e quando surgem os conflitos nas brincadeiras? Os pais não devem intervir imediatamente para mediar?
2: Se o adulto intervém e resolve o conflito, a criança nunca desenvolve o que chamamos de locus de controle interno, ou seja, a certeza de que ela é capaz de resolver os seus próprios problemas. No brincar de grupo, se uma criança tenta impor sempre as suas regras, as outras crianças, muitas vezes o que é que dizem? Dizem que se ela continuar a brincar assim, não brincam mais com ela. Ora, isto obriga a criança a modelar o seu comportamento, a adiar a gratificação e a praticar empatia. Então, o brincar desenvolve também a inteligência emocional de uma forma insubstituível.
1: Bem, penso que depois desta exposição sobre o brincar já todos conseguimos perceber um pouco melhor a importância do mesmo. Mas muitas vezes o cansaço dos pais não ajuda a que estes consigam promover estes espaços de brincadeira e os ecrãs surgem e parecem hipnotizar as crianças. Que conselhos práticos pode dar, doutora Vera, aos pais que nos ouvem para resgatar o brincar neste dia-a-dia tão corrido?
2: Bem, de uma forma geral, o meu primeiro conselho, a minha primeira sugestão é que os pais reduzam os brinquedos eletrónicos, que fazem tudo pela criança. Portanto, que ofereçam materiais abertos, ou seja, caixas de papelão, molas de roupa, tecidos velhos, pedras, paus. Quanto menos coisas o brinquedo fizer, mais o cérebro da criança terá de trabalhar e inventar. A segunda sugestão é deixarem os filhos aborrecerem-se, que às vezes é uma coisa muito difícil dos pais conseguirem fazer. O tédio obriga o cérebro a ativar o motor da imaginação. Portanto, se resistirmos aos primeiros minutos de queixa da criança sem lhe dar um ecrã, a mente dela despertará para a criação lúdica. E por fim, é também importante que promovam um contacto com a natureza, pois o ambiente natural reduz drasticamente os níveis de stress e restaura a atenção, por vezes escutada pelo excesso de estímulos digitais. É importante que as consigamos deixar sujar as mãos na terra e correr alguns riscos calculados. Então, se formos pensar assim de uma forma prática, as famílias podem adotar várias estratégias, não é? Portanto, proteger o tempo não estruturado, ou seja, garantir, por exemplo, 1 a 2 horas diárias na agenda da criança, sem qualquer atividade planeada, sem qualquer aula, sem qualquer tarefa. Tolerar e validar o tédio, como estávamos já há pouco a falar, para quê? Para estimular a imaginação e a auto-organização, não é? Portanto, limitando consequentemente os estímulos digitais. É importante disponibilizar também materiais não estruturados e sem uma função única, não é? Como dizíamos há pouco, caixas de cartão, molas de roupa, conchas, tecidos velhos, pois quanto menos coisas o brinquedo fizer, mais o cérebro da criança trabalha. Rodar os brinquedos pode ser outra das estratégias a implementar, ou seja, não disponibilizar todos os brinquedos ao mesmo tempo. Demasiados estímulos vão gerar uma sobrecarga sensorial na criança e diminuem também o tempo de foco, não é? A criança quer passar de uma brincadeira para outra sem se dedicar, não é, a terminar uma antes de passar para a próxima. Por exemplo, os pais podem guardar metade dos brinquedos e ir rodando semanalmente ou quinzenalmente para renovar o interesse. Podem também criar um canto do faz de conta, né, reservar um espaço na casa com roupas antigas, adereços, chapéus, porque o jogo simbólico e o assumir papéis são importantes para o desenvolvimento da empatia e das funções executivas, ou seja, aquelas que nos permitem gerir pensamentos, emoções e comportamentos para que consigam atingir um determinado objetivo. E o contacto com a natureza, que também já aqui falamos há pouco, não é? Tentar promover este contacto de uma forma diária, se possível, levar a criança aos parques, às praias, não é? Que são recursos que aqui, felizmente, nesta zona do país, não é? Estamos muito bem dotados. E com isto também permitir atividades de risco calculado, ou seja, deixar a criança subir árvores baixas, não é? Equilibrar-se em troncos, correr. O jogo com uma componente de risco físico controlado, claro, mas que também ajuda, ou pode ajudar a prevenir eventuais fobias na idade adulta. E claro, como não podia deixar de ser, facilitar também o brincar social, como promovendo encontros com outras crianças, sem esta monitorização constante dos adultos, como falávamos há pouco. Porque é no brincar de pares, não é, sem arbitragem, que se desenvolve o locus de controle interno e, consequentemente, a capacidade de negociar conflitos. O adulto também pode assumir a postura do observador disponível, ou seja, centrar-se por perto, enquanto a criança brinca, mas não dirigir a atividade. Intervir apenas se houver um perigo real, claro, não para corrigir a lógica da brincadeira, que muitas vezes é um intuito que o adulto tem. Outra estratégia que podemos trazer é o validar através da descrição. Por exemplo, em vez do adulto fazer um elogio genérico, dizer, ah, que bonito, que giro que está, poder usar a descrição. Vejo que usaste 3 blocos vermelhos para fazer a base da tua construção, né? Por exemplo. Isto valida o esforço cognitivo da criança, mas sem criar a dependência da aprovação externa. E por fim, mas não menos importante, podemos entrar no jogo com as regras da criança. Se formos convidados a brincar, deixemos que a criança dita as regras e que assuma o controle. Isso vai fortalecer o vínculo afetivo e também a autoeficácia da criança.
1: Que bom, que bom, que bom. Queremos muito agradecer, doutora Vera, a presença aqui, por nos ter trazido esta reflexão sobre a importância do brincar. Tão oportuno, estamos em férias, não é? É verdade. Muito obrigada mesmo.
2: Sim, este período vem, não é, carregado de algumas exigências extra, e eu agradeço uma vez mais o convite para estar aqui presente.

0: e a liberdade.
1: A liberdade a mim fez-me tão bem. Porque a vida sem ser livre não é vida para mim.

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5: Bem-vindos ao Sintoniza, teu apontamento semanal da responsabilidade de Elia Ramos, psicóloga clínica de saúde, terapeuta familiar e de casal. Bem-vinda, Elia.
6: Olá, Ana.
5: Obrigada mais uma vez pela companhia e pela informação e esclarecimento aqui para mim e para todos lá em casa relacionado com esta terapia familiar e de casal. E da semana passada, lembro-me, ficou aqui esta proposta de abordarmos algo relacionado com a empatia, dando conta de que a mesma pode ter um lado tóxico. Pode?
6: Pode, oh. Efetivamente, pode ter um lado tóxico. Tudo o que é demais.
5: Sim, é verdade.
6: Tudo o que é em excesso.
5: Para lá do QB, já faz mal. Sim.
6: Não é? Porque existe muita ideia de que aprendemos desde cedo, que quanto mais empáticos formos, melhores pessoas seremos.
5: Sim.
6: Vivemos muito esta ideia, não é? A empatia tornou-se quase uma virtude absoluta.
5: Uhum.
6: É valorizada nas relações, na parentalidade, na amizade, na saúde mental e até na liderança.
5: É.
6: De equipas, mas e se a empatia também se tornar um problema? Não é? Que existe um ponto em que compreender demasiado o sofrimento no outro nos leva a justificar aquilo que nos magoa? Será que se compreendermos demasiado aquilo que nos magoa fica justificado?
5: Parece que induz que sim, não é? Sim.
6: Não é? Que algumas pessoas vivem, por exemplo, relações profundamente desequilibradas porque confundem empatia com responsabilidade emocional. Hoje vamos falar precisamente sobre isso, o lado tóxico da empatia, porque nem toda a empatia aproxima. Às vezes até nos afasta de nós próprios. Vamos imaginar um barco.
5: Sim.
6: Onde apenas uma pessoa rema.
5: Pois.
6: A outra diz sempre que está cansada. No início remamos por amor, depois por compreensão, mais tarde por obrigação. Um dia percebemos que atravessámos um oceano inteiro sozinhos, não por falta de amor, mas por excesso de empatia, sem limites.
5: Aí está, bonito. Bonito,
6: acho
5: bonito.
6: Que esta metáfora então, ilustra então, muito bem assim, este lado mais tóxico, menos saudável.
5: Quando a pessoa dá e a outra...
6: Sim, estou cansado, tenho sempre, não é, fragilidades. Não é que não as tenha, não é? A questão é que o outro que é empático, se levar isso ao extremo...
5: Vai sempre cedendo, vai sempre cedendo.
6: E o outro nunca se responsabiliza pela sua parte.
5: É.
6: E a pessoa, quando se apercebe, lá está, atravessou um oceano inteiro sozinho, porque não houve limites. Carl Rogers descreveu a empatia como entrar no mundo interno do outro, como se, e agora eu sublinho aqui, como se fosse o nosso, sem perder a consciência de que continua a ser o mundo do outro. E Tania Singer distingue empatia emocional de empatia cognitiva e compaixão, mostrando que o sofrimento empático pode conduzir ao esgotamento. E compreender isto é importante, não é? Lá está aqui, quando é que ela se torna tóxica, não é? Quando é que todos estes conceitos depois ficam aqui colocados em causa? Compreender a história do outro não elimina o impacto dos seus comportamentos. Daniel Goldman, que é a grande referência ao nível da inteligência emocional, recorda-nos que a inteligência emocional implica compreender o outro e regular as próprias emoções. E Bowen vem-nos dizer que pessoas com menor diferenciação do self tendem a assumir responsabilidade excessiva pelo equilíbrio emocional dos outros, esquecendo as suas próprias necessidades. E acho que ter isto em conta é muito importante. Vamos imaginar um caso, uma situação. Uma mulher de 40, 40 e poucos anos a justificar constantemente a impulsividade do marido devido à infância difícil que ele teve. Quando lhe foi perguntado quem é que compreende o seu sofrimento, a mulher começou a perceber que cuidava intensamente o outro, mas abandonava-se a si própria. E aqui o trabalho terapêutico teve que incidir na construção de limites saudáveis. Porque a pessoa fica naquela posição de compreender muito, de empatizar, lá está, muito com o sofrimento do outro, a desculpabilizar, não é, tudo, mas não se apercebeu que não estava lá ninguém para compreender o seu sofrimento, as suas necessidades, para cuidar da pessoa, e a pessoa estava ali no autoabandono. E aqui trabalha-se de facto os limites. Gottman, e eu refiro muito este autor, porque ele demonstrou que os casais mais estáveis validam as emoções um do outro, sem abdicar dos seus próprios limites. Percebe como te sentes, pode e deve coexistir com "isto não é aceitável para mim". Eu compreendo como é que tu te estás a sentir, eu compreendo tudo o que estás a passar, contudo, eu não posso aceitar isto ou aquilo, contudo, isto para mim não é viável. Portanto, isto pode fazer parte, isto pode estar tudo numa só frase, não é? Isto pode coabitar e deve coabitar, porque são coisas diferentes. Uma coisa é a compreensão, outra coisa é aquilo que é possível, aceitável ou não.
5: Mas doses moderadas.
6: Que seja com respeito.
5: Isso, sim.
6: Não é? Que seja com respeito... acho que fundamentalmente com respeito, não é? Sem agressividade, não é? Porque assertividade é uma coisa, agressividade é outra. E as relações saudáveis exigem autenticidade, limites, compaixão, ok? Não só compaixão pelo outro, mas autocompaixão também. Há uma metáfora que geralmente ouvimos muito, e se calhar conheces, Ana, que tem a ver com a máscara de oxigênio dos aviões. Já ouviste falar? Porque geralmente quando nós vamos viajar de avião, não é? Existem as máscaras de oxigênio. E geralmente os hospedeiros, não é? Ou hospedeiras, recomendam que, se for necessário usar a máscara de oxigênio, que a pessoa deve primeiro colocar a máscara, a sua máscara, e depois é que ajuda a pessoa do lado.
5: Isso, sim, sim.
6: E às vezes nas relações fazemos exatamente o contrário.
5: Ajudamos primeiro a
6: pessoa.
5: Primeiro
6: colocamos a máscara de oxigênio no outro e depois é que vamos...
5: A nossa.
6: Mas o que é esta metáfora é para dizer que primeiro... Não, isto não é egoísmo.
5: Não, temos que estar bem para ajudar o outro.
6: Temos que estar bem, temos que garantir, não é, as nossas necessidades, temos que garantir que estamos bem, uhum, para podermos estar lá para o outro.
5: Aí está.
6: E tentar salvar o outro para já não é a nossa função, mas tentar fazê-lo quando já não conseguimos respirar emocionalmente, uhum, não dá.
5: Não.
6: Não é viável.
5: Pois nem um nem outro.
6: Exatamente, nem um nem outro.
5: Claro.
6: É isso, é isso. Portanto, se... o nosso ouvinte costuma justificar tudo, sentir culpa por dizer que não, ou acreditar que amar é suportar sempre, talvez seja a altura de perguntar quem tem tido empatia por si, porque a empatia aproxima, lá está, mas sem limites, transforma-se em desgaste, em exaustão. Compreender o sofrimento do outro nunca deve significar ignorar o seu próprio sofrimento.
5: Isto é um grande desafio à vida, não é? A vida em comum, a vida laboral, a vida familiar e de casal é um grande desafio.
6: É um grande desafio.
5: Os altos e baixos, é como um carrossel, não é?
6: Às vezes é uma montanha russa.
5: Uma montanha russa, já não queria subir tanto para não ter que descer, não é? É um pouco assim.
6: Às vezes. E é engraçado que às vezes as pessoas habituam-se tanto a que seja uma montanha russa que o próprio cérebro, parece que a própria pessoa procura aquela adrenalina,
5: sim,
6: não é? De descer ou subir,
5: sim,
6: a pique.
5: Porque sabe que outros momentos, que vai ter compensação noutros momentos, portanto uns momentos menos bons, porque depois outros virão... Nem sempre acontece.
6: É, e o nosso cérebro habitua-se a uma determinada forma de produzir neuroquímicos,
5: aí está,
6: não é?
5: Sim.
6: Acaba por procurar, não é? E pedir isso, e a pessoa, sem ter essa consciência, acaba por também, de alguma forma, alimentar essa montanha russa.
5: Que bem. E para a semana?
6: Para a semana, vamos falar dos casais que vivem de esperança, mas não de mudança.
5: Ok, esperar algo, mas não fazer por isso?
6: Sim, está lá a esperança alimentar, mas depois algo impede que a mudança aconteça.
5: Ok, então para a semana vamos debruçar-nos sobre esta questão. Elia, obrigada.
6: Obrigada.
5: Até para a semana.
6: Até para a semana.
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2: O dia e hora de Hora do Pop, o apontamento semanal de Rafael Sousa. Bem-vindo, Rafael.
3: Olá, olá.
2: Cá estamos, aqui com os nossos ouvintes, partilhando este momentinho que nos une, musical e de conexão.
3: E o calor já se faz sentir, Ana.
2: É verdade, este verão 2026 aí está.
3: Cá está. Será desta que o Natal teremos praia?
2: Tomara que não, já basta, isto está tudo descontrolado, fora dos eixos e outras coisas mais. Este ano, enfim, tem sido...
3: Doeu um bocadinho.
2: É.
3: Um pouco por todo o mundo.
2: Mesmo.
3: Curiosamente.
2: Verdade.
3: Mas pronto, olha, vamos numa onda mais positiva. Calor é música, calor é diversão. E também é boa comida. E de norte a sul as festas de verão já arrancaram. Muitas já estão a ser preparadas para o próximo ano. E um dos nomes que se encontra sempre na mesa destas reuniões é um nome de uma flor. Rosinha. É gargalhada, é presença, é diversão no seu estado mais puro. Mestre no duplo sentido, as suas letras construídas com trocadilhos cómicos nunca perdem o tom. De óculos escuros e acordeão na mão, contagia qualquer um que a ouve e arrasta multidões. Bananas. Amêijoas, panelas, coadores, pacotes, é uma cozinheira completa e sem travões. Por isso agarrem no vosso acordeão e canta bem alto com a Rosinha.

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2: 11 horas e 10 minutos.

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1: Prosseguimos com o Às de manhã de sexta-feira, 14 de agosto. Agora é oportuno que possamos lembrar a previsão do tempo para hoje com o IPMA. Previsão que aponta para céu pouco nublado ou limpo, com períodos de maior nubosidade no litoral oeste, onde irá ocorrer chuvisco e que poderá persistir em alguns locais a norte do Cabo Raso. Há ainda aumento temporário da nubosidade no interior norte e centro durante a tarde, com possibilidade de ocorrência de aguaceiros dispersos e trovoada, mais prováveis nas serras do extremo norte. O vento fraco a moderado do quadrante norte, rodando temporariamente para o quadrante oeste durante a tarde e superando por vezes forte na faixa costeira ocidental, com rajadas até 60 km/h nas terras altas, em especial durante a tarde. Prevê-se ainda uma pequena descida da temperatura máxima. O mar na costa sul, com ondas inferiores a 1 metro. A temperatura da água do mar ronda entre os 19 e os 21 graus. As temperaturas máximas previstas para hoje apontam para os 35 graus para Tavira, que segundo o IPMA irá baixar amanhã para 31, 29 para domingo. Ok, será assim mais levezinho no fim de semana. Portanto, 35 graus de máxima prevista para esta sexta, Tavira, 32 Faro, 30 Lisboa, 25 graus de máxima prevista para o Porto. E agora passamos os olhos pelos dados de ontem, 13 de agosto. E, 41,5 graus, registados ontem em Reguengos. 41 graus em Mirandela, 40 em Mértola, Valformoso. Aqui mais perto, em Martilonga, a temperatura chegou aos 39,8 graus. 39,7 na Marleja.

Outros registros de ontem em Castro Marim. A temperatura chegou aos 33,4 graus, segundo o IPMA. 33,3 registados ontem em Vila Real de Santo António. Na Foia, o registro aponta para 32,3 graus. A mesma temperatura registada ontem em Olhão. Jatavira ficou pelos 32 graus, segundo o IPMA. O dia de hoje, vamos saber como é que está marcado o dia informativo. Um drone que invadiu o espaço aéreo da Letónia foi abatido por caças da NATO, está a ser avançado, e neste caso a informação é do Jornal Económico Online. Pelo Expresso, outro artigo dá conta de, infelizmente, mais uma tragédia ocorrida no nosso país. Um adolescente de apenas 15 anos é suspeito de matar a mãe em Algés, depois entregou-se às autoridades. E 4 Notícias fala do tal El Niño, que nos condiciona, não é, com estas temperaturas. El Niño aproxima-se de níveis muito fortes. A influência em Portugal é indireta e menos significativa. Na Europa há temperaturas elevadíssimas, países que nunca atingiram as temperaturas que se têm registado. Outro artigo de hoje fala de imagens e testemunhos que levam o PJ a admitir análise a alegadas obras na casa do diretor financeiro. Portanto, é outro dos temas de hoje. Deputado que filmou o gabinete de Ventura vandalizado diz ser licenciado por Harvard, mas frequentou apenas duas cadeiras numa escola de verão.

Outra chamada de atenção de hoje: trabalhadores pedem demissão do presidente do INEMA. SIC Notícias dá conta de que foi detectado no concelho de Guimarães mosquito que pode transmitir dengue e zika. Passado pelo Observador, explosão de gás provocou ferido grave em Santo André. Bom, mas rapidamente passamos os olhos pelos jornais do dia. Jornais generalistas estão nas bancas e quiosques do país. Manchete: mais de um quarto das novas viaturas de emergência do INEM só chega em 2027. Há chamadas de capa ainda do Público, imigração, reagrupamento familiar acelera, a AIMA fez 55 mil agendamentos. Banca, acionistas institucionais do BCP duplicaram em ano e meio. E festa do Pontal, em mar agitado, Montenegro quer mostrar que está ao lema. Vamos para outro dos jornais generalistas de hoje, o Jornal de Notícias. Fotografia de capa, o jogo do Benfica, com o empate a uma bola. É ainda referido que foi uma águia sem chama. Manchete do JN: foi absolvido de violência doméstica antes de matar a ex-mulher. Há outras chamadas de capa do JN: transportes, mais de 23 mil viagens grátis no Porto no primeiro mês. Ilha Vucâmara quer investir 41 milhões em habitação. É outra chamada de capa e proposta. PSD pretende excluir famílias monoparentais das licenças alargadas pagas a 100%. Há ainda chamada de capa do JN: um era jovem de 15 anos suspeito de asfixiar a mãe e ficar horas com o corpo em casa. Outro dos generalistas nas bancas e quiosques do país, passamos para o Diário de Notícias, manchete: insegurança, os históricos da Rua Augusta e a impunidade nesta emblemática artéria de Lisboa. É fotografia de capa, fala de fábrica, da mercearia que tem biscoitos, chocolates e chá. Outras chamadas de capa do Diário Notícias: a manchete, morte do Odair, norma secreta da PSP admite disparos sobre pessoas desarmadas. Fala também do mapa da reentré no Pontal: PSD tenta virar a página das polémicas. Em Olhão, PS ataca falhas do governo. Afeganistão, 5 anos após o regresso ao poder, talibãs mantêm mão firme e mulheres são as principais vítimas. Espanha, Ceuta em alerta para evitar repetição da crise migratória que abalou a União Europeia. E portugueses nunca gastaram tanto em viagens ao estrangeiro. Outra chamada de capa do Diário de Notícias. Vamos para outro dos generalistas nas bancas e quiosques. Vamos conhecer o Correio da Manhã. Fotografia de capa, Benfica com muitos nervos e pouco coração. Chamada de capa também ao Sporting de Braga, que avança na Europa. Em relação ao Sporting, é dito que Borges desvaloriza caso com Soares. Manchete do Correio da Manhã: crime no Dafundo, Conselho de Oeiras. Rapaz mata mãe e dorme com cadáver em casa. Adolescente de 15 anos tira a vida à progenitora com golpe, mata leão. Menina de 4 anos, filha da vítima e irmã do suspeito, estava na habitação. Outras chamadas de capa do Correio da Manhã: reportagem, Ceuta obrigada a receber 5 mil imigrantes. Jogo de políticos, Neves fora dos convocados por Montenegro. O governo quer facilitar despejos de inquilinos. Rede desmantelada, bancária usa mulas de dinheiro para desviar 110 mil euros. E urgências entupidas, caos na saúde com milhares de utentes. Estas as chamadas de capa dos jornais generalistas que estão nas bancas e quiosques do país e que damos a conhecer aqui para ajudar a escolher a melhor leitura.

0: 14 minutos para o meio-dia, continuação de uma boa sexta-feira, perspectivas também de um fim de semana que se avizinha. É bom mesmo, muito bom contar consigo aí desse lado. Na música, vamos seguida a um clássico e uma grande voz portuguesa. Ela enche salas por aí, em Portugal e no mundo inteiro. Vem a Marisa com a Trigueirinha, já a seguir.
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Beijinhos, abraços, portem-se bem, sejam felizes. É o final de mais um Anjo da Manhã. Desejando a todos a continuação de uma boa sexta-feira, um bom fim de semana. Até segunda, se Deus quiser. Lembrando-te já a seguir, possivelmente daqui a minuto e meio, vamos atualizar a informação aqui na sua rádio. Sejam felizes. Obrigada.

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2: Boa tarde, são as notícias na Gilão para sexta-feira, dia 14 de agosto deste 2026. Neste espaço de informação de âmbito local e regional, vamos falar-lhe e de apresentar algumas sugestões do que diz respeito aos grandes eventos que acontecem para o Conselho de Tavira. Falamos também de ensino e de a campanha que ajuda e promove, no fundo, também a recolha de resíduos à Escola e Eletrão, que tem na edição número 15 um número bastante elevados associados à reciclagem. Mas o destaque principal prende-se com acompanhar de mais uma etapa da Volta a Portugal em bicicleta.
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2: Boa tarde, a Rádio Gilão vai para a estrada mais uma vez acompanhar o desenrolar de mais uma etapa da Volta a Portugal em bicicleta. Vamos acompanhar a 8ª etapa. Francisco Creu junta-se a nós e depois também o nosso repórter Jorge Nunes. Será mais um momento de emoção para hoje, Francisco, para esta sexta-feira.
3: Sim, antes de mais, bom dia. Vai ser a etapa do Minho, digamos. Começa no Alto Minho em Melgaço e depois prolonga-se até Faf, portanto vai ser uma etapa emocionante da Volta a Portugal em bicicleta, com um resultado muito positivo para a Nicovor até agora, e que vai ser bom para consolidar aqui algumas coisas que Jorge Nunes certamente irá nos explicar este traçado da Rota do Minho.
2: Bem-vindo, Jorge Nunes, boa tarde.
4: Olá, boa tarde Ana, boa tarde Francisco, e obrigado pela ajuda, porque isto hoje tem sido ontem e hoje uma confusão muito grande. Olha, posso-vos dizer que ontem às 7h30 da tarde ainda estava no Gerês e consegui chegar a Castro de Laboreiro, era 00:10. E tivemos que fazer um troço de estrada por Espanha, porque era mais rápido. Hoje, a confusão está armada, porque o trânsito está aberto. A gente já se adiantou para sairmos da loucura. As equipas estão paradas na estrada, agora já devem ter começado a andar, mas estavam paradas em Valença, a juntarem-se para irem todos porque o trânsito estava aberto. É uma etapa de minhota, foi uma neutralização muito grande, depois de um dia de imenso calor, de muita luta, onde, como dizia o Francisco, a Nicolor conseguiu cimentar a sua liderança. Ontem foi aquilo que se pode chamar um falhanço. Ontem foi um falhanço muito grande da EFAPEL. EFAPEL quis partir a corrida, acabou por a partir, mas partiu-se ela própria. O Tiago Antunes, que era terceiro na geral, veio cá para baixo, está a mais de 4 minutos. Não vai conseguir resolver na etapa de hoje amenizar a situação, nem, e amanhã na Senhora da Graça. Pois bem, hoje é a etapa de minhota. É a etapa que vai ligar Melgaço a Faf. Está calor em Melgaço, muito calor. A estrada que eu tomei agora para ir para Faf está muito nevoeiro, por isso temperaturas completamente diferentes. Os ciclistas vão para o interior e vão apanhar mais uma vez uma etapa quente, calor e quente também, porque vai ser uma etapa de solidez muito complicada, principalmente aqui logo na saída e na passagem a Monção, e depois todo o trajeto Ponte Lima, tudo aí para o interior, até chegar a Faf com aquela avenida, aquela rua para o Largo 25 de Abril, no centro de Faf, puxando em paralelo onde as pernas dos ciclistas já estão muito moídas, mas eles vão lá chegar. Ontem foi a etapa dura, em que, além das desistências durante o caminho, seis, também no final, seis ciclistas chegaram fora de controle. Ou seja, só ontem, de uma pesada, numa etapa, 12 ciclistas foram para casa. A melhor equipa do mundo, como é considerada a UAE, ficou apenas com 4 ciclistas. Ou seja, são aqueles que vieram melhor preparados para a portuguesa, vieram melhor preparados para o calor e para a dureza das estradas. Vamos ver hoje quem ganha, de facto. Mas, quanto a mim, a volta está entregue. Só se a Senhora da Graça fizer algum milagre para alguém, porque não acredito que haja hipótese de retirar a amarela à equipa da Adicolor. Retirar a amarela à Alexis Guerin, tudo há possibilidade através do seu colega de equipa, Arda Menites. Agora, retirar à Adicolor vai ser muito difícil. Mas vamos ver hoje, de chegada à FAP lá para as 5 da tarde, como é que a classificação geral fica escalonada para a etapa da manhã, que dará duas passagens na montanha, lá na Senhora da Graça. Deixo a emissão para ti, Ana Cristina e Francisco. Voltaremos, mal haja hipótese, com todos os pormenores.
2: Então, continuação de boa viagem. Jorge Nunes, teremos muito mais para falar e atualizar ao longo desta sexta-feira. Antes ainda, Francisco, de apresentarmos, diremos, a perspectiva de Vidal Fitas, lembrando uma vez mais que ele nos fez essa perspectiva antes do arranque da volta a Portugal em bicicleta, sobre a etapa de hoje. Há dados que possamos lembrar aqui?
3: Sim, acima de tudo, aquilo que Jorge Nunes referiu bem, a questão das muitas ausências que existem na equipa da UAE, que acabaram por sofrer um pouco, já não tinha ajudado a etapa da Torre Rui Oliveira e por isso a UAE perdeu um bocado o seu espaço. Continua a apostar no jovem Adrià Pericas, que poderá aqui ainda ter uma palavra a dizer na classificação geral da camisola amarela, mas realmente o avanço da equipa da Anicolor está a complicar muito. Está a praticamente 2 minutos de Alexis Guerin, que é o líder da camisola amarela. A UAE tem 2 camisolas. O Rui Oliveira, apesar da má performance na Torre, continua a amealhar nas metas volantes e por isso vai correr de laranja, por ter somado muitos pontos a nível do sprint. E já agora também, obviamente, o Adrià Pericas, que também é sub-23 e por isso tem a camisola da juventude na sua posse. Já a Anicolor tem a camisola amarela com Alexis Guerin e Arta Nis com a camisola de montanha e tem os 2 ciclistas lá no avanço. É uma etapa complicada, é uma etapa com 3 metas volantes e 2 subidas de terceira categoria. Será muito interessante ver a subida no Alto da Penha, em Guimarães. Eu já estive lá, é um sítio bastante bonito e por isso os ciclistas certamente vão apreciar naquilo que é o fecho desta etapa de 166 km com 800 metros. Mas que, no fim de contas, é aquilo que já se diz, é muito difícil, vai estar a volta praticamente fechada, a não ser que a Senhora da Graça crie realmente alguma surpresa, porque a Anicolor já tem quase 16 minutos de avanço para a Simoldes. Como o Jorge Nunes referiu e bem, a etapa não correu bem à EFAPEL, que tinha o Tiago Antunes na frente e também tinha ele na classificação geral por equipas, e por isso a EFAPEL, que estava praticamente na segunda posição bem consolidada, correu para trás após uma grande performance da equipa do Oliveirense da Simoldes. Por isso acaba por ter aqui um pouco essa desilusão, e parece-me a mim, e honestamente, tal como o Jorge disse, a não ser que a Senhora da Graça traga algum milagre, acho que a Anicolor vai sorrir na classificação geral por equipas. A nível da montanha, ainda pode haver esse debate, mas também os da Anicolor já dominaram bem a montanha e a classificação geral. De um certo modo concordo mesmo com a afirmação do Jorge, que esta volta a Portugal está praticamente fechada, a não ser que aconteça uma tragédia à Anicolor.
2: Olha, isto do ciclismo e do desporto, às vezes pensamos que são favas contadas e há percalços, não é?
3: Sim, a realidade é que pronto, já há 12 ciclistas que já estão fora, 6 por desistência e 6 porque já ficaram fora de controle, e precisamente um deles é da Anicolor, Santiago Mesa, portanto é menos um ciclista para entrar em disputa nisso da classificação da equipa, mas a realidade é que a UAE também já não tem 2 ciclistas, o dorsal 16, que é o Marcos Freire, também pronto, são 3 mesmo da UAE, atrevo-me a dizer, e depois o 137, que é o Pedro Andrade do Feirense, e 147 do Obi do Warley. e os que já desistiram, temos o mais um da Anicolor, que é o Carson Miles, os ambalizantes da equipa do Burgos, depois outro da NSN, o João Rossi da Mel, que é uma equipa nova, uma equipa brasileira que entrou nesta volta a Portugal, seguindo-se o José Gutierrez do Óbidos e depois Joshua Webb, que já tinha desistido na última etapa e então ficou fora desta prova. Portanto, realmente vamos ver o que é que esta etapa traz. É uma etapa mais equilibrada, não vai ter logo a montanha 40 km depois, aliás, a subida de terceira categoria ou neste caso ao Alto de Espinheiro é a partir do quilómetro 60, não tem um gradiente muito forte comparado à etapa anterior.
2: Sugiro, Francisco, que possamos, antes de concluir, lembrar as palavras de Vidal Fitas em relação à perspectiva da etapa de hoje, da volta a Portugal em bicicleta. Vamos lembrar.
5: A etapa de Faf é uma etapa sempre que, e depois ela ou seja, já será a oitava etapa. O percurso em si não é um percurso muito duro, mas tem um pormenor, que é a subida da Penha, já cerca de 15 km da meta. E de facto aí a subida da Penha é uma subida com um grau de dificuldade, já com algum grau de dificuldade, e ao fim de tantos dias, de facto, pode proporcionar em que haja movimentações dos homens da geral e que possa fazer alguma alteração à classificação.
2: Enfim, dessas as mesmas as declarações, tal como estavas a dizer, em relação à perspectiva desta etapa.
3: Sim, não, é exatamente aquilo que eu disse. Não vai ser uma etapa tão dura como a anterior, que realmente foi amassante para os ciclistas, mas que aquela subida à Serra da Penha, mesmo no finalzinho da corrida, aí vai voltar a criar esses pelotões diferentes. Acredito que a fuga realmente não vai ser tão dispersa como aconteceu na última etapa, que tivemos 3 ou 4 grupos diferentes a fazerem as suas performance, neste caso. Acredito que certamente a meta volante logo ao início pode ser bom, porque aí já vai haver aí umas fugas a tentar surgir. Acredito que, honestamente, o Rui Oliveira, já estando praticamente fora da amarela, pode ser até um dos que vai tentar levar aqui de vencida para amealhar pontos. E por fim, obviamente, depois quando vimos ali a Penha, que é um gradiente muito forte, aquilo é uma subida complicada, e já vamos começar a ver aí algumas coisas diferentes.
2: Exatamente. Portanto, o que é que podemos ainda dizer? É que ao longo deste dia vamos acompanhar o desenrolar da etapa da volta a Portugal em bicicleta e saberemos muito mais, Francisco. Portanto, isto são perspectivas também, não é?
3: Vamos continuar a acompanhar.
2: Vamos a isso. E nós prosseguimos com o nosso bloco informativo. Há outros destaques no que diz respeito à informação de âmbito local e regional para partilhar.
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2: Projetos do PRR que não atinjam metas podem ter oportunidade de cofinanciamento no Algarve 2030. A notícia avançada pelo Jornal Sul Informação dá conta de que os projetos que não atingirem as metas propostas e, como tal, não estiverem em condições de pedir o reembolso do dinheiro contratado no âmbito do Plano de Recuperação e Resiliência terão, na sua maioria, casos de oportunidade a transitar para o Algarve 2030. Diz o Sul Informação que a garantia foi dada por José Apolinário, presidente da Comissão de Coordenação e Desenvolvimento Regional, CCDR Algarve, que antecipou que a região deverá ter mais de 2/3 de projetos com financiamento aprovado no Plano de Recuperação e Resiliência, com conclusão substancial até 31 de agosto, que é a data limite do programa. A expectativa já é feita à luz da mais recente orientação técnica do programa, que introduziu o chamado conceito de conclusão substancial para efeitos de comprovação de marcos e metas do PRR, dando conta de que a orientação técnica homologada pelo Governo a 28 de julho deste conceito, que deve ser entendido como mecanismo excepcional aplicável a um grupo restrito de tipologias de investimento e apenas quando os trabalhos realizados permitam demonstrar execução material relevante. Apesar de não ser responsável por monitorização de investimentos e pela gestão do PRR a nível regional, a CCDR Algarve, à semelhança das suas congéneres, faz parte da estrutura de missão de âmbito nacional, denominada Recuperar Portugal, que tem essa incumbência. Recuperar Portugal tem, de resto, um site com atualizações regulares onde é possível também acompanhar a evolução da execução do PRR e todos os níveis, desde o projeto individual ao panorama nacional, passando mesmo pelos municípios, distritos e regiões. Curioso, no fundo, também este lugar onde pode ser acompanhado, e a notícia confirmada pelo Sul Informação junto do presidente da Comissão de Coordenação e Desenvolvimento Regional do Algarve, José Apolinário, relativamente a estes projetos que não atinjam metas, podem ter ainda oportunidades de cofinanciamento no Algarve 2030. Reciclagem. Os estabelecimentos de ensino do Distrito de Faro, que ocuparam a 15ª edição da campanha Escola e Letrão, que decorreu ao longo do ano letivo 2025-2026, estes estabelecimentos de ensino participaram e recolheram e enviaram para reciclagem mais de 57 toneladas de pilhas, baterias e equipamentos elétricos, incluindo lâmpadas. As escolas da região reuniram mais de 54 mil quilos de equipamentos elétricos, mais de 2.400 kg de pilhas e baterias e mais de 560 kg de lâmpadas. Como recompensa pelo esforço e envolvimento na causa da reciclagem, as escolas receberam 6.150 euros em prémios no âmbito da campanha. A Escola Secundária Pinheiro e Rosa de Faro venceu a nível regional na secção de equipamentos elétricos, com 7.235 kg recolhidos na vertente lâmpadas. A Escola Básica João da Rosa de Olhão liderou com 56 quilos e nas pilhas e baterias foi a Escola Secundária Júlio Dantas de Lagos que ficou em primeiro lugar com 713 quilos recolhidos. No valor global dos prémios a entregar em cheques-prenda, poderão ser trocados por novos equipamentos elétricos. Alcançou nesta edição o valor mais elevado até o momento, 57.597 euros. São dados curiosos e o desafio fica lançado para o próximo ano letivo, que não demora nada, arranca para mais uma edição desta edição da campanha Escola e Letrão, a caminho da 16ª edição. Estão abertas as inscrições para o concurso de trajes de banho tradicionais Lagos e o Banho 29, que regressa a 29 de agosto com duas vertentes, tradição e comunidade e moda e inovação. Os dois concursos recuperam a memória dos antigos trajes utilizados nos banhos de mar, cruzando a preservação da tradição com a criatividade e novas interpretações de moda balnear. Na vertente tradição e comunidade, o desafio é recriar trajes de banho representativos de diferentes épocas, tendo em conta a adequação histórica do traje, dos acessórios, dos restantes elementos de caracterização. Os trajes inspirados no período compreendido entre 1890 e 1900 beneficiam de uma bonificação temática de 5 pontos de avaliação. É a nota do município de Lagos que dá conta deste concurso, dizendo também que na vertente moda e inovação desafiam-se os participantes a reinterpretar os antigos trajes de banho através de propostas originais e inovadoras, mantendo a ligação à tradição. Na avaliação será tida em conta a relação com o tema do concurso, a originalidade, a criatividade e a harmonia estética do conjunto. Os dois desfiles, em parceria com a ACRAL, realizam-se no Jardim da Constituição, e esta a proposta do município de Lagos para celebrar também o banho do 29. Inscrições estão abertas, concurso de trajes de banho tradicionais Lagos e o banho 29. O Zoomarino participou num estudo coordenado pela Associação Ibérica de Zoos e Aquários, que reuniu 13 instituições de Portugal e Espanha para observar e registar comportamentos de diferentes espécies durante o eclipse solar de 12 de agosto. A iniciativa permitiu comparar as reações dos animais perante as alterações das condições de luminosidade e recolher dados que poderão contribuir para aprofundar o conhecimento sobre o comportamento. O projeto decorreu em 12 zoos e aquários espanhóis e o Zoomarine, o único parque português a integrar a iniciativa. Através de câmaras e outros sistemas de gravação, as equipas acompanharam diferentes espécies antes de, e durante e depois do fenómeno astronómico, procurando identificar eventuais alterações na atividade, nos níveis de alerta, nos comportamentos exploratórios ou nas rotinas diárias. Os primeiros registros analisados indicam que a resposta resposta ao eclipse não foi igual entre as diferentes espécies. Enquanto alguns animais mantiveram comportamentos habituais, outros apresentaram alterações pontuais, nomeadamente ao nível da atividade, do agrupamento ou do estado de alerta. No caso do submarino, onde o eclipse foi parcial e ocorreu próximo do pôr do sol, a maioria dos animais observados não apresentou alterações comportamentais significativas. Os leões marinhos permaneceram a dormir, as aves mantiveram níveis de atividade semelhante aos registados nos dias anteriores. Um dos comportamentos que mais destacou, disse o submarino, foi o das borboletas. Durante o eclipse, a sua atividade foi diminuindo gradualmente, tendo os animais permanecido imóveis nas folhas ao longo do período em que decorreu o fenómeno. A ausência de alterações significativas constitui também um dado relevante para o estudo, uma vez que permite estabelecer comparações entre espécies, localizações, diferentes níveis de intensidade do eclipse. A observação terá continuidade nos próximos eclipses. A experiência realizada a 12 de agosto deverá servir de base à continuidade do projeto durante os próximos eclipses visíveis na Península Ibérica. A Associação AISA prevê novas observações durante o eclipse total de 2 de agosto de 2027, eclipse anular de 26 de janeiro de 2028, permitindo aumentar o registro e o número de registros, aprofundar a análise das respostas dos animais perante diferentes condições ambientais. A iniciativa inclui ainda a recolha de registros audiovisuais através de câmaras instaladas nas diferentes instituições. As imagens documentam tanto os casos em que foram observadas alterações comportamentais como aqueles em que os animais mantiveram as suas rotinas absolutamente normais durante o eclipse. É um estudo importante a nível da Península Ibérica, feito nos parques e zoos, com o Zoo Marine do Algarve a participar neste mesmo estudo.
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2: Arranca esta sexta-feira e decorre até sábado o 47º Festival Internacional de Folclore em Luz de Tavira. É uma organização do Rancho Folclórico de Luz de Tavira e tem propostas curiosas que queremos partilhar, tal como nos conta Pedro Nogueira, estagiário da Rádio Gilão.
6: A Luz de Tavira recebe esta sexta-feira a 47ª edição do Festival Internacional de Folclore. O evento reúne grupos de diferentes países e promove o contacto entre várias tradições culturais através da música e da dança. Por isso, falamos com Ângelo Gonçalves, que nos fala sobre o festival.
7: É assim, na verdade, se nós formos ver bem, em 67 não foi feito o festival quando faleceu o Sr. Jorge Bento, depois houve uma edição que foi a Mundial, portanto, durante o Covid, por motivos que todos nós conhecemos, portanto, não diz assim muito longe. Diz assim. Seguidamente, mantendo a tradição de há muitos anos do Rancho Folclórico da Luz, nós convidamos sempre um grupo algarvio para nos animar na sexta-feira. Porque folclore é, obviamente, tudo, cultura também é tudo, mas vamos sempre aqui ao nosso Distrito Faro, ao nosso Algarve, que é tão lindo. Este ano temos os nossos colegas do Rancho Folclórico de Tavira. Quer dizer, nós somos todos colegas e a ideia claramente é levar e elevar aquilo que é o folclore algarvio e do concelho de Tavira. Já tivemos grupos, obviamente, de todos ou grande parte dos concelhos do Algarve e este ano achámos que sim, porque não? Vamos convidar aqui os nossos colegas. A data do nosso festival depende muito das linhas dos festivais internacionais para tentarmos perceber quando é que nós conseguimos ter os grupos aqui. Quando é que os grupos podem depois, ou qual é a linha onde vamos buscar para estarem no Largo da República na Luz de Tavira. Porquê? Porque, por exemplo, havia uma linha de um festival em Cádiz que deixou de existir. Aí, por exemplo, nós deixámos completamente. Já não existe. E depois existem sim uma série de agentes, tão profissionais que são eles agentes, que vendem, por exemplo, os grupos em volume de carteira. E não, e nós temos parcerias com entidades, por exemplo, em Espanha e também com o Folk Faro. A ideia passa um bocadinho por aí. Infelizmente, a linha sul dos festivais internacionais com o Fecho de Cádiz tornou-se um bocadinho mais complicado.
6: Ângelo Gonçalves, explica-nos agora quais são os grupos que vão marcar presença nesta edição do festival.
7: Antes de mais, Rancho Folclórico dos Sotos, Carangueira, Leiria. Depois, Associação Necessitada e 4, 1928, Sardanha, Itália.
8: Uma zona muito própria. A Sardanha apanha ali vários envolvimentos de outros países. Tenho uma expectativa bastante alta.
7: É um pouco aquilo que a Europa nos habituou. Porquê? Porque é um pouco folk dance. É um pouco folk dance. Os grupos europeus, tirando ali a região, por exemplo, também próxima dos Alpes, tem ali outro tipo de folclore, por causa das Andas e tudo mais, conta um pouco a história deles, mas por acaso achei imensa piada. Quando eu vou ver um espetáculo ou peço alguma informação, alguns vídeos sobre o grupo, para nós depois direção verificarmos, o que é que acontece? Isto é tudo muito volátil, porque o mesmo acontece connosco. O grupo pode ter 55 pessoas e depois naquele dia só tem 40. Isto pode acontecer. E a nível de viagens internacionais acontece muito. Por isso, eu que vi, gostei muito, tenho-os como num sentido moderado, a nível de andança moderado. Seguido de Folk Ensemble Magura, Eslováquia, regressamos a Portugal com o Rancho Folclórico do Cartacho, Ribatejo. Depois viajamos até Nicarágua com Raíces de Mitierra e, para encerrar, os anfitriões que vos convidam desde já a estarem presentes, o Rancho Folclórico da Luz.
6: A 47ª edição do Festival Internacional de Folclore da Luz Tavira decorre entre os dias 14 e 15 de agosto no Largo da República.
2: O arranque já esta sexta-feira. Por sua vez, de 20 a 24 de agosto, Tavira acolhe a Feira de Stocks, a Associação Baixa de Tavira, com apoio do município, realiza a 16ª edição da Feira de Stocks, na Rua do Cais, entre as 19h e as 23h30, com entrada livre. Visa dinamizar a economia local, concentrando num único espaço artigos de qualidade das mais diversas áreas e preços baixos, com vestuário, acessórios, decoração, artesanato, saúde e beleza. Praça da República acolhe depois a cada uma desses noites, a partir das 22 horas, diversos espetáculos, como no primeiro dia com danças de salão da Sociedade Luzense, no segundo dia com 281 TVR, os Chigi, 22 Orquestra do Algarve, Canções de Toda a Vida, e no dia 23, Searas de Outono, Grupo de Cantares de Cachopo. São estes os grupos que animarão a Feira de Stocks, que acontece em Tavira a partir de 20 de agosto.
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2: Agora voltamos ao tema que nos tem acompanhado ao longo destes dias. Volta a Portugal em Bicicleta, edição 87, a etapa de hoje. Ainda temos a Francisca em jeito de balanço, que falar um pouquinho e colocar os intervenentes do dia de ontem aqui em chamada para todos em relação às suas participações.
3: Sim, ainda vamos ouvir alguns dos intervenientes principais desta volta a Portugal em bicicleta. Começamos, obviamente, com o camisola amarela deste momento, o francês Alexis Guérin, da Anicor.
9: Soy muy contento con nosotros, con el trabajo de nosotros. Perica es un chico muy fuerte que gana una etapa, es una campeón, es normal que gane una etapa para la Vuelta a Portugal. Y al final, Artem y yo trabajar mucho para aprender más tiempo posible para general. Perica es fuerte también, por último kilómetro yo trabajaba para Artem, para él hacer el sprint, pero Artem trabaja mucho para mí, para aprender tiempo a la final. No tiene la pena para hacer un sprint, pero es normal, cuando él trabaja no puede hacer el sprint también.
3: Aqui está um pouco a estratégia que eles adotaram na última etapa, porque estiveram literalmente os três, não conseguiram defender se calhar uma vitória de etapa, mas então acabámos por ter aqui um sorriso para a Nicor, que continua a dominar a questão com os dois ciclistas, com o seu colega russo Artem Nis, que também vamos ouvir as declarações dele.
10: O percurso é muito duro e acho que muitos corredores querem recuperar tempo. Carida vai atacada, como ontem. Ontem a etapa para mim foi mais difícil que a etapa Tor, porque todas as pessoas querem arrancar, e também uma pena que perdemos um corredor na queda e foi complicado. Espero que hoje vá um pouco melhor.
3: Sim, obviamente que Carmo Tamniz quer obviamente que a coisa corra um pouco melhor, porque a Nicobor realmente tem Carson Miles de fora e também Santiago Meza por ter ficado fora do controle, mas obviamente para isso também temos as declarações do diretor desportivo da equipa da Nicobor Campicano, Ruben Pereira, em relação à etapa 2.
11: É impossível ganhar sem espírito de equipa, é impossível ganhar uma volta a Portugal sem equipa. Isso não, ninguém ganha uma volta a Portugal, são 12 dias sem uma equipa. Isso a equipa começa desde o staff aos ciclistas e no final é o resultado. Por isso o espírito de equipa é o que faz prevalecer aquilo que é o resultado final. Está bem, apesar de quando tivemos alguma infelicidade com a queda do Carson, o Santi passou muito mal o dia de descanso, hoje já está bem, muito melhor. Temos uma boa equipa, acreditamos no grupo. Continuo a dizer que temos de ter muita calma, nada está a ganho e ainda falta mesmo muita corrida, e é isso que eu peço, porque quanto mais nós mantemos os níveis de concentração, melhor é para a estrutura, e temos que ir atrás da vitória.
3: Há que manter um pouco a humildade ainda. Nós, eu, na minha humilde opinião, eu acho que a classificação geral por equipas está praticamente encerrada, mas é o que o Jorge Nunes diz também, a Senhora da Graça é uma etapa muito complicada.

0: existe um grande concorrente, o espanhol Adrià Péricas da Wyatt Team Emirates, que ainda também continua a tentar disputar isto.
1: Bueno, los San Nicolás son muy fuertes, ¿no? Nosotros, la verdad que nuestro objetivo era una victoria de etapa, la hemos conseguido, entonces todo lo que venga hasta ahora al podium vamos a lucharlo y nada, todo lo que venga es un regalo, entonces muy contento. Muy bien, la verdad que impresionante, ¿no? Una etapa muy muy dura que ha pasado por España, ¿no? Contento y nada, súper orgulloso de poder ganar aquí en Portugal, la verdad que la afición nos ha estado apoyando muy duro, entonces nada, súper contento y a seguir.
0: Sim, obviamente Adrià Péricas reconhecer o esforço que os Anicolores têm feito para conquistar e que vai ser bastante difícil, mas também enaltecendo o apoio naquilo que também ontem foi uma etapa internacional, a volta a Portugal a fazer apenas uma visita aos Nuestros Hermanos, e que então acaba por enaltecer aqui o esforço que tem sido, o apoio que tem visto por todo o país em relação aos Wyatt Team Emirates, que realmente é uma grande novidade nesta volta a Portugal, uma das melhores equipas do mundo a marcar presença, ainda com um roster, neste caso um plantel secundário, acaba por ter Rui Oliveira também como destaque e também aqui em potencial o seu talento. A equipa deles é tão vasta que tem tantos ciclistas que podem estar em todos os cantos do mundo a participar em tudo. Enaltecer também, neste caso, a etapa da combatividade, que foi vencida por Fábio Costa do Feira dos Faz Boa Vista, que não está muito satisfeito ainda assim com a performance que realizou ontem.
2: Não estou no lugar em que gostaria de estar. Ontem já fomos interventivos enquanto equipa para tentar mudar um bocadinho as coisas a nosso favor, e hoje não será diferente. A etapa é bastante dura, é propícia a grandes mudanças na classificação geral. Para além da classificação geral, tenho como objetivo também ganhar uma etapa nesta volta a Portugal, e hoje é um dia importante e que vou estar certamente em movimentações para que no final tanto uma coisa como outra se concretizem.
0: Aí está Fábio Costa do Feira dos Faz Boa Vista, que não está muito satisfeito se calhar com a performance individual, mas a equipa tem muitos motivos para sorrir, porque conseguiu conquistar alguns lugares na classificação geral por equipas após uma etapa desastrosa da equipa da FAPEL, que perdeu completamente o rumo naquilo que também Tiago Antunes poderia fazer, mas que perdeu muitas classificações. Sorriu neste caso a equipa Boa Visteira e também a Simoltes, que assumiu a segunda posição. Aqui estão alguns dos discursos dos intervenientes para esta etapa minhota da Volta a Portugal em bicicleta, quando já estamos praticamente a aproximar do fim, e que agora vamos ver o que é que irá acontecer para que na última etapa domingo Gaia Porto esteja em posições para poder sorrir nesse término da 87ª edição da Volta a Portugal em bicicleta.
3: A partida é dada a 1:10, portanto...
0: Não falta muito para voltarmos a ter o Jorge Nunes aqui a anunciar o arranque da etapa, é o que a gente está a dizer. Vamos continuar a acompanhar sempre.
3: Será esse o convite para a tarde de hoje. Francisco, obrigada. Voltamos com certeza daqui a pouco para nos irmos atualizando. Até já. E nós, para concluir este bloco informativo de âmbito local e regional, temos ainda nota da Tavira Verde. A Tavira Verde, que procede dia 17 de agosto, ou seja, segunda-feira, há uma interrupção programada de abastecimento de água. É na freguesia de Cabanas de Tavira, entre as 14 e as 18 horas, para instalação de válvula, diz a Tavira Verde, válvula AVK. Afetando em Cabanas de Tavira o bairro social, ruas como o bairro Humberto Simão e o Largo da Petanca, Largo Nossa Senhora do Mar, Rua Amigos Unidos do Bairro Sal, Rua das Almadravas, Rua das Areias, Rua do Cochicho, Rua dos Búzios, Rua dos Limoeiros, Rua José Luís do Carmo Pereira, Rua Armerim de Bagarrão e Rua Raul Brandão. É esta a interrupção programada de abastecimento de água que afetará esta zona, Cabanas de Tavira, segunda-feira, 17 de agosto, entre as 14 e as 18 horas. Lembra a Tavira Verde que, para mais informações e consulta detalhada do mapa das zonas afetadas, devem os interessados visitar o website da Tavira Verde na secção de alertas e comunicados. Antes de finalizar com a previsão do tempo, lembramos que são 6 concelhos no Algarve que estão em perigo máximo de incêndio rural hoje, segundo a informação do Instituto Português do Mar e da Atmosfera, colocando hoje Monchique, Portimão, Silves, Loulé, São Brás de Alportel e Tavira com perigo máximo de incêndio rural. Algesur, Vila do Bispo, Lagos, Alcoutim, Castro Marim, Vila Real de Santo António estão também com perigo muito elevado. Albufeira, Faro, Lagoa e Albufeira estão com risco elevado. Lembramos que o perigo de incêndio rural determinado pelo IPMA tem 5 níveis que vão de reduzido a máximo. Os cálculos são obtidos a partir da temperatura do ar, umidade relativa, velocidade do vento e quantidade de precipitação precipitação nas últimas 24 horas. Portanto, o alerta e os cuidados inerentes a este

0: alerta para a região, 6 concelhos com perigo máximo de incêndio. Finalizando com a previsão do estado do tempo para hoje, segundo o Instituto Português do Mar e da Atmosfera. Para esta sexta-feira, a previsão aponta para céu pouco nublado ao limpo, com períodos de maior nubosidade no litoral do oeste, onde ocorrerá chuvisco e poderá persistir em alguns locais ao longo do dia a norte do Cabo Raso. Aumento temporário da nubosidade no interior norte e centro durante a tarde, com possibilidade de ocorrência de aguaceiros dispersos e trovoada mais prováveis nas serras do extremo norte. O vento fraco a moderado do quadrante norte, rodando temporariamente para o quadrante oeste durante a tarde, superando por vezes forte na faixa costeira ocidental, com rajadas até 60 km/h nas terras altas, em especial durante a tarde. Prevê-se ainda uma pequena descida da temperatura máxima. O mar na costa sul, com ondas inferiores a 1 metro. A temperatura da água do mar ronda entre os 19 e os 21 graus. Temperaturas máximas previstas para hoje. O IPMA diz que para Tavira se prevê hoje uma máxima de 35 graus, um pouquinho menos para Faro, 32 graus, 30 para Lisboa, 25 graus de máxima prevista para o Porto. Pomos ponto final neste espaço de informação. Desejamos a continuação de uma ótima sexta-feira com a sua rádio.
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1: Está melhor do que noutros anos, mas pode melhorar ainda mais se os hospitais se organizarem de outra forma. É assim que a Ministra da Saúde comenta os elevados tempos de espera que se têm registado nas urgências de diversas unidades hospitalares neste mês de agosto. Em declarações esta manhã no Algarve, Ana Paula Martins pediu também aos trabalhadores do INEM para repensarem a decisão de avançar para greves no mês de setembro. O Ministério da Educação deu luz verde para o pagamento aos professores que classificaram este ano os exames nacionais do ensino secundário. As escolas vão poder fazer esse pagamento já este mês. A entidade reguladora dos serviços energéticos recomenda ao Governo que reforce a transparência e a supervisão no mercado dos combustíveis, mas rejeita que haja motivos para intervir administrativamente nos preços praticados.
2: Destaques da Informação Antena 1, temas para desenvolvermos já a seguir na edição da 1 da tarde. Temperaturas a esta hora, no Porto estão 25 graus, Coimbra está com 27, em Lisboa estão 28, em Faro já estão 33. Nas Ilhas, Funchal com 26 graus, Ponta Delgada com 24. Jornal da 1, a edição é de João Vasco.
1: A Ministra da Saúde mostra-se surpreendida com o facto dos profissionais de emergência médica pretenderem avançar para greves em setembro por causa das medidas inscritas na chamada refundação do Instituto. Ana Paula Martins não vê motivos para as paralisações e pede aos trabalhadores do INEM para repensarem a decisão que foi tomada.
3: Eu apelo aos nossos técnicos de emergência pré-hospitalar que repensem esta situação, porque, na verdade, sempre que há uma greve na área da emergência médica, nós temos aqui alguns limites de natureza ética que, como sabem, não podem nunca ser ultrapassados. Naturalmente que o Governo, o que fará se a greve avançar, que eu mais uma vez digo que tenho esperança que haja aqui ainda algum retrocesso, se a greve avançar, os serviços mínimos serão garantidos.
1: Ana Paula Martins não compreende a contestação dos profissionais da emergência médica ao trabalho que tem sido realizado pelo presidente do INEM.
3: Porque é que, tendo nós uma pessoa como o Dr. Luís Cabral, um médico reconhecidíssimo na área da emergência médica, um homem que tem dado a sua vida desde novembro, não é? Quase um ano, a transformar o Instituto de Emergência Médica, porque será que, de facto, essa é a reivindicação e a razão fundamental para uma greve geral que pode afetar, naturalmente, os cidadãos. Não é dessa maneira que a emergência médica melhora em Portugal, bem pelo contrário. E é uma coisa muito surpreendente que seja feita essa declaração por parte do Presidente do Sindicato, o Sr. Rui Lázaro, porque parece que há ali outros interesses que eu ainda não consegui perceber muito bem, mas talvez até seja melhor eu não os perceber.
1: A acusação de Ana Paula Martins. Rui Lázaro, entrevistada há pouco pela RTP, afirma que a Ministra da Saúde e o Presidente do INEM vão ter de provar as afirmações que fizeram sobre as motivações do sindicato para convocar estas greves. O Presidente do Sindicato dos Técnicos de Emergência Pré-Hospitalar confessa-se surpreendido com o que ouviu de Ana Paula Martins e também de Luís Cabral.
4: De alguma forma, com alguma surpresa, apesar de, já ontem, o Sr. Presidente do INEM ter dito semelhante em entrevista. O Sr. Presidente do INEM disse que existiam motivações partidárias ocultas. Bem, ele, nas instâncias certas, quer ele, com o Sr. Ministro de Saúde, hão de dizer e provar quais são os interesses ou as motivações partidárias ocultas que estão por trás das motivações do sindicato.
1: Apesar da crispação, o dirigente do Sindicato dos Técnicos do INEM mostra-se disponível para o diálogo. Traça, no entanto, uma condição essencial para suspender os dois dias de greve agendados para setembro.
4: Sobretudo em recuar nas medidas que traduzem consequências diretas para os cidadãos, nomeadamente, e a mais grave, é esta da retirada de 100 montes do dispositivo. O caderno reivindicativo inclui mais algumas medidas.
5: Cancelar.
4: Esta é a mais grave e, se ceder nesta medida, nós consideraremos recuar na greve.
1: A condição do Sindicato dos Técnicos de Emergência Pré-Hospitalar para recuar nas greves agendadas para os dias 14 e 28 de setembro. Voltamos à Ministra da Saúde, confrontada esta manhã com os elevados tempos de espera que se têm registado em diversos hospitais neste mês de agosto, nas urgências desses hospitais. Ana Paula Martins atirou a responsabilidade para a administração de cada unidade, mostrando-se convencida de que será possível ultrapassar a situação se os hospitais se organizarem de outra forma.
3: Com uma reorganização interna que tem que acontecer em termos da sua governação clínica. Dos serviços de urgência, eu estou convencida que nós, passo a passo, conseguiremos ter melhores resultados. E, naturalmente, lamentar, junto de todos os nossos cidadãos, que têm que esperar estas horas todas durante aqueles picos, lamentar que isso aconteça e pedir-lhes que, de facto, nos possam continuar a deixar fazer o trabalho que estamos a fazer.
1: Nestas declarações no Algarve, Ana Paula Martins afirmou que este ano os tempos de espera são mais baixos do que em anos anteriores. Ainda esta manhã, os tempos de espera para doentes urgentes em vários hospitais ultrapassava largamente o tempo recomendado. Nesta altura, a situação está mais calma. Ainda assim, em Portimão, por exemplo, quem tem pulseira amarela tem de esperar mais de 4 horas para ser atendido. O Ministério da Educação anuncia que deu autorização para o pagamento do trabalho realizado aos professores que classificaram este ano os exames nacionais do ensino secundário, quer da primeira, quer da segunda fase. Em comunicado, o Ministério, liderado por Fernando Alexandre, adianta que os docentes vão poder receber essas verbas já no vencimento de agosto. Teresa Correia.
5: As escolas podem requerer as verbas a partir de hoje, de maneira a que os professores classificadores recebam já no vencimento de agosto os valores pela classificação dos exames nacionais. O valor a receber é calculado em função do número de provas ou itens que classificaram, 1 euro por item, 10 euros por prova em papel, no caso de geometria descritiva e desenho, para as reapreciações, 12 euros por prova e 18 euros por cada reclamação. No total, a classificação digital dos exames nacionais vai custar em pagamentos aos professores cerca de 2,6 milhões de euros. Em comunicado enviado às redações, o Ministério da Educação fala em compensar a disponibilidade e o trabalho dos professores num processo com constrangimentos e perturbações. O Ministério agradece ainda a toda a comunidade escolar envolvida na realização e classificação dos exames nacionais.
1: O Governo prevê gastar 2 milhões e 600 mil euros com o pagamento desta verba extra a quem corrigiu exames do secundário. A entidade reguladora dos serviços energéticos não encontra motivos para afirmar que as gasolineiras estão a beneficiar de forma indevida da evolução dos preços dos combustíveis. É uma das conclusões do estudo solicitado pela Ministra do Ambiente à AERS. Essas conclusões estão a ser conhecidas esta manhã. Neste estudo, a AERS recomenda ao Governo que reforce a transparência e a supervisão no mercado dos combustíveis. Arlinda Brandão.
6: É recomendado ao Governo que reforce a transparência e a supervisão no mercado dos combustíveis. A entidade reguladora dos serviços energéticos pede também ao Governo que reveja, periodicamente com a Direção-Geral de Energia e Geologia, a metodologia dos preços com descontos. Também a definição, de forma clara, de metas anuais dos biocombustíveis. A AERS ainda propõe que se adotem medidas temporárias de apoio direcionadas a alguns segmentos, como o transporte rodoviário profissional, tendo em conta o seu papel na distribuição de bens e no transporte de passageiros. A pedido do Governo, este estudo, esta análise da AERS, entidade reguladora dos serviços energéticos, conclui também que as operadoras não tiraram benefícios abusivos da evolução dos preços dos combustíveis. O estudo do regulador, entregue à Ministra da Energia, diz que não há sinais disso, aponta como responsáveis pela evolução dos preços, os impostos praticados em Portugal e as cotações internacionais.
1: As conclusões deste estudo encomendado pela Ministra do Ambiente à entidade reguladora dos serviços energéticos. Na próxima semana, os combustíveis devem voltar a subir. Antecipa-se um aumento de 10 cêntimos por litro a partir de segunda-feira, quer na gasolina, quer no gasóleo, de acordo com a Associação de Revendedores. A Associação Ambientalista Zero está contra o prolongamento do tempo de vida da central nuclear de Almaraz, junto à fronteira portuguesa. O governo espanhol autorizou hoje que as duas unidades da central nuclear que ainda estão em funcionamento permaneçam em funcionamento até ao dia 8 de junho de 2030. A Cássio Pires, da Zero, fala numa decisão inaceitável e injustificável por parte do Executivo de Pedro Sánchez.
7: A Zero considera que esta prorrogação não é aceitável, nem tem justificação, apenas se compreende face a pressões das empresas que têm a concessão das centrais nucleares. E é por isso mesmo que julgamos que é ainda mais premente que o governo português se pronuncie claramente sobre esta questão, dando a entender que este prolongamento, para além daquilo que estava previsto, não é aceitável, uma vez que os riscos que estão aqui presentes são bastante relevantes e têm impacto direto em Portugal, uma vez que a central de Almaraz está junto à fronteira e o Tejo corre para Lisboa, não é? Para a capital de Portugal.
8: Para os ambientalistas, a decisão agora tomada mostra que o calendário pode ser alterado unilateralmente por Espanha, sem qualquer auscultação formal a Portugal, e por isso a Zero pede ao governo português que se pronuncie. Nos europeus de atletismo de Birmingham, Isaac Nader apurou-se para a final dos 1.500 metros masculinos e Pedro Boiró qualificou-se para a final do salto com vara. Foram as melhores notícias para as cores nacionais de uma manhã marcada também por várias eliminações. Eduardo Gonçalves.
9: Exatamente, João Vasco, duas boas notícias de Isaac Nader, e por aqui começamos. Segundo classificado na primeira semifinal, com 3 minutos 35 segundos 67 centésimos, uma corrida que controlou a seu belo prazer.
10: Acho que ambos controlámos, mais uma vez. Eu acho que na minha série um dos dois favoritos passaram em primeiro e segundo, mas o que importa o dia de amanhã hoje era só desgastar o menos possível, controlar a corrida e passar os dois primeiros.
9: A final dos 1500 agendada para amanhã, com Isaac Nader naquilo que considera ser a sua melhor forma de sempre.
10: Eu acho que neste momento vale claramente o recorde nacional. Agora, é a minha melhor forma de sempre, isso eu posso dizer que eu acho que sim. Agora, mais uma vez, se serve para ganhar ou não amanhã, isto é um campeonato, há muitos fatores, todos queremos o mesmo, ganhar uma medalha. Então, se forem lá 12, quero eu mesmo, e eu não serei diferente de lutar pelo meu máximo sempre.
9: Isaac Nader, campeão do mundo em título, a querer aqui também juntar-lhe o título de campeão da Europa. Quanto aos outros dois atletas portugueses nesta especialidade dos 1500 metros, José Carlos Pinto foi o sétimo classificado, 3 minutos 42 segundos 11 centésimos, Nuno Pereira, 13º, com 3:43.74, ambos eliminados. Pedro Boiró foi a outra boa notícia do dia. João Vasco, como já referiste, ele saltou a 5 metros e 60 e isso chegou para se qualificar para a final do salto com vara. Nas estafetas, aí as coisas não correram nada bem. Estafeta masculina de 4x400, Pedro Afonso, Erickson Tavares, João Coelho, Omar El Khatib, com o sétimo lugar da semifinal, com 3 minutos, 2 segundos, 84 centésimos, uma estafeta que detém o recorde nacional e que hoje não foi além deste resultado. Sétimo lugar também para a estafeta 4x400 feminina, 3:31.24, 3 minutos, 31 segundos, 24 centésimos, melhor marca da época. Karina Vanessa, Sofia Lavrechina, Clara Martinha e Fatoumata Diallo a fazerem as despesas então dessa estafeta. No heptátulo mantém-se Jéssica Barreira, naturalmente, já cumpriu duas provas. Nos 100 metros barreiras, quinto lugar, 13 segundos 9 centésimos, na altura menos boa classificação porque apenas pulou a 1,65 m. Na jornada da tarde-noite vai ainda enfrentar o lançamento do peso e os 200 metros, um programa que tem a final dos 10 mil metros femininos, final direta com Mariana Machado ao 8:15 da noite, depois às 8:30 da noite Liliana K na final do lançamento do disco e perto das 9:30 a final dos 200 metros masculinos com Delvis Santos.
8: São provas que vamos acompanhar aqui na Antena 1 com os relatos do enviado da Rádio Pública a Birmingham, Eduardo Gonçalves.
2: Foi o Jornal da Uma, numa edição de João Vasco. Próxima edição às 14h. 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

0: Uma hora com 24 minutos e meio, quase aproximamos da 1:30 da tarde, e vamos ao encontro do nosso repórter Jorge Nunes para que possamos saber as primeiras desta etapa já na estrada. Jorge Nunes, boa tarde.
1: Olá, Cristina, muito boa tarde. Agora com tudo muito mais calmo. Com o tempo a mudar, parece que vai chover.
0: Dá chuva,
1: calor, dá chuva. Calor e tempo trovoada. Céu cinzento. Vamos ver o que é que dá. Bom, o que dá é que a oitava etapa já está na estrada. Saiu há minutos, 96 ciclistas em prova para os 166 quilómetros, com mais 800 metros. Ligação Melgaço-Faf. Começa a volante em Monção, ao quilómetro 15.4, meta de montanha no Espinheiro, de terceira categoria, ao quilómetro 51.2, meta volante em Ponte Lima, ao quilómetro 91.3, meta volante em Braga, ao quilómetro 124.5, depois montanha de terceira categoria no Alto da Penha, em Guimarães, ao quilómetro 152.4, e a meta final, aqui no Largo 25 de Abril, com muito empedrado para os ciclistas atingirem a meta ao final dos 166 quilómetros na cidade de Faf. Faf que recebe mais uma vez a volta a Portugal. Aqui também se despediu o Rui Sousa, hoje anda aí na volta, despediu-se em 2017, ganhou a etapa, cortou a meta e levantou a bicicleta no ar. Nessa altura, Rui Sousa disse adeus ao ciclismo profissional. Oitava etapa. Está na estrada. Vamos voltar daqui um bocadinho, acompanhando a par e passo aquilo que se passa nesta oitava etapa. Até já.
0: Até já, Jorge Nunes. E nós por aqui continuamos na sua companhia nesta tarde de sexta-feira, antecipando aí o fim de semana, o que também são férias para muitos. Férias de arranque, outros, diremos, de términos, porque a mudança de quinzena, às vezes, isso acontece.

0: É um dos temas deste 2026 Mimiquete com a minha gente. Partilhamos outras ideias, outras sugestões e não é demais que possamos agradecer a preferência e o facto de nos escolher para ter aí consigo. Obrigada. 1 da tarde com 28 minutos. Excelente sexta-feira para si.
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0: Dois minutos depois das 3 da tarde, é o momento certo de irmos ao encontro do nosso repórter Jorge Nunes.
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0: Mas é isso, Jorge Nunes, vamos ao ponto da situação desta 8ª etapa da Volta a Portugal em bicicleta, que teve partida em Melgaço e que vai chegar a Faf.
2: É isso.
0: Já chove?
2: Não, ainda não. Mas ameaça.
0: Ok.
2: Bom, de vez em quando também uma aguinha, olha, se calhar até ia saber bem.
0: Ah, claro.
2: Olha, ainda não temos a meta de montanha dos Pinheiros da terceira categoria, que foi ao quilómetro 51.2, ainda não chegou cá. Também este caminho tem muita dificuldade de transmissão. Aquilo que podemos dizer é que há uma fuga que pegou, com um tempo muito curtinho em relação a um pelotão, que é comandado pela equipa da... a metade da equipa da UAEC, outra metade já foi para casa, e com a Anicolor ali a fazer a ponte. Os homens que vão fugir são eles, Toxomine Juaristi, da Euskaltel, Henrique Avancini, da Localizamel, Lucas Lopes, da EFAPEL, Fábio Costa, do Boa Vista, André Carvalho, do Lolé, Hugo Nunes, da LA, Lourenço Quartucini, de Burgos, Vyacheslav Ivanov do Feirense e Jeremy Smith do Óbidos. Nesta fuga ia também o Francisco Pereira, que já descaiu e que se junta a um homem aqui numa posição intermédia, que é o Emil Nilsson da NSN. A diferença dos 10 primeiros para o pelotão anda quase na casa do minuto. Aqueles que vão ali em posição intermédia estão, não atam nem desatam, por isso o pelotão irá de certeza absorvê-los. Esta é uma etapa relativamente longa, 166 km com mais 800 metros, Melgaço para Faf, com um tempo que há muito não víamos. Aqui que costuma ser um calor de estalar, sol bem aberto, está calor, mas é um calor com uma umidade muito grande, a ameaçar chuva. Referir só a nível de história que Faf recebe a Volta a Portugal, tendo meia dúzia de intermédios aí, desde 1963. Foi a primeira vez que a Volta a Portugal chegou, pá. E quem venceu a etapa aqui foi um senhor, um grande senhor do ciclismo nacional, chamado Alves Barbosa. Estamos em Faf a acompanhar aquela que é a 8ª etapa da Volta a Portugal, 87ª edição. Aguardamos a todo momento pela passagem da meta de montanha da terceira categoria, no Espinheiro. É tudo. Vamos voltar a seguir.
0: Até daqui a pouco, Jorge Nunes.
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2: 87ª edição da Volta a Portugal em bicicleta, etapa número 8, Melgaço Faf. Já temos também a informação que Miguel Salgueiro abandonou a corrida, mas para me falar sobre isto temos Jorge Nunes.
3: Pois olha, sabes mais do que eu, que aqui ainda não chegou. aqui vai chegando em conta-gotas. Aqui a única coisa, olha, os Pinheiros já foi ao quilómetro 51 e chegou há bocadinho. A meta de montanha, Fábio Costa, Oscar Rota e Ruben Rodrigues, todos do Boa Vista, fazerem primeiro, segundo e terceiro, e André Ribeiro da Silmalos a fazer quatro. Quarto, já estão a passar Ponte de Lima, por isso há agora nova meta volante. Posso dizer que há em fuga, são vários os homens que estão. Toxomino, Juriaste e Fábio Costa, Toxomino de Euskatel, Fábio Costa do Boa Vista, Hugo Nunes da LA. Juntaram-se Aliette Laza do Tavira e José Fernandes e depois Maximino Dili do Burgos, Álvaro Jasmine da NSN, Lucas Lopes da Papel, Afonso Silva do Tavira, Daniel Lopes do Olé, Francisco Pereira do Peirense, que tem neste momento 1 minuto e 21 em relação ao pelotão que continua a ser comandado. À vez, entre a Nicolor e a equipa da UAE. Agora, em relação... Ó Miguel Cardoso, não me chegou...
2: Sim, Jorge?
3: Em relação ao homem do Tavira, não chegou aqui ainda...
2: Jorge, já chegou a informação da meta levando Ponte Lima.
3: Então podes dizer, em princípio deve ter sido o Fábio Costa.
2: Exatamente, Fábio Costa em primeiro lugar da Feira dos Faz Boa Vista, seguindo-se Francisco Pereira do Feirense. E em terceiro classificado, Hugo Nunes da Crédit Bom LA.
3: Ora, Fábio, já está aqui, Fábio Costa do Boa Vista,
2: Francisco Pereira
3: do Feirense, que tem andado do cola de escola,
2: e por fim Hugo Nunes da Crédito.
3: Hugo Nunes da LA.
2: Certo.
3: Agora a próxima meta volante é em Braga. E chega também a informação, Miguel Salgueiro, sim senhora.
2: Exato.
3: Chegou aí primeiro do que aqui, também é natural, do Tavira. Muito aguentou ele, anda doente desde o segundo dia. E se calhar é melhor descansar do que rebentar.
2: Exatamente.
3: 1 minuto e 27, porque já não ia aquecer nada nem subir muito mais na geral. Ele estava praticamente, para quem andou até o terceiro dia, no terceiro lugar da geral, e depois foi aquele pico, foi aquela queda sem paraquedas até ao final da geral.
2: Destacou-se pelo bom prólogo ao início, mas sim, depois no contrarrelógio e depois da Águeda não conseguiu capitalizar.
3: Fez bem a primeira etapa, razoável a segunda, e depois descaiu por completo, porque andar a correr com febre não é muito agradável. Bom, 1 minuto e 25 é o tempo da fuga para o camisola amarela. Faltam 70 quilómetros para o final. Meta volante em Braga ao quilómetro 124.5. Meta de montanha da terceira no alto da Penha em Guimarães. E depois a meta final aqui em Faf. Esta fuga com 25 é curto para chegar aqui, mas... E deste lote de tantos homens que ali vão, vamos ver o que é que vai acontecer neste final de etapa aqui na cidade de Faf. Não tem a cor, não tem o ar colorido onde os ciclistas vão, que vão fazer a ligação até Braga, aqui todo tapado, a tempo à ameaça à chuva. Vamos ver se já houve um ano que aqui choveu, vamos ver se este ano aguenta sem chover. 1:26, tempo da fuga para o pelotão, para o camisola amarela, a Alexis Guerra. Até já.
2: Até já, Jorge. Continuamos aqui a acompanhar esta etapa número 8 da Volta a Portugal em Bicicleta, edição 2026.
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2: Boa tarde, são as notícias na Gilão, tarde de sexta-feira, 14 de agosto, neste bloco informativo de âmbito local e regional. Falamos de política, a Festa do Pontal acontece hoje no calçadão de Quarteira. Outro dos temas em destaque prende-se com a Ministra da Saúde. Hoje, esteve em visita ao Algarve, falou também sobre a greve que aí vem, greve do INEM, virá para setembro. Outro dos destaques informativos prende-se com a Rede de Museus do Algarve, que agenda jornadas arqueológicas em Tavira.
1: Edição de Ana Cristina.
2: Boa tarde. As jornadas arqueológicas da Rede de Museus do Algarve acontecem em Tavira, na Biblioteca Álvaro de Campos, em outubro, nos dias 8 e 9, numa organização do Grupo de Arqueologia, em conjunto com o Instituto Público do Património Cultural e a Unidade da Cultura da Comissão de Coordenação e Desenvolvimento Regional do Algarve e a Universidade do Algarve. Um evento que pretende divulgar os trabalhos arqueológicos realizados no Algarve desde o ano 2020, os resultados sejam decorrentes quer intervenções arqueológicas preventivas, quer de projetos de investigação plurianual. São estes os pontos importantes para a realização destas jornadas arqueológicas. O evento pretende divulgar os trabalhos efetuados e mais informações e inscrições para participação nos mesmos. Os interessados podem contactar o Serviço de Arqueologia, Conservação e Restauro da Divisão de Turismo, Património e Museus da Câmara de Tavira e efetuar a respectiva inscrição para a participar. Greve do INEM, ministra alerta para limites éticos. Ana Paula Martins disse em Faro não compreender os motivos que levaram à marcação da paralisação aprovada na última quinta-feira numa Assembleia Geral de Trabalhadores do INEM. A ministra da Saúde considerou estranho o agendamento da greve geral dos técnicos do INEM para os dias 14 e 28 de setembro e pediu aos trabalhadores e representantes sindicais que reconsiderem a decisão. A governante recordou que a carreira de técnicos de emergência pré-hospitalar foi, segundo disse, uma das mais valorizadas pelo governo, continua ainda em negociação no âmbito do acordo de trabalho e, à margem da visita aos três hospitais públicos do Algarve, Ana Paula Martins apelou à flexibilidade dos técnicos e representantes, pedindo que a decisão de avançar para a greve seja repensada. A ministra sublinhou ainda que as paralisações na área de emergência médica têm condicionantes específicas, afirmou existirem limites de natureza ética que não podem ser ultrapassados. Lembrando que, caso a greve se mantenha, o governo irá decretar serviços mínimos. Os técnicos contestam, no caso, a nova lei orgânica, pede a admissão de Luís Cabral. A greve foi convocada para 18 e 28 de setembro, no âmbito de várias reivindicações dos trabalhadores do INEM. Entre os principais pontos de contestação está a nova lei orgânica do Instituto e o pedido de demissão do atual presidente do INEM, Luís Cabral. Perante esta exigência, Ana Paula Martins rejeitou que os sindicatos possam decidir quem dirige o organismo. A ministra, que afirmou que não são os sindicatos que determinam quem é a gestão do Instituto, garantindo que isso não acontecerá no caso do INEM. A ministra disse ainda estar muito satisfeita com o presidente do INEM. Na passada quinta-feira, Luís Cabral tinha também criticado a Comissão de Trabalhadores e o sindicato, garantindo que não iria desistir do processo de reorganização do Instituto. Em resposta, os trabalhadores apresentaram uma lista de 10 deliberações e várias críticas à atuação e às declarações do presidente. Ana Paula Martins procurou encerrar a polémica em torno da liderança do INEM, afirmando estar muito satisfeita com o trabalho de Luís Cabral. Festa do Pontal no Calçadão de Quarteira acontece esta sexta-feira, a festa de rentrée do Partido Social Democrata, que realiza assim no Calçadão de Quarteira a habitual rentrée com a tradicional Festa do Pontal, que este ano celebra 50 anos. Com a entrada livre, zona de restauração e convívio, estão agendadas intervenções políticas, quer do presidente do PSD Algarve, Cristóvão Norte, como do presidente do PSD, Luís Montenegro, estando programado para as 9:30 da noite um concerto com os UHF, a Festa do Pontal, que acontece precisamente esta sexta-feira. Estão abertas as inscrições para o concurso de trajes de banho tradicionais Lagos e o Banho 29, que regressa a 29 de agosto, com duas vertentes, tradição e comunidade e moda e inovação. Os dois concursos recuperam a memória dos antigos trajes utilizados nos banhos de mar, cruzando a preservação da tradição com a criatividade e as novas interpretações da moda balnear. Na vertente tradição e comunidade, o desafio é recriar trajes de banho representativos de diferentes épocas, tendo em conta a adequação histórica do traje, dos acessórios, dos restantes elementos de caracterização. Os trajes inspirados no período compreendido entre 1890 e 1900 beneficiam de uma bonificação temática de 5 pontos na avaliação. A informação é do município de Lagos. Já a vertente moda e inovação desafia os participantes a reinterpretarem os antigos trajes de banho através de propostas originais e inovadoras, mantendo a ligação à tradição. Na avaliação será tida em conta a relação com o tema do concurso, a originalidade, a criatividade e a harmonia e também a estética do conjunto. Os dois desfiles, em parceria com a ACRAL, realizam-se no Jardim da Constituição, com início às 20:30 para tradição e comunidade, às 21:30 para moda e inovação. É esta a proposta e a celebração da tradição em Lagos. O Banho do 29 tem também este concurso de trajes de banho. Pomos ponto final neste espaço de informação e vamos, antes de finalizar, lembrar que acompanhamos o desenrolar da Volta a Portugal em Bicicleta. Estamos a acompanhar a etapa de hoje, que é precisamente a 8ª etapa que liga Melgaço a Faf. E desta feita, vamos lembrar essas declarações e na expectativa, uma vez que também a etapa está na estrada, essas declarações preferidas por Vidal Fitas na previsão desta etapa que liga Melgaço a Faf.
3: A etapa de Faf é uma etapa sempre que, e depois ela, ou seja, já a ser a 8ª etapa, o percurso em si não é um percurso muito duro, mas tem um pormenor, que é a subida da Penha, já cerca de 15 km da meta. E de facto aí a subida da Penha é uma subida com um grau de dificuldade, já com algum grau de dificuldade, e ao fim de tantos dias, de facto, pode proporcionar em que haja movimentações dos homens da geral e que possa fazer alguma alteração à classificação.
2: Resta-nos aguardar pelo término da etapa que está na estrada, e neste caso a ligação faz-se entre Melgaço e Faf. Esta etapa da 87ª Volta a Portugal em Bicicleta. Pomos ponto final neste espaço de informação, desejando a continuação de uma boa sexta-feira, com certeza que vamos acompanhar já ao longo desta tarde os últimos quilómetros da etapa de hoje. Da Volta a Portugal, edição 87. Então, até já.
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2: Continuamos a acompanhar a oitava etapa da 87ª edição da Volta a Portugal em bicicleta, com pouco mais de 116 km percorridos. Jorge Nunes.
3: É isso mesmo, faltam 48 km para o final e a fuga neste momento é só composta por 5 unidades. Tem 2 minutos e 35 para o pelotão, quando estão a atingir a cidade de Braga, onde ao quilómetro 124,5 está instalada a meta, a segunda meta, a terceira meta volante do dia. Os 5 homens em fuga são Toximin Juaristi da Euskaltel, Álvaro Garcia da equipa NSN, Maximin Billy do Burgos, Francisco Pereira do Perense e Afonso Silva do time Tavira Crédito Agrícola. 2 minutos e 35 separam estes 5 homens da cabeça do pelotão, faltam 48 km para o final, a meta volante de Braga, essa está quase aí. E para Afonso Silva vir aqui nesta fuga, no desgaste da fuga, é sinal de que amanhã não iremos contar com ele para a montanha. Tudo aponta para isso. 48, 2.33, 2.35, é assim que as coisas vão andando para baixo e para cima. É o elástico em relação ao pelotão, há pouco comandado pela equipa de Anicolor. Braga está à vista. Vamos ver quais serão os 3 primeiros na meta volante na cidade dos arcebispos. É tudo. Até já.
2: Até já, Jorge Nunes. E continuamos aqui a acompanhar 13 minutos depois das 4 da tarde.
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1: 4 horas e 35 minutos. Continuamos a acompanhar esta etapa da Volta a Portugal em bicicleta. Agora que faltam um pouco mais de 35 km, ou precisamente até redondamente 35 km, Jorge Nunes.
2: Entramos nos últimos 34, 59 segundos. É o tempo que me dei a fuga para o pelotão, meta volante em Braga. Primeiro, Toxamin Joaristi de Euskaltel. Segundo, Abner González, da equipa do Feirense. Terceiro, Maxim Billy, da equipa do Burgos BH. Houve uma tentativa de fugir a estes homens da fuga por parte de Afonso Silva, do time Tavira Crédito Agrícola. Andou ali alguns metros e os seus companheiros de fuga responderam e rapidamente o absorveram mais uma vez. Agora, entre os homens da fuga e o pelotão, há um que descaiu da equipa do Feirense, que é o Francisco Pereira, e há um homem que saiu da cabeça do pelotão, que penso que...
1: Sim, é da APS Pro Cycling, Con McDuffie.
2: É da equipa americana que saiu da cabeça do pelotão e tenta juntar-se aos homens da frente. Um minuto, faltam 32 km para o final, até mais uma dificuldade de montanha agora de permeio, chama-se a passagem lá em cima, o Alto da Senhora da Penha, é em Guimarães, é contagem de montanha de terceira categoria. E aí estarão completos 152 km.
1: E aí é que se vai ver os homens dos meninos, não é, Jorge? E aí é onde se vai ver os homens dos meninos, nessa subida à Penha.
2: Esta é a terceira categoria, a Penha não é assim tão fácil como isso, já há muitos anos não se vem à Penha, mas amanhã é que sim. Amanhã vamos ver o que é que acontece na etapa da Senhora da Graça da Subida em duplicado ao Monte Farinha.
1: Em dose dupla, para ficar bem recheado, não é?
2: É, bola de Berlim, com creme normal e chocolate.
1: Isso mesmo. Ora,

0: vamos lá ver agora 31 quilómetros, o pelotão a 1 minuto e 15, e começam as escaramuças nos homens da fuga, não, acaba por não haver entendimento, rapidamente, daqui um bocadinho estarão a ser absorvidos. No pelotão, há pouco, era mais uma vez a Anicolor que impunha o ritmo, e a equipa do Loltano, que trazia, ou melhor, traz um homem da fuga, mas também que impunha um ritmo elevado na cabeça do pelotão. 31 km para o final, 1 minuto e 15 está o pelotão. Até já.
1: Até já, Jorge Nunes. Continuamos aqui a acompanhar esta etapa da Volta a Portugal em bicicleta aqui na Rádio Gijão, 38 minutos depois das 4 da tarde.
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8: Jorge Nunes, vamos atualizar-nos em relação já ao que vão sendo estes últimos quilómetros da etapa de hoje, da Volta a Portugal em bicicleta.
9: Bom, Ana Cristina, aquilo que eu posso dizer neste momento é o que aparece a nível televisivo. Etapa suspensa. Estamos a poucos quilómetros da subida ao Alto da Penha, iam dois homens em cabeça de corrida, um deles era o Afonso Silva do Tavira e o outro o Hugo Nunes da LA. Por isso, a etapa foi suspensa. Há um rumor de uma situação que nós ainda não temos.
8: No site ainda não há informação, não é?
9: Não há informação nenhuma oficial. Vamos ver o que é que vai acontecer na realidade.
8: Agora conta de etapa neutralizada.
9: Pois a gente ficámos sem imagem e aqui o meu ajudante não trabalha rigorosamente nada. Está a olhar para o céu.
8: Etapa neutralizada foi que foi agora referido a 22 quilómetros do final.
9: Sim, estávamos a acabar de dizer, estavam os dois homens na frente da corrida, chegou agora até uma moto junto dos dois, porque já tinha passado um carro da organização.
8: A RTP diz que está suspensa, diz o Sérgio.
9: Está suspensa a etapa, agora está a neutralização, quer dizer que a etapa poderá avançar. O suspenso é terminou.
8: Sim.
9: Neutralizado. É feita uma neutralização, é contado o tempo entre os dois fugitivos e o pelotão e depois sairão com esse mesmo tempo. Vamos aguardar para ver, para já na cabeça da corrida, que aí era o Afonso Silva do Tavira e o Hugo Nunes da LA. A imagem agora é o carro do diretor de corrida, onde vai também o presidente da Federação Portuguesa de Ciclismo, Cândido Barbosa, a fazer sinal aos ciclistas que está na hora de encostar. Há uma notícia a correr, tem estado a aparecer na televisão, mas a notícia da televisão é para já, é de uma televisão que não anda aqui, mas é daquelas informações tipo vampiro.
8: Pois, sim.
9: E enquanto não houver um comunicado ou da organização da volta, ou mesmo um comunicado geral da UCI, a dizer, porque aquilo que chegou até nós é grave, é muito grave. Estavam os ciclistas, o pelotão, a chegar lentamente aos últimos 20 quilómetros, o camisola amarela também encosta junto do carro onde vai o Cândido Barbosa e o Isquiel Mosquera.
8: Algo estranho, diremos, não?
9: É muito grave. É um acidente que houve na estrada. Agora já o camisola amarela vence. É um acidente grave. Agora que a partida é com o elemento do pelotão. Há outras notícias a dizer que não é com o pelotão. Vamos ver o que é que dá. Para já esta subida à apanha, os ciclistas continuam a fazer muito devagarinho, porque vão ter que fazer, não têm carros de apoio, não têm nada aqui.
8: Entre suspensa e neutralizada é o que se sabe no momento, Jorge.
9: É uma diferença. Suspensa é, acaba.
8: Neutralizada diz o site, suspensa diz RTP.
9: Neutralizada, os ciclistas param e é feita a contagem entre o pelotão e a fuga e depois saem com esse mesmo tempo. Os ciclistas vão andando, que é a subida para a apanha, também seria mal ficarem cá embaixo na estrada, porque depois, para recuperarem na subida, no caso da corrida ser reatada, mas eu penso que a corrida vai mesmo ficar, vai parar, e esta etapa é anulada. Vamos saber o que é que faz. É um acidente. O último acidente que houve na volta a Portugal foi em Faro, mas era com alguém que tinha sido ciclista, que tinha corrido até no Tavira e em outras equipas. Naquela altura fazia trabalho de apoio jornalístico a um órgão de informação, e foi um acidente em Faro, na noite da volta, da partida para a última etapa, que tiveram um acidente grave em Faro, e aí morreu o José Santiago. Depois disso, tudo tranquilo até hoje, e hoje se concretizar aquilo, a informação que nós possuímos aqui é muito grave. É mais um?
4: Foi há 30 anos o acidente de José Santiago, 1996,
9: que em Faro.
4: À noite, foi um dos que ficou o Presidente de Vila, estivemos a jantar no Presidente do Pescador em Lolé, no outro dia de manhã, quando chegamos no hotel onde estávamos em Vila Moura, morreu Santiago. Inicialmente pensava-se no Urbano Santiago, o antigo para a
9: Serena. Bom, vamos. Continuamos à espera.
8: Exatamente, aguardemos então que novos dados possam surgir.
9: Chega, eu vou desligar a chamada, eu vou até lá fora, vou tentar saber aqui junto da RTP, na realidade, o que é que se passa.
8: Exato. Então, porque, assim que tenhamos mais informação, voltamos de novo ao direto, Jorge Nunes.
9: Porque eu tenho os dados aqui todos, só que enquanto não houver uma informação oficial, não...
8: Claro.
9: Não vamos ser nós a meter o pé no argol.
8: Exatamente. Então voltamos...
9: Até já.
8: Até já. Esta situação do dia de hoje, anómala, desejamos que não seja efetivamente nada de grave, mas entre etapa suspensa e neutralizada, as duas informações que dispomos, quer do site como na RTP, é isso que está a acontecer nestes últimos quilómetros que faltariam percorrer desta 8ª etapa. Voltaremos assim que tenhamos mais informação para partilhar.
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0: É deste ano, mas reza a história sobre o Nokia antigo. Ela mesmo, Nena, vamos ao encontro do nosso repórter Jorge Nunes com algum modo de suspense em relação à suspensão desta etapa. Já algo que possamos avançar?
1: Já podemos divulgar. Bom, nesta etapa, ali à passagem, quase a chegar a Ponte Lima, ocorreu um acidente com um ciclista que embateu ou num carro ou um carro embateu nele. Isso aí agora será a parte técnica que irá resolver. O ciclista chama-se Finlay Tarling, corria com o dorsal 46, e eu digo corria porque faleceu. É da equipa da NSN. A organização da 87ª Volta a Portugal em Bicicleta, Jogos Santa Casa, lamenta profundamente informar o falecimento do corredor britânico Finlay Tarling, da NSN Development Team, na sequência de um grave acidente ocorrido durante a 8ª etapa da prova entre Melgaço e Pato. Neste momento de profunda consternação, a organização da Volta a Portugal e a Federação Portuguesa de Ciclismo expressam as suas mais sentidas condolências à família de Finlay Tarling, aos seus companheiros de equipa, à NSN e a todos os amigos e familiares e inscritos. Perante este trágico acontecimento, a corrida será neutralizada até à chegada à FAP e, em sinal de respeito e luto, não haverá a cerimónia do pódio prevista para hoje. Por isso, a organização prestará todas as informações adicionais assim que existam condições para o fazer. Este é um comunicado conjunto da Organização da Volta a Portugal e da Federação Portuguesa de Ciclismo. Fique-se assombrada esta edição 87 da Volta a Portugal em Bicicleta. Fica assombrada esta etapa da Ligação a FAP, que teve a sua primeira chegada em 1963. Os ciclistas vêm todos em passo lento até à chegada a FAP, já falta pouco. São muitas centenas ou milhares de pessoas que estão aqui em FAP que começam agora a perceber-se do que é que passou, mas é assim, no ciclismo tudo isto pode acontecer, como acontece no futebol, no handball. Aqui é quase sempre o acidente é motivado por uma queda, motivado por um acidente, um carro, ou bate num carro ou um carro bate neles. Aqui ficou manchada já esta etapa. Acabou, não há entrega de camisolas, mancei-se tudo como estava na geral, tudo igualinho. Vamos ver o que é que acontecerá amanhã e o que mais virá por aí. O que é certo é que o dorsal 46 desta volta, Finlay Tarling, o inglês da equipa da NSN, por motivo de acidente, faleceu e a etapa está parada, ou melhor, neutralizada. A etapa já está suspensa, por isso não há vencedor, mas a neutralização é todo o pelotão que vai chegar a FAP para, talvez também, uma homenagem ao companheiro desaparecido. Para todos, continuação de boa tarde, voltaremos quando houver mais notícias. Até já.
0: Até já, Jorge Nunes. Agora que passam 7 minutos e meio das 5 da tarde.
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0: São 25 minutos das 5 da tarde e há aquela sensação estranha de algo que, enfim, que há uma mágoa no ar. Jorge Nunes, e convosco também não deve ser fácil, diremos.
1: Está
0: complicado.
1: Está complicado porque toda a gente quer fazer trabalho, não é? Mas ao mesmo tempo, já aqui por comum acordo, estamos na zona da meta para receber o pelotão que está quase a chegar. Vem tudo junto, por isso a etapa foi anulada. E daqui a mais, não se sabe quanto tempo, o Ezequiel Mosquera, o diretor da prova, e o Cândido Barbosa, o presidente da federação, irão falar. Eu depois mandarei o áudio para aí limpinho, para não ser, porque vai ser tudo ao molho. Já apareceram aqui, já está gente aqui que não tem nada a ver com a volta, que não teve cá nenhum dia, mas dos jornais aqui locais e rádios, e já está tudo aqui. E então, a organização pediu-nos, estamos na zona lateral da meta, os fotógrafos estão num canto, que filmar, só para filmar, não há entrevistas nenhumas na reta da meta, a ninguém. Depois, se quisermos ir a correr atrás dos ciclistas para os autocarros, vamos. Mas vamos só apanhar é toda a gente a lamentar-se. Porque é um miúdo que morre na volta a Portugal. O inglês tinha 19 anos, estava na equipa de desenvolvimento da RSN, ia fazer 20 anos para outubro, então um jovem ciclista, e é um atrasado mental, que não respeita as ordens da guarda, devia estar com muita pressa, e entrou na pista, entrou no recinto da prova e apanhou o de preto. Pronto. Já sabe como é que foi. Há pouco ainda havia dúvidas se teria sido ele que ia bater num carro. Não, foi um carro que entrou na zona da prova, não respeitou as ordens da GNR.
2: Mas o José Santiago morreu em prova? Não.
1: Por isso, olha, amanhã faz 30 anos. Não a data exata, mas 30 anos, porque foi na véspera de terminar a volta. Faleceu o José Santiago. Há uns anos atrás também faleceu, mas foi na volta ao Algarve, em Castro Verde, quase a atingir a meta volante, o irmão do Manuel Severino, José Severino. Epá, acontece de vez em quando. Mas numa prova que estava a correr bem, e que estava a ter todos os votos do horror a nível internacional, é isto do melhor pano que cai a nós.
0: E perante a situação, Jorge Nunes, que se coloca, há uma queda, às vezes há um despiste de um ciclista, mas perante isto, eu acho que é algo absolutamente inadmissível. Temos que definir como é que, definindo a estupidez humana, de repente, perante uma prova como é o ciclismo, de repente atravessa uma viatura e apanha um jovem.
1: É numa queda, pode acontecer, não é? Mas está na prova, é uma queda. É uma...
0: Sabe-se que a modalidade agora tem efetivamente o seu risco.
1: Seu risco. Agora está tudo a correr limpinho e há um senhor automobilista que tem pressa. Tem pressa e então não respeita as ordens. O pelotão vinha partido, ele vinha mais atrás, ele levou com o carro de frente, ele vem com a cabeça em baixo, não vê que vem lá um carro, não é? Mas é assim, olha, infelizmente aconteceu, há mensagens de todo lado, de quem tem o meu número e conhece, afinal, o que é que passou, o que é que deixou de passar, pois é isto, já podemos divulgar, foi um carro que entrou em contramão e matou. Pronto, não é de um toque, matou, porque ele ficou logo no local do acidente. Agora, a prova vai ter que continuar amanhã, não é? Aqui não vai haver cerimónia de pódio, não vai haver nada. Os ciclistas vão chegar e está já aqui uma zona aberta junto ao público para que possam ir passando e sair daqui da zona da confusão. Estavam os milhares largos de pessoas, como é normal. Aqui em Fato, o tempo abriu, um dia de sol, um calor, daqueles calores à Fato. E agora é só as palmas que o pelotão irá receber porque a notícia já se espalhou aqui neste quilómetro de reta e ninguém arredou pé, porque as pessoas tinham de ter ido embora, sabendo que a prova não ia chegar ao fim. Mas não, ficou tudo e está tudo à espera. É um sinal de respeito pela modalidade, pelos que estão ainda na estrada e para aquele que estão sendo. Ana Cristina, Sérgio Miguel, Francisco, eu vou parar por aqui e daqui a um bocadinho, quando tiver o áudio, se ele ficar todo em condições para mandar, para depois poderem injetar ou no dia da volta ou então durante o dia da manhã. E é assim, prova anulada, etapa anulada, amanhã é outro dia. Como sempre na vida é assim. Amanhã é sempre um outro dia. E ficamos por aqui.
0: Até logo, Jorge Mouros. Até logo. É este o ponto da situação, triste, trágico, este dia marcado pela morte de um jovem perante a situação ocorrida na etapa de hoje da Volta a Portugal em bicicleta.
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0: quarto para as seis, nesta sexta-feira, 14 de agosto, vamos ao encontro de Jorge Nunes, o nosso repórter, nesta tarde de sexta-feira estranha. Se fosse 13 de agosto já o diríamos, não é? Não é, é 14. Sim. É 14,
1: pois, Jorge é 14.
0: É.
1: E vem o pontão aí, no fundo da reta da meta. Todos juntos, na frente do pontão, a equipa do Malgrado Santista, a equipa da NSN. E o público recebe o pontão com uma grandiosa salva de palmas. É bem audível. Os ciclistas agora vão passar aqui e vão sair imediatamente da pista. Não podem parar, seguem imediatamente. É cara de tristeza na equipa deles e dos outros que aqui estão. Que ainda são muito, camisola amarela. E é isto. Uma etapa que é anulada e que agora, depois da conferência de imprensa, que não vai ser em tal, vai ser na rua, conferência de imprensa. As palavras, que agora vai haver reunião dos comissários com o Comissário Internacional da UCI, que está presente, que pode pôr um ponto final na prova. Pois essa dúvida também no ar. Eu não acredito, penso que a volta vai chegar ao fim, mas há hipótese do Comissário Internacional mandar parar. Por isso o ciclista vinha... O ciclista vinha dentro do trajeto da corrida. O carro vassoura ainda vinha atrás dele. Se há um indivíduo que entra para a estrada. Agora, será problema jurídico e por aí para. Não há, na realidade, até ao momento, nenhuma fotografia da parte da organização. Pode ser que apareça alguma de alguém do público. Aquilo que estava é que o fotógrafo da Lusa, que vinha à frente, não vinha na zona do acidente, voltou para trás e foi chamar, e parou com a moto a chamar o carro do médico. A informação é que tinha era muito grave, muito grave, muito grave. E o carro do médico foi lá, pronto, depois foi avisada a organização do que é que se passava. Para já, os ciclistas agora vão recolher aos seus autocarros, terminou aqui a etapa, uma ovação, sem prémios, sem festas, sem som, sem camisola, sem nada, apenas um manto de tristeza grande, e vamos ver o que é que dá. Eu vou tentar aqui falar com o vice-presidente da associação. Doutor, uma situação triste.
2: Mas uma situação mais do que triste, uma situação absolutamente dramática. Um jovem de 19 anos perder a vida na prática deste desporto que nós amamos, e uma vida ceifada no seu início, e enfim, a organização da prova tomou a decisão que podia tomar, parar imediatamente a corrida, neutralizar e cancelar a etapa. E penso que a primeira grande homenagem que as pessoas à beira da estrada, nestes 20 quilómetros, de um lado e do outro, aplaudindo os corredores que aqui vêm, demonstra bem o caráter do povo português e da volta a Portugal e das pessoas que se juntam à beira da estrada para ver passar a volta. A volta é uma corrida que tem lugar no coração do povo português e o povo português demonstra que tem um grande coração.
1: E agora, doutor, amanhã? Haverá corrida?
2: Agora amanhã vamos, temos tempo agora para analisar a situação, juntamente, não haverá seguramente com a NSN, que vai obviamente abandonar a prova, mas todas as decisões foram tomadas também em conjugação com o diretor desportivo da NSN, e portanto nós, o que é para ele, é através dele, podemos mandar uma mensagem de grande consternação com aquilo, com a hora que vivemos na volta a Portugal este ano.
3: Sr. Doutor, e não seria uma grande homenagem a Ana?
0: Sim, Jorge, por aqui estamos.
4: Chegaram aí as palavras do Dr. José Soares?
0: Perfeitamente.
4: Ok, ele é o vice-presidente da Associação, ele que vem sempre no carro com o Comissário Internacional, ele que vai fazendo as informações também em Rádio Volta para todos. Vamos ver o que é que dá amanhã. Pelas palavras, fica que a prova vai continuar. Será uma homenagem também ao ciclista falecido. Mas agora depende do que é que o Comissário Internacional e o resto e o Colégio de Comissários irá decidir. Quando houver alguma coisa, eu tentarei entrar. Quando não, vamos pôr aqui um ponto final, porque já chega, penso eu, já basta de tristeza. É a volta a Portugal. Aconteceu. Como em tudo na vida, às vezes acontece uma coisa dessa. Um abraço, até logo ou até amanhã.
0: Até logo, Jorge Nunes. Damos então por concluído, agora 9 minutos para as 6 da tarde. À hora certa vamos atualizar-nos a notícias de âmbito local e regional aqui na sua rádio.
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3: Boa tarde, são as notícias na Gilão, sexta-feira, dia 14 de agosto deste 2026. Neste espaço de informação, o principal destaque informativo prende-se com a trágica notícia, o trágico acontecimento ocorrido no seio da Volta a Portugal em bicicleta.
2: Edição de Ana Cristina.
3: Boa tarde. O ciclista britânico Findlay Tarling morreu durante a Volta a Portugal. A tragédia na Volta a Portugal ocorreu com a morte deste ciclista numa colisão com uma viatura. O jovem de apenas 19 anos morreu nesta colisão com uma carrinha de mercadorias, segundo se diz, durante esta etapa. Mas, Jorge Nunes, o que é que mais se conta em relação a este trágico acontecimento que marca muito, muito, muito de marca negra a Volta a Portugal deste 2026?
4: Olha, conta-se muita coisa, é um disco disso, mas na realidade nenhum de nós da imprensa viu, porque ninguém estava naquele local da corrida, para já não nos é permitido lá estar. Depois, agora fala-se, o que é certo é que o britânico de 19 anos fazia 20 anos para agosto. Olha, o Cândido Barbosa vai falar agora. Estava marcado para mais tarde, vai falar já agora. Deixa lá ver só aqui.
5: Profundo das condolências à família, aos seus colegas e a toda a comunidade. Dizer-vos que depois de mais de meio milhão de quilómetros feito de bicicleta, este momento mais duro da minha vida, enquanto atleta e agora enquanto presidente da Federação de Ciclismo, ainda a trabalhar na que é a idade máxima, a segurança dos atletas, o trabalho tem sido claro, naturalmente hoje fomos apanhados por tragédia, infelizmente no dia de hoje, e ninguém está a chegar e ninguém estava a contar. Lamentavelmente aconteceu e não tenho muito mais a acrescentar a não dizer-vos que a corrida será que continua. Pedir força aos atletas para terminarem os últimos 10 dias de Volta a Portugal e as suas famílias. É difícil. Cá, seus filhos a pedir.
4: Não sei como é que chegou, Ana.
3: Não, é perceptível, não é 100%, mas é perceptível, no fundo, também.
4: Ok, vamos Sim. ouvir só o diretor de corrida, Miguel Mosquera.
6: Como diretor, é um dia dramático, é um dia com todo este tempo e tudo está aqui a roupar os ciclistas. Rouparam na mesma, exemplarmente. É um dia dramático como organizador, é um dia dramático como ciclista, é um dia tipo pai de família e não expresión a este sentimento que teño mesmo, como máis que por algo que é un deporte de risco, donde non sientes que é un deporte donde é moi difícil controlar un estadio, xogo nun estadio de 300 kilómetros, máis sempre contamos mellores, sempre reforzar a seguranza, si onde que acabamos con un equipo de forzas e corpos de seguridade que é exemplar, mas non sabemos, non é o único que podemos auténtico abatimento por o corredor, pola familia do corredor, pola súa equipa, polo director que colecta e pouco máis. Nos sentimos moi como organización un día que non debería ter tido lugar e decimos.
7: Bom, olha, não sei como é que chegou, depois tentaremos. Vamos ouvir o comandante da Brigada de Trânsito.
8: Esta situação é lamentar e transmitir ao ciclista que hoje sofreu um acidente durante a prova. Salientar que sempre é presente que a segurança medicina de todos os testes dentro da caravana, um forte dispositivo inicial ao longo de toda a etapa, que é dispositivo móvel, que é um dispositivo estático em vários locais, com toda a etapa, para prevenir e garantir a segurança possível desta caravana. Circunstâncias duas vão ser averiguadas, e assim que houver algum desfecho, poderá ser depois comunicado. Mas neste momento, prematuro, conseguimos ver como é que esta situação ocorreu.
7: Bom, Ana Cristina?
3: Sim, sim, Jorge.
7: Pois, muito bem. Pelas palavras do Cândido Barbosa, que depois tentaremos mandar melhor, estas foram com alguns cortes. Pois, muito bem, nona etapa, é amanhã. A NSN não irá participar, está claro. A equipa do Finlay. Mas os outros irão cumprir, por aquilo que o Cândido falou há bocadinho, o resto da volta a Portugal. Por isso, corre-se amanhã a nona etapa, 142 km com mais 600 metros, partida às 13 horas e 35 minutos. A primeira meta volante é em Paredes, ao quilómetro 16. Depois temos meta volante em Felgueiras, ao quilómetro 40.4. Meta de montanha na Lameira de terceira categoria, ao quilómetro 63.7. Depois, meta volante na Brumela, ao quilómetro 87.3. Meta de montanha de primeira categoria no Alto dos Carvalhais, ao quilómetro 94. Meta de montanha de terceira categoria no Alto de Baúlho, ao quilómetro 117.9. E depois será no final, ao quilómetro 142.6, no Alto do Monte Varinha da Senhora da Graça, onde termina a etapa com uma contagem de montanha de primeira categoria. Será sempre uma etapa assombrada, como serão todas estas duas que faltam até ao final. Mas para já, a manter-se, segundo as informações, a nona etapa irá sair para a estrada amanhã, às 13 horas e 35. Para todos, uma boa tarde. Assado, se tudo se mantiver, iremos acompanhar a etapa Paredes, Montinho Basto, Alto da Senhora da Graça, amanhã, depois da 1 da tarde. Boa tarde.
3: Boa tarde, Jorge Nunes, e nós aproveitamos aqui para recordar também para os microfones da Rádio Gilão, junto ao repórter Jorge Nunes, o que foram as declarações do Dr. José Soares, vice-presidente da Associação de Ciclismo. Vamos então lembrar.
9: Doutor, uma situação triste.
10: Uma situação mais do que triste, uma situação absolutamente dramática, um jovem de 19 anos perder a vida na prática deste desporto que nós amamos, e uma vida ceifada no seu início, e enfim, a organização da prova tomou a decisão que podia tomar, parar imediatamente a corrida, neutralizar e cancelar a etapa, e penso que a primeira grande homenagem que as pessoas à beira da estrada, nestes 20 quilómetros, de um lado e do outro, aplaudindo os corredores que aqui vêm, demonstra bem o caráter do povo português e da Volta a Portugal e das pessoas que se juntam à beira da estrada para ver passar a volta. A volta é uma corrida que tem lugar no coração do povo português e o povo português demonstra que tem um grande coração.
11: E agora, doutor, amanhã haverá corrida?
10: Agora amanhã vamos, temos tempo agora para analisar a situação, juntamente, não haverá seguramente com a NSN, que vai obviamente abandonar a prova, mas todas as decisões foram tomadas também em conjugação com o diretor desportivo da NSN, e portanto nós é para ele, é através dele, podemos mandar uma mensagem de grande consternação com aquilo, com a hora que vivemos na Volta a Portugal este ano.
3: Declarações do Dr. José Soares, Vice-Presidente da Federação Portuguesa de Ciclismo, para os microfones da Rádio Gilão, neste dia trágico em que fica o registro da morte de um jovem de apenas 19 anos que participava na Volta a Portugal em bicicleta. O ciclista galês Finlay Tarling, 19 anos, morreu numa colisão durante a 8ª etapa da Volta a Portugal em bicicleta, em Pocelo, Ponte Lima. A prova foi suspensa e amanhã irá retomar-se para mais uma etapa, como foi já referido pelos responsáveis da organização desta Volta a Portugal em Bicicleta, edição 87.
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3: A Rede de Museus do Algarve promove jornadas arqueológicas que ocorrerão nos dias 8 e 9 de outubro na Biblioteca Álvaro de Campos em Tavira, numa organização do Grupo de Arqueologia, em conjunto com o Instituto Público Património Cultural, a Unidade de Cultura da Comissão de Coordenação e Desenvolvimento Regional do Algarve e da Universidade do Algarve. O que se pretende é divulgar os trabalhos arqueológicos realizados na região do Algarve desde o ano 2020, com os resultados que sejam decorrentes quer de intervenções arqueológicas preventivas, quer de projetos de investigação plurianuais. Os interessados podem participar, podem saber mais, contactando o Serviço de Arqueologia, Conservação e Restauro da Divisão de Turismo, Património e Museus da Câmara Municipal de Tavira. De seguida vamos falar-lhe sobre a decisão de greve do INEM, já contestado pela Ministra da Saúde.
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3: Vem a greve do INEM, dos técnicos do INEM, para os dias 14 e 28 de setembro. A Ministra da Saúde, Ana Paula Martins, já afirmou, nas declarações proferidas em Faro, não compreender os motivos que levaram à marcação da paralisação. A Ministra da Saúde considerou estranho o agendamento da greve geral dos técnicos do INEM para os dias 14 e 28 de setembro, pedindo aos trabalhadores e representantes sindicais que reconsiderem a decisão. A governante recordou que a carreira dos técnicos de emergência pré-hospitalar foi, segundo disse, uma das mais valorizadas pelo atual governo, continuando ainda a negociação no âmbito do acordo de trabalho. À margem de uma visita aos hospitais do Algarve, Ana Paula Martins apelou à flexibilidade dos técnicos e seus representantes e pediu que a decisão de avançar para a greve, que a mesma seja repensada. A ministra sublinhou que as paralisações na área de emergência médica têm condicionantes específicas, afirmou existirem limites de natureza ética que não podem ser ultrapassados. Caso a greve se mantenha, o Governo irá decretar serviços mínimos, foi ainda referido. Os técnicos contestam nova lei orgânica e pedem admissão de Luís Cabral. Lembrando que a greve aprovada para 14 e 28 de setembro, no âmbito de várias reivindicações dos trabalhadores do INEM. Ana Paula Martins procurou encerrar a polémica em torno da liderança do INEM, afirmando estar satisfeita com o trabalho de Luís Cabral. Associada à política, acontece hoje a festa do Pontal no Calçadão de Quarteira. O Partido Social Democrata realiza esta sexta-feira a festa do Calçadão de Quarteira, habitual rentré com a tradicional festa do Pontal, que celebra precisamente 50 anos. Com a entrada livre, zona de restauração, convívio, como naturalmente acontece e tem acontecido em anos anteriores, vão ocorrer intervenções políticas. Já confirmada a intervenção do presidente do PSD Algarve, Cristóvão Norte, e do presidente do PSD Luís Montenegro, estando agendado para as 9h30 da noite, um concerto com os UHF. Em São Brás de Alportelo, o átrio do Cineteatro Jaime Pinto acolhe durante este mês de agosto a exposição Inspirações, uma mostra que reúne os trabalhos desenvolvidos pelos jovens que integram o espaço Inclusão, Resposta Social Promovida, em parceria pelo município de São Brás de Alportelo e pela Santa Casa da Misericórdia de São Brás, integrando atualmente no âmbito do CLDS 5G, Contratos Locais de Envolvimento Social Quinta Geração, projeto desenvolvido no Conselho sobre a coordenação da Santa Casa da Misericórdia. Inaugurado no dia 5 de agosto, a exposição convida a descobrir o resultado de um ano de aprendizagens, dedicação, crescimento pessoal, tendo como inspiração obras de grandes nomes de arte. A mostra reúne obras da autoria de Ana Belique, Tony Barbosa, Daniel Dourado, Fábio Leixo, Joana Lázaro, João Rosa, José Eduardo Coelho, Sandra Rosa e Tiago Beirão, participantes do Espaço de Inclusão, evidenciando o talento, a criatividade e a expressão artística de cada um. Mais do que uma exposição, estas inspirações pretendem ser o testemunho do trabalho desenvolvido ao longo do ano. A exposição pode ser visitada até o final deste mês de agosto no átrio do Cineteatro Jaime Pinto. Aqui pelo Conselho de Tavira, o destaque fica marcado com o arranque do Festival Internacional de Folclore em Luz de Tavira. O Festival Internacional, no seu dito, precisamente acontece sábado, mas o arranque dá-se hoje e também hoje há a Folclore, como nos conta neste trabalho Pedro Nogara.
12: A Luz de Tavira recebe esta sexta-feira a 47ª edição do Festival Internacional de Folclore. O evento reúne grupos de diferentes países e promove o contacto entre várias tradições culturais através da música e da dança. Por isso, falamos com Ângelo Gonçalves, que nos fala sobre o festival.
13: É assim, na verdade, se nós formos ver bem, em 67 não foi feito o festival quando faleceu o Sr. Jorge Bento, depois houve uma edição que foi a Mundial, portanto, durante o Covid, por motivos que todos nós conhecemos, portanto, não diz assim muito longe, diz assim. Seguidamente, mantendo a tradição de há muitos anos do Rancho Folclórico da Luz, nós convidamos sempre um grupo algarvio para nos animar na sexta-feira, porque folclore é obviamente tudo, cultura também é tudo, mas vamos sempre aqui ao nosso distrito de Faro, ao nosso Algarve, que é tão lindo. Este ano temos os nossos colegas do Rancho Folclórico de Tavira. Quer dizer, nós somos todos colegas e a ideia claramente é levar e elevar aquilo que é o folclore algarvio e do concelho de Tavira. Já tivemos grupos, obviamente, de todos ou grande parte dos concelhos do Algarve e este ano achámos que sim, porque não? Vamos convidar aqui os nossos colegas. Aliás, a data do nosso festival depende muito das linhas dos festivais internacionais para tentarmos perceber quando é que nós conseguimos ter os grupos aqui. Quando é que os grupos podem depois, ou qual é a linha onde vamos buscar para estarem no Largo da República na Luz de Tavira. Porquê? Porque, por exemplo, havia uma linha de um festival em Cádiz que deixou de existir. Aí, por exemplo, nós deixámos completamente. Já não existe. E depois existem sim uma série de agentes, tão profissionais que são eles agentes, que vendem, por exemplo, os grupos em volume de carteira. E não, e nós temos parcerias com entidades, por exemplo, em Espanha e também com o Folkfar. A ideia passa um bocadinho por aí. Infelizmente, a linha sul dos festivais internacionais com o fecho de Cádiz tornou-se um bocadinho mais complicado.
12: Ângelo Gonçalves, explica-nos agora quais são os grupos que vão marcar presença nesta edição do festival.
13: Antes de mais, Rancho Folclórico dos Sotos, Caranguejeira, Leiria. Depois, Associação Necessitada e 4, 1928, Sardanha, Itália.
14: Uma zona muito própria. A Sardanha apanha ali vários envolvimentos de outros países. Tenho uma expectativa bastante alta.
13: É um pouco aquilo que a Europa nos habituou. Porquê? Porque é um pouco folk dance. É um pouco folk dance. Os grupos europeus, tirando ali a região, por exemplo, também próxima dos Alpes, têm ali outro tipo de folclore, por causa das andas e tudo mais, conta um pouco a história deles, mas por acaso achei imensa piada.
14: Quando eu vou ver um espetáculo ou peço alguma informação, alguns vídeos sobre o grupo, para nós depois, direção, verificarmos, o que é que acontece? Isto é tudo muito volátil, porque o mesmo acontece connosco. O grupo pode ter 55 pessoas e depois naquele dia só tem 40. Isto pode acontecer e a nível de viagens internacionais acontece muito. Por isso, eu que vi gostei muito, tenho-os como num sentido moderado, a nível de andança moderado.
13: seguido de Folk Ensemble Magura, Eslováquia. Regressamos a Portugal com o Rancho Folclórico do Cartacho, Ribatejo. Depois viajamos até Nicarágua com Raíces de Mitierra. E para encerrar, os anfitriões que vos convidam desde já a estarem presentes, o Rancho Folclórico do Luz.
12: A 47ª edição do Festival Internacional de Folclore da Luz Tavira decorre entre os dias 14 e 15 de agosto no Largo da República.
3: Fica essa proposta, querendo acompanhar em Luz de Tavira esta edição de 2026 da iniciativa organizada pelo Rancho Folclórico de Luz de Tavira, festival internacional que anima o Largo da República. Mas há outros momentos também a viver a nível do Conselho de Tavira e fica essa proposta para quem se encontrar noutros pontos do Conselho de Tavira. Em Cabanas de Tavira, arrancou na última quinta-feira, decorre até domingo, a Festa dos Pescadores em honra de Nossa Senhora do Mar, Cabanas de Tavira. Em Tavira decorre a Mostra de Artesanato, no Jardim da Lagoa. Há também, diremos, para acompanhar a 26ª edição da Mostra de Cinema ao Ar Livre nos claustros do Convento do Carmo em Tavira. Há a Feira de Ofícios que acontece até o dia 16 e a animação na Praça da República a partir das 10 da noite com Florier Estecano e a Orquestra de Jazz do Algarve. Há ainda o Celebrar Tavira com o Baile do Imigrante que acontece, é uma organização da Junta de Freguesia de Tavira, que acontece em Valmurta, além do que já referimos, o Festival de Folclore em Luz Tavira. Portanto, são várias as iniciativas que pode acompanhar na noite desta sexta-feira, no arranque de mais um fim de semana.
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3: A Tavira Verde procede segunda-feira, dia 17 de agosto, a uma interrupção programada de abastecimento de água entre as 14 e as 18 horas na freguesia de Cabanas de Tavira para a instalação de uma válvula AVK, afetando em Cabanas de Tavira o bairro social, ruas, portanto, como o Largo da Petanca, no bairro Humberto Simão, o Largo Nossa Senhora do Mar, a Rua Amigos Unidos do Bairro Sal, a Rua das Almadravas, Rua das Areias, Rua do Cochicho, Rua dos Búzios, Rua dos Limoeiros, a Rua José Luís do Carmo Pereira, a Rua Armorino Bagarrão e a Rua Raul Brandão. Lembramos, entre as 14 e as 18 horas, segunda-feira, dia 17 de agosto, lembra a Tavira Verde, que para mais informações e consulta detalhada do mapa das zonas afetadas, devem os interessados visitar o website da Tavira Verde na secção de alertas e comunicados. Finalizamos com a previsão do tempo para sábado, 15 de agosto. O IPMA prevê céu pouco nublado ao limpo, apresentando períodos de maior nubosidade que pode persistir ao longo do dia em alguns locais da faixa costeira norte do Cabo Raso. Durante a tarde, aumento temporário da nubosidade no interior norte e centro, com possibilidade de ocorrência de aguaceiros e trovoada. O vento fraco a moderado do quadrante norte, rodando temporariamente para o quadrante oeste durante a tarde e soprando por vezes forte nas terras altas, com rajadas até 60 km/h. A partir do meio da tarde e na faixa costeira ocidental. Prevê-se ainda uma pequena descida da temperatura máxima no interior norte e centro e na região sul e pequena subida no litoral norte e centro. O mar na costa sul com ondas inferiores a 1 metro. A temperatura da água do mar ronda entre os 19 e os 21 graus. Para Tavira, a temperatura máxima prevista aponta para 31 graus. Pomos ponto final neste espaço de informação, desejando a continuação de uma boa sexta-feira. Um bom fim de semana com a sua rádio.
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0: Boa tarde, são 19 horas.
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2: 12ª-feira da Dieta Mediterrânea, encontro de culturas, tradições e gerações em Tavira, de 3 a 6 de setembro. Ao longo de 4 dias, o Centro Histórico transforma-se num espaço de encontro e celebração deste estilo de vida, afirmando a Dieta Mediterrânea não apenas como um modelo alimentar, mas também como património cultural vivo, assente na convivialidade, partilha, relação com o território, transmissão de sabores entre gerações e no respeito pela diversidade de culturas mediterrânicas. Com uma programação diversificada, a feira conta com cerca de 200 expositores representativos de artesanato, doçaria tradicional e produtos locais, aos quais se juntam cerca de 40 expositores institucionais. De entre os nomes de destaque, na animação, a Praça da República recebe os vizinhos Carolina Deslandes, Marco Rodrigues e Diogo Pissarra. O palco do Castelo acolhe 4 concertos internacionais que convidam a viajar pelas sonoridades e tradições musicais do Mediterrâneo. 12ª-feira da Dieta Mediterrânea apresenta uma programação que atravessa diferentes espaços, linguagens artísticas e dimensões. 4 dias que possibilitam a descoberta de património, história, saborear a gastronomia, assistir a concertos, participar em oficinas, conhecer artistas e tradições de diferentes países e viver a autenticidade da cultura reconhecida pela Unesco como Património Cultural e Material da Humanidade. Entrada livre de 3 a 6 de setembro, 12ª-feira da Dieta Mediterrânea em Tavira. Celebrar Tavira oferece música, tradições e animação em toda a freguesia durante este verão. A União de Freguesias de Tavira, em parceria com o município, promove nos meses de julho e agosto a iniciativa Celebrar Tavira, um programa de animação cultural que pretende oferecer música ao vivo, fado, bailes e momentos de convívio de diferentes localidades da freguesia. Com um total de 11 eventos, o programa é concebido para descentralizar a oferta cultural, aproximando-a da população e valorizando os diversos espaços públicos, bairros e comunidades que fazem parte do território da União de Freguesias de Tavira. Ao longo de 2 meses, o público pode assistir a concertos de diferentes géneros musicais, desde o fado tradicional ao rock, passando pela música popular, tributos e espetáculos instrumentais, bem como participar em bailes populares que reforçam o espírito comunitário e a celebração das tradições locais. Os espetáculos decorrem em diversos locais emblemáticos da freguesia. Todos os eventos têm entrada livre, início marcado para as 22 horas, proporcionando noites de verão dedicadas à cultura e o encontro entre gerações e à valorização dos artistas e projetos musicais. Dia 14 de agosto, Baile do Imigrante, em Val da Murta. Dia 17 de agosto, Esfá Tropical, no espetáculo em Mato Santo Espírito. Celebrar Tavira é a proposta da União de Freguesias de Tavira para este verão 2026. Castro Marim recebe aquele que é o maior evento de recriação histórica e um dos grandes destaques da agenda cultural da região, Algarvia, os dias medievais de 26 a 30 de agosto. É um regresso à época mais intrigante e misteriosa da história de Portugal, prometendo ser uma experiência inesquecível, com o castelo ser o epicentro do evento e abrigar representações de dezenas de artes e ofícios com demonstrações ao vivo, além de outros espetáculos e atividades para toda a família. Um dos grandes destaques de cada edição são os torneios a cavalo que decorrem diariamente no castelo, com a assinatura da Guarda Nacional Republicana, sem esquecer os banquetes que acontecem no espaço exclusivo à luz misteriosa das tochas, com uma ementa que reúne as melhores iguarias da época, acompanhadas também de animação por diversos grupos. O castelo de Castro Marim acolhe ainda exposições de instrumentos de tortura e punição e a primeira sede da Ordem de Cristo, além de um banco, onde os visitantes podem trocar o seu dinheiro pela moeda oficial do evento, que tem um novo design a cada edição. Um dos pontos altos deste evento, organizado pelo município de Castro Marim, é o desfile, considerado como uma das oportunidades para conhecer o universo da imaginação e fantasia. decorre no primeiro e último dia, ao final da tarde, sendo uma apresentação de todos os animadores figurantes castromarinenses que participam anualmente vestidos a rigor. A animação continua a ser uma das fortes apostas dos dias medievais de Castro Marim, que se distingue de outros eventos, com alguns grupos, no caso 30 grupos de animação nacionais e internacionais de países como Itália, Espanha, Marrocos ou França. No Forte de São Sebastião acontece o acampamento árabe, que representa o cotidiano de uma caravana de comércio de sal e especiarias, onde irá também decorrer a recriação histórica do cotidiano civil e militar do século XVII, da época da Restauração. A Igreja de Nossa Senhora dos Mártires também faz parte do roteiro dos dias medievais em Castro Marim, com uma missa que decorrerá no último dia e a participação de vários grupos de comunidade trajada a rigor. Os bilhetes já estão à venda para a edição 2026 dos Dias Medievais em Castro Marim. Vigília e honra de Nossa Senhora das Dores em Santa Catarina da Fonte do Bispo, dias 15 e 16 de agosto. Dia 15, há baile com David Brito e o concerto de Karina. Domingo, a partir das 20 horas, a procissão. Seguir-se-á baile com Filipe Sequeira e o concerto dos Brasa Dourada. É a vigília e a honra de Nossa Senhora das Dores este fim de semana, dias 15 e 16 de agosto, em Santa Catarina da Fonte do Bispo. Exposição itinerante 40 anos, 40 fotografias, de 11 a 21 de agosto, no Mercado da Ribeira em Tavira. Assinala a celebração dos 40 anos da Agência Lusa. Festa dos Pescadores em honra de Nossa Senhora do Mar acontece em Cabanas de Tavira, de 13 a 16 de agosto. Dia 13, quinta-feira, baile com Nelson Santos, concerto com Miguel Azevedo. No dia 14, baile com Cristiano Martins e o concerto com Rock Luso. Já no sábado, dia 15 de agosto, concerto com Toque e Som e o Variedades com Nameless. Além do concerto com os Jiggy, prosseguindo a noite com DJ Lenda. Domingo 16 de agosto, baile com o grupo Gerações. Há espetáculo de fado com Aurora Gonçalves e Rui Vaz. À meia-noite, o espetáculo com Roxinol Faduncho. É a festa dos pescadores em Cabanas de Tavira, em honra de Nossa Senhora do Mar. Organização da Junta de Freguesia de Cabanas de Tavira. A Casa do Povo do Conselho de Olhão, em Moncarapaz, acolhe no dia 29 de agosto, a partir das 9:30 da noite, o Boa Esperança em revista, nas produções Carlos Pacheco. Feira Franca de Santa Catarina da Fonte do Bispo, de 21 a 23 de agosto. Sexta-feira, dia 21, baile com Vitor Alves e há o concerto com Fábio Lagarto. No dia 22, fado com Yasmin da Silva, baile com Sérgio Conceição e o concerto de Emanuel Moura. Domingo, dia 23, há baile com Silvino Campos e o grande concerto com Toy. É Feira Franca em Santa Catarina da Fonte do Bispo, de 21 a 23 de agosto. Organização da Junta de Freguesia de Santa Catarina da Fonte do Bispo. 27º Passeio de Cicloturismo do Núcleo de Cicloturismo de Luz de Tavira. Acontece dia 6 de setembro a partir das 9 horas, com partida no Largo da República em Luz de Tavira. Os interessados em participar devem efetuar a sua inscrição contatando a organização, o Núcleo de Cicloturismo de Luz de Tavira. 47º Festival Internacional de Folclore, dias 14 e 15 de agosto, em Luz de Tavira, no Largo da República. Dia 14, baile com tons de baile e atuação do Rancho Folclórico de Tavira. Sábado, dia 15, a partir das 9:30 da noite, o início do festival, com a participação do Arranjo Folclórico dos Sotos Caranguejeira Leiria, o Grupo Folclórico de Itália, o Grupo Folclórico da Eslováquia, o Arranjo Folclórico do Cartacho, Raíces da Miterra da Nicarágua, encerrando com a atuação do Arranjo Folclórico de Luz de Tavira. É a 47ª edição do Festival Internacional de Folclore em Luz de Tavira, é já este fim de semana, 14 e 15 de agosto. 22ª Feira dos Ofícios, de 7 a 16 de agosto, na Rua do Cais, em Tavira. Todos os dias, um tema diferente dedicado aos ofícios. A tecelagem, o mel, o trabalho em pele, a tropologia, a empreita, o pão e a doçaria, a cestaria, a bijuteria, rendas, trabalho em cortiça, barro e cerâmica, com artesãos a trabalhar ao vivo. O tema da feira, gente feliz com olhos nas mãos. 22ª Feira dos Ofícios, em Tavira, de 7 a 16 de agosto, organização da ASTA, Associação de Artes e Sabores de Tavira. Este sábado, dia 15 de agosto, acontece a Festa do Porco em Santo Estevão. Há baile com o do Reflexo e atuação de The Dance Company a partir das 22h30. É uma organização da Sociedade Recreativa de Santo Estevão. Porto Tavira, até 30 de dezembro, exposição permanente Judeus em Tavira, fragmentos de uma história para visitar no núcleo islâmico do Museu Municipal. Até o dia 30 de agosto, acontece o Energiza-te na Ilha, é na Ilha de Tavira. Até 15 de setembro, Ciência Viva no Verão, na sua 30ª edição, a iniciativa do Centro de Ciência Viva de Tavira. Até o final de setembro, mostras de artesanato, que acontecem diariamente entre o Jardim da Lagoa e o Jardim das Palmeiras. Até 24 de outubro, exposição Uma Árvore, da autoria de Daniel Moreira e Rita Castro Neves, para visitar no Museu Municipal de Tavira, Palácio da Galeria. Entre 6 e 16 de agosto, 26ª Mostra de Cinema ao Ar Livre. É nos claustros do Convento do Carmo, em Tavira, a iniciativa do Cineclube de Tavira. Entre 4 e 14 de agosto, exposição Olhares, pela Rota da Seda, com fotografias de Joaquim Silva Rodrigues. É na Biblioteca Municipal Álvaro de Campos. Segunda-feira, dia 17 de agosto, a partir das 10 da noite, o projeto da Junta de Freguesia de Tavira, Celebrar Tavira, apresenta o concerto dos Fado Tropical, em Mato Santo Espírito. Domingo, a partir das 10 da noite, animação na Praça da República, atuação do Rancho Folclórico de Tavira. Sábado, às 10 da noite, animação da Praça da República com o Cais do Sodré Funk Connection. Já na sexta-feira, a animação na Praça da República acontece com Flori Escano e a Orquestra de Jazz do Algarve. Também sexta-feira, e a partir das 22 horas, o Celebrar Tavira com o Baile do Imigrante em Val da Murta.
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2: O tempo para sábado, dia 15 de agosto, o IPMA prevê céu pouco nublado ou limpo, apresentando períodos de maior nubosidade durante a manhã e que poderá persistir em alguns locais da faixa costeira a norte do Cabo Raso. Durante a tarde, aumento temporário da nubosidade no interior norte e centro, com possibilidade de ocorrência de aguaceiros e trovada. O vento fraco a moderado, o quadrante norte, rodando temporariamente para o quadrante oeste durante a tarde e superando por vezes forte nas terras altas, com rajadas até 60 km/h a partir do meio da tarde e na faixa costeira ocidental.
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0: Boa noite, são 20 horas.
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2: De 20 a 24 de agosto, Tavira acolhe a Feira de Stocks. A Associação Baixa de Tavira, com apoio do município, realiza a 16ª edição da Feira de Stocks, na Rua do Cais, entre as 19h e as 23h30, com entrada livre. Visa dinamizar a economia local, concentrando no único espaço artigos de qualidade das mais diversas áreas e preços baixos, com vestuário, acessórios, decoração, artesanato, saúde e beleza. Praça da República acolhe depois, a cada uma dessas noites, a partir das 22h, diversos espetáculos, como no primeiro dia com danças de salão da Sociedade Lusense, no segundo dia com 281 TVR, os Chigui, 22 Orquestra do Algarve, Canções de Toda a Vida, e no dia 23, Searas de Outono, Grupo de Cantares de Cachopo. São estes os grupos que animarão a Feira de Stocks, que acontece em Tavira a partir de 20 de agosto. Projetos do PRR que não atinjam metas podem ter oportunidade de cofinanciamento no Algarve 2030. A notícia avançada pelo Jornal Sul Informação dá conta de que os projetos que não atingirem as metas propostas e, como tal, não estiverem em condições de pedir o reembolso do dinheiro contratado no âmbito do Plano de Recuperação e Resiliência terão, na sua maioria, casos de oportunidade a transitar para o Algarve 2030. Diz o Sul Informação que a garantia foi dada por José Apolinário, presidente da Comissão de Coordenação e Desenvolvimento Regional, CCDR Algarve, que antecipou que a região deverá ter mais de 2/3 de projetos com financiamento aprovado no Plano de Recuperação e Resiliência, com conclusão substancial até 31 de agosto, que é a data limite do programa. A expectativa já é feita à luz da mais recente orientação técnica do programa, que introduziu o chamado conceito de conclusão substancial para efeitos de comprovação de marcos e metas do PRR, dando conta de que a orientação técnica homologada pelo Governo a 28 de julho deste conceito, que deve ser entendido como mecanismo excepcional aplicável a um grupo restrito de tipologias de investimento e apenas quando os trabalhos realizados permitam demonstrar execução material relevante. Apesar de não ser responsável por monitorização de investimentos e pela gestão do PRR a nível regional, a CCDR Algarve, à semelhança das suas congéneres, faz parte da estrutura de missão de âmbito nacional, denominada Recuperar Portugal, que tem essa incumbência. Recuperar Portugal tem, de resto, um site com atualizações regulares, onde é possível também acompanhar a evolução da execução do PRR e todos os níveis, desde o projeto individual ao panorama nacional, passando mesmo pelos municípios, distritos e regiões. Curioso, no fundo, também este lugar onde pode ser acompanhado e a notícia confirmada pelo Sul Informação junto do presidente da Comissão de Coordenação e Desenvolvimento Regional do Algarve, José Apolinário, relativamente a estes projetos que não atinjam metas, podem ter ainda oportunidades de cofinanciamento no Algarve 2030. Reciclagem. Os estabelecimentos de ensino do Distrito de Faro, que ocuparam a 15ª edição da campanha Escola Eletrão, que decorreu ao longo do ano letivo 2025-2026, estes estabelecimentos de ensino participaram e recolheram e enviaram para reciclagem mais de 57 toneladas de pilhas, baterias e equipamentos elétricos, incluindo lâmpadas. As escolas da região reuniram mais de 54 mil quilos de equipamentos elétricos, mais de 2.400 kg de pilhas e baterias e mais de 560 kg de lâmpadas. Como recompensa pelo esforço e envolvimento na causa da reciclagem, as escolas receberam 6.150 euros em prémios no âmbito da campanha. A Escola Secundária Pinheiro e Rosa de Faro venceu a nível regional na secção de equipamentos elétricos, com 7.235 kg recolhidos. Na vertente lâmpadas, a escola Escola Básica João da Rosa de Olhão liderou com 56 quilos e nas pilhas e baterias foi a Escola Secundária Júlio Dantas de Lagos que ficou em primeiro lugar com 713 quilos recolhidos. No valor global dos prémios a entregar em cheques-prenda, poderão ser trocados por novos equipamentos elétricos. Alcançou nesta edição o valor mais elevado até o momento, 57.597 euros. São dados curiosos e o desafio fica lançado para o próximo ano letivo, que não demora nada, arranca para mais uma edição desta edição da campanha Escola e Letrão, a caminho da 16ª edição. Estão abertas as inscrições para o concurso de trajes de banho tradicionais Lagos e o Banho 29, que regressa a 29 de agosto com duas vertentes, tradição e comunidade e moda e inovação. Os dois concursos recuperam a memória dos antigos trajes utilizados nos banhos de mar, cruzando a preservação da tradição com a criatividade e novas interpretações de moda balnear. Na vertente tradição e comunidade, o desafio é recriar trajes de banho representativos de diferentes épocas, tendo em conta a adequação histórica do traje, dos acessórios, dos restantes elementos de caracterização. Os trajes inspirados no período compreendido entre 1890 e 1900 beneficiam de uma bonificação temática de 5 pontos de avaliação. É a nota do município de Lagos que dá conta deste concurso, dizendo também que na vertente moda e inovação desafiam-se os participantes a reinterpretar os antigos trajes de banho através de propostas originais e inovadoras, mantendo a ligação à tradição. Na avaliação será tida em conta a relação com o tema do concurso, a originalidade, a criatividade e a harmonia estética do conjunto. Os dois desfiles, em parceria com a ACRAL, realizam-se no Jardim da Constituição e esta a proposta do município de Lagos para celebrar também o banho do 29. Inscrições estão abertas, concurso de trajes de banho tradicionais Lagos e o banho 29. Temos ainda nota da Tavira Verde. A Tavira Verde que procede dia 17 de agosto, ou seja, segunda-feira, a uma interrupção programada de abastecimento de água. É na freguesia de Cabanas de Tavira, entre as 14 e as 18 horas, para instalação de válvula, diz a Tavira Verde, válvula AVK. Afetando em Cabanas de Tavira o bairro social, ruas como o bairro Humberto Simão e o Largo da Petanca, Largo Nossa Senhora do Mar, Rua Amigos Unidos do Bairro Sal, Rua das Almadravas, Rua das Areias, Rua do Cochicho, Rua dos Búzios, Rua dos Limoeiros, Rua José Luís do Carmo Pereira, Rua Armerindo Bagarrão e Rua Raul Brandão. É esta a interrupção programada de abastecimento de água que afetará esta zona, Cabanas de Tavira, segunda-feira, 17 de agosto, entre as 14 e as 18 horas. Lembra a Tavira Verde que para mais informações e consulta detalhada do mapa das zonas afetadas, devem os interessados visitar o website da Tavira Verde na secção de alertas e comunicados. Pomos ponto final neste espaço de informação. Um bom fim de semana com a sua rádio.
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2: O tempo para sábado, dia 15 de agosto, o IPMA prevê céu pouco nublado ou limpo, apresentando períodos de maior nubosidade durante a manhã e que poderá persistir em alguns locais da faixa costeira a norte do Cabo Raso. Durante a tarde, aumento temporário da nubosidade no interior norte e centro, com possibilidade de ocorrência de aguaceiros e trovada. O vento fraco a moderado, o quadrante norte, rodando temporariamente para o quadrante oeste durante a tarde e soprando por vezes forte nas terras altas, com rajadas até 60 km/h a partir do meio da tarde e na faixa costeira ocidental. Prevê-se uma pequena descida da temperatura máxima no interior norte e centro e na região sul, pequena subida no litoral norte e centro. O mar na costa sul, com ondas inferiores a 1 metro. A temperatura da água do mar ronda entre os 19 e os 21 graus. Para Tavira, a temperatura máxima prevista aponta para 31 graus.
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0: Boa noite, são 20 horas e 10 minutos. 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
1: Pela sua rica saúde, o apontamento semanal da Rádio Gilão com os técnicos do nosso Centro de Saúde. Hoje contamos com a colaboração da doutora Vera Pereira. E vamos aqui abordar um tema muito importante, a importância do brincar. Propondo mesmo uma viagem no tempo, lembrando-nos da nossa infância, das nossas memórias e se calhar daqueles tempos em que fazíamos cabanas com lençóis na sala ou jogávamos à apanhada até o sol se pôr. Hoje em dia, as agendas das crianças às vezes parecem mais agendas de executivos. Explicações, natação, inglês, música e muito mais. Mas onde é que ficou o tempo para brincar? Vamos lá perceber por que razão brincar é o melhor investimento que podemos fazer no futuro dos nossos filhos. Recebendo hoje a psicóloga Vera Pereira, que integra o GASMI, Grupo de Apoio à Saúde Mental Infantil. Bem-vinda, Vera.
2: Olá, olá a todas as pessoas que nos ouvem. É um enorme prazer estar novamente aqui convosco. E deixem-me começar com uma provocação científica. Muitos pais gastam fortunas em bilhetes eletrónicos ou em agendas sobrecarregadas, achando que estão a dar uma vantagem competitiva aos filhos. Mas estes brinquedos, em relação a estes brinquedos eletrónicos, a ciência diz-nos um bocadinho o oposto. Que o cérebro da criança não precisa assim tanto de ecrãs, precisa de caixas de cartão, de terra, de tempo livre e de espaço para brincar, não só, mas também sem interferência constante dos adultos.
1: Bem, é uma perspectiva que desafia a lógica da produtividade em que vivemos. Do ponto de vista da psicologia, o que é que acontece exatamente na cabeça de uma criança quando ela está a brincar?
2: Olhar para uma criança a brincar é olhar para um cérebro em plena efervescência e reconstrução estrutural. E o jogo é a forma mais pura através da qual a criança constrói o seu pensamento. Quando um bebê empilha blocos, a torre cai, o que é que ele está a fazer? Está a fazer física experimental, está a testar a gravidade, o equilíbrio, a causalidade. E há muitos estudos feitos que mostram que o brincar livre, ou seja, atividades lúdicas iniciadas e orientadas pela própria criança, sem regras ditadas pelos adultos, surgem como um motor essencial, precisamente para esta arquitetura cerebral e para a saúde mental. Se privarmos uma criança de brincar na infância, estamos a contribuir para que ela desenvolva um cérebro que estruturalmente será mais rígido e com menor resiliência cognitiva.
1: E onde é que ficou o famoso faz de conta? Aquelas brincadeiras onde, por exemplo, um simples pau de vassoura se transforma num cavalo. Que valor tem isso para a mente?
2: Para a criança isso tem um valor inestimável. No jogo simbólico, no faz de conta, a criança desempenha outros papéis, por vezes acima da sua idade cronológica. Por exemplo, a criança finge ser a mãe, o pai, o médico, a professora. E ao fazê-lo, cria regras internas e desenvolve o pensamento abstrato. Esta flexibilidade cognitiva é a base da criatividade. Estudos mostram que as crianças que passam mais tempo em atividades livres e não estruturadas apresentam um desempenho significativamente superior em testes de funções executivas autodirigidas, ou seja, revelam que anos mais tarde uma capacidade superior de resolução de problemas do dia-a-dia, porque aprenderam a formular hipóteses de forma autónoma através do jogo.
1: Então e parte emocional? Vivemos numa era em que as taxas de ansiedade e depressão infantil dispararam. O brincar também é uma palavra a dizer na saúde mental?
2: Sim, podemos dizer que tem todas as palavras. O brincar livre é um estabilizador natural do stress do sistema nervoso infantil. Basta pensarmos que o tempo de brincar livre das crianças diminuiu drasticamente, enquanto que a presença da psicopatologia, nomeadamente a ansiedade e depressão, aumentaram. Então talvez haja aqui alguma correlação, conforme apontam alguns estudos. Quando a criança brinca livremente com os seus pares, é como se ela entrasse num laboratório emocional seguro. Pensemos no jogo das escondidas ou nas brincadeiras mais físicas. A criança experiencia picos controlados de medo, de frustração. No entanto, como se trata de uma brincadeira, o cérebro processa essas emoções sem entrar em pânico. No espaço seguro do brinquedo, das brincadeiras, as crianças recriam e encenam situações de vida real que geraram medo e ansiedade, por exemplo, brincar às consultas médicas depois de ter ido levar uma vacina, e transitam de uma posição assustada para um papel ativo de controle emocional.
1: Mas e quando surgem os conflitos nas brincadeiras? Os pais não devem intervir imediatamente para mediar?
2: Se o adulto intervém e resolve o conflito, a criança nunca desenvolve o que chamamos de locus de controle interno, ou seja, a certeza de que ela é capaz de resolver os seus próprios problemas. No brincar de grupo, se uma criança tenta impor sempre as suas regras, as outras crianças, muitas vezes, o que é que dizem? Dizem que se ela continuar a brincar assim, não brincam mais com ela. Ora, isto obriga a criança a modelar o seu comportamento, a adiar a gratificação e a praticar empatia. Então, o brincar desenvolve também a inteligência emocional de uma forma insubstituível.
1: Bem, penso que depois desta exposição sobre o brincar já todos conseguimos perceber um pouco melhor a importância do mesmo. Mas muitas vezes o cansaço dos pais não ajuda a que estes consigam promover estes espaços de brincadeira e os ecrãs surgem e parecem hipnotizar as crianças. Que conselhos práticos pode dar, doutora Vera, aos pais que nos ouvem para resgatar o brincar neste dia-a-dia tão corrido?
2: Bem, de uma forma geral, o meu primeiro conselho, a minha primeira sugestão é que os pais reduzam os brinquedos eletrónicos, que fazem tudo pela criança. Portanto, que ofereçam materiais abertos, ou seja, caixas de papelão, molas de roupa, tecidos velhos, pedras, paus. Quanto menos coisas o brinquedo fizer, mais o cérebro da criança terá de trabalhar e inventar. A segunda sugestão é deixarem os filhos aborrecerem-se, que às vezes é uma coisa muito difícil dos pais conseguirem fazer. O tédio obriga o cérebro a ativar um motor da imaginação. Portanto, se resistirmos aos primeiros minutos de queixa da criança sem dar um ecrã, a mente dela despertará para a criação lúdica. E por fim, é também importante que promovam um contacto com a natureza, pois o ambiente natural reduz drasticamente os níveis de stress e restaura a atenção, por vezes escutada pelo excesso de estímulos digitais. É importante que as consigamos deixar sujar as mãos na terra e correr alguns riscos calculados. Então, se formos pensar assim de uma forma prática, as famílias podem adotar várias estratégias, não é? Portanto, proteger o tempo não estruturado, ou seja, garantir, por exemplo, 1 a 2 horas diárias na agenda da criança, sem qualquer atividade planeada, sem qualquer aula, sem qualquer tarefa. Tolerar e validar o tédio, como estávamos já há pouco a falar, para quê? Para estimular a imaginação e a auto-organização, não é? Portanto, limitando consequentemente os estímulos digitais. É importante disponibilizar também materiais não estruturados e sem uma função única, não é? Como dizíamos há pouco, caixas de cartão, molas de roupa, conchas, tecidos velhos, pois quanto menos coisas o brinquedo fizer, mais o cérebro da criança trabalha. Rodar os brinquedos pode ser outra das estratégias a implementar, ou seja, não disponibilizar todos os brinquedos ao mesmo tempo. Demasiados estímulos vão gerar uma sobrecarga sensorial na criança e diminuem também o tempo de foco, não é? A criança quer passar de uma brincadeira para outra sem se dedicar, não é? a terminar uma antes de passar para a próxima. Por exemplo, os pais podem guardar metade dos brinquedos, ir rodando semanalmente ou quinzenalmente para renovar o interesse. Podem também criar um canto do faz de conta, né, reservar um espaço na casa com roupas antigas, adereços, chapéus, porque o jogo simbólico e o assumir papéis são importantes para o desenvolvimento da empatia e das funções executivas, ou seja, aquelas que nos permitem gerir pensamentos, emoções e comportamentos para que consigam atingir um determinado objetivo. E o contacto com a natureza, que também já aqui falamos há pouco, não é? Tentar promover este contacto de uma forma diária, se possível, levar a criança aos parques, às praias, não é? Que são recursos que aqui, felizmente, nesta zona do país, não é? Estamos muito bem dotados. E com isto também permitir atividades de risco calculado, ou seja, deixar a criança subir árvores baixas, não é? Equilibrar-se em troncos, correr. O jogo com uma componente de risco físico controlado, claro, mas que também pode ajudar a prevenir eventuais fobias na idade adulta. E claro, como não podia deixar de ser, facilitar também o brincar social, como promovendo encontros com outras crianças, sem esta monitorização constante dos adultos, como falávamos há pouco. Porque é no brincar de pares, não é, sem arbitragem, que se desenvolve o locus de controle interno e, consequentemente, a capacidade de negociar conflitos. O adulto também pode assumir a postura do observador disponível, ou seja, centrar-se por perto, enquanto a criança brinca, mas não dirigir a atividade. Intervir apenas se houver um perigo real, claro, não para corrigir a lógica da brincadeira, que muitas vezes é um intuito que o adulto tem. Outra estratégia que podemos trazer é o validar através da descrição. Por exemplo, em vez do adulto fazer um elogio genérico, dizer, ah, que bonito, que giro que está, poder usar a descrição. Vejo que usaste 3 blocos vermelhos para fazer a base da tua construção, né? Por exemplo. Isto valida o esforço cognitivo da criança, mas sem criar a dependência da aprovação externa. E por fim, mas não menos importante, podemos entrar no jogo com as regras da criança. Se formos convidados a brincar, deixemos que a criança dita as regras e que assuma o controle. Isso vai fortalecer o vínculo afetivo e também a autoeficácia da criança.
1: Que bom, que bom, que bom. Queremos muito agradecer a doutora Vera a presença aqui por nos ter trazido esta reflexão sobre a importância do brincar. Tão oportuno! Estamos em férias, não é? É verdade. Muito obrigada mesmo.
2: Sim, este período vem, não é, carregado de algumas exigências extra e eu agradeço uma vez mais o convite para estar aqui presente. E lembrem-se, pais, brincar não é uma perda de tempo. Brincar é a forma mais urgente e cientificamente comprovada de construir um ser humano saudável. Permitam que as vossas crianças brinquem.
1: Até breve, doutora Vera Pereira.
2: Até breve. Obrigada.
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0: Boa noite, são 21 horas.
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2: O tempo para sábado, dia 15 de agosto, o IPMA prevê céu pouco nublado ou limpo, apresentando períodos de maior nubosidade durante a manhã e que poderá persistir em alguns locais da faixa costeira norte do Cabo Raso. Durante a tarde, aumento temporário da nubosidade no interior norte e centro, com possibilidade de ocorrência de aguaceiros e trovada. O vento fraco a moderado, o quadrante norte, rodando temporariamente para o quadrante oeste durante a tarde e superando por vezes forte nas terras altas, com rajadas até 60 km/h a partir do meio da tarde e na faixa costeira ocidental. Prevê-se uma pequena descida da temperatura máxima no interior norte e centro e na região sul, pequena subida no litoral norte e centro. O mar na costa sul, com ondas inferiores a 1 metro. A temperatura da água do mar ronda entre os 19 e os 21 graus. Para Tavira, a temperatura máxima prevista aponta para 31 graus.
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2: Celebrar Tavira oferece música, tradições e animação em toda a freguesia durante este verão. A União de Freguesias de Tavira, em parceria com o município, promove nos meses de julho e agosto a iniciativa Celebrar Tavira, um programa de animação cultural que pretende oferecer música ao vivo, fado, bailes e momentos de convívio de diferentes localidades da freguesia. Com um total de 11 eventos, o programa é concebido para descentralizar a oferta cultural, aproximando-a da população e valorizando os diversos espaços públicos, bairros e comunidades que fazem parte do território da União de Freguesias de Tavira. Ao longo de 2 meses, o público pode assistir a concertos de diferentes géneros musicais, desde o fado tradicional ao rock, passando pela música popular, tributos e espetáculos instrumentais, bem como participar em bailes populares que reforçam o espírito comunitário e a celebração das tradições locais. Os espetáculos decorrem em diversos locais emblemáticos da freguesia. Todos os eventos têm entrada livre, início marcado para as 22 horas, proporcionando noites de verão dedicadas à cultura e o encontro entre gerações e à valorização dos artistas e projetos musicais. 17 de agosto, os Fado Tropical no espetáculo em Mato Santo Espírito. Celebrar Tavira é a proposta da União de Freguesias de Tavira para este verão 2026. Castro Marim recebe aquilo que é o maior evento de recriação histórica e um dos grandes destaques da agenda cultural da região, Algarvia, os dias medievais de 26 a 30 de agosto. É um regresso à época mais intrigante e misteriosa da história de Portugal, prometendo ser uma experiência inesquecível, com o castelo a ser o epicentro do evento e a abrigar representações de dezenas de artes e ofícios com demonstrações ao vivo, além de outros espetáculos e atividades para toda a família. Um dos grandes destaques de cada edição são os torneios a cavalo que decorrem diariamente no castelo, com assinatura da Guarda Nacional Republicana, sem esquecer os banquetes que acontecem no espaço exclusivo à luz misteriosa das tochas, com uma ementa que reúne as melhores iguarias da época, acompanhadas também de animação por diversos grupos. O castelo de Castro Marim acolhe ainda exposições de instrumentos de tortura e punição e a primeira sede da Ordem de Cristo, além de um banco, onde os visitantes podem trocar o seu dinheiro pela moeda oficial do evento, que tem um novo design a cada edição. Um dos pontos altos deste evento, organizado pelo município de Castro Marim, é o desfile, considerado como uma das oportunidades para conhecer o universo da imaginação e fantasia. Decorre no primeiro e último dia, ao final da tarde, sendo uma apresentação de todos os animadores figurantes castromarinenses que participam anualmente vestidos a rigor. A animação continua a ser uma das fortes apostas dos dias medievais de Castro Marim, que se distingue de outros eventos, com alguns grupos, no caso 30 grupos de animação nacionais e internacionais de países como Itália, Espanha, Marrocos ou França. No Forte de São Sebastião acontece o acampamento árabe, que representa o cotidiano de uma caravana de comércio de sal e especiarias, onde irá também decorrer a recriação histórica do cotidiano civil e militar do século XVII, da época da Restauração. A Igreja de Nossa Senhora dos Mártires também faz parte do roteiro dos dias medievais em Castro Marim, com uma missa que decorrerá no último dia e a participação de vários grupos de comunidade trajada a rigor. Os bilhetes já estão à venda para a edição 2026 dos Dias Medievais em Castro Marim. Exposição itinerante 40 anos, 40 fotografias, de 11 a 21 de agosto, no Mercado da Ribeira, em Tavira. Assinala a celebração dos 40 anos da Agência Lusa. Festa dos Pescadores em honra de Nossa Senhora do Mar acontece em Cabanas de Tavira, de 13 a 16 de agosto. Dia 13, quinta-feira, baile com Nelson Santos, concerto com Miguel Azevedo. No dia 14, baile com Cristiano Martins e o concerto com Rock Luso. Já no sábado, dia 15 de agosto, concerto com Toque Som e o Variedades com Nameless. Além do concerto com os Jiggy, prosseguindo a noite com DJ Lenda. Domingo 16 de agosto, baile com o grupo Gerações. Há espetáculo de fado com Aurora Gonçalves e Rui Vaz. À meia-noite, o espetáculo com Roxinol Faduncho. É a Festa dos Pescadores em Cabanas de Tavira, em honra de Nossa Senhora do Mar. Organização da Junta de Freguesia de Cabanas de Tavira. A Casa do Povo do Conselho de Olhão, em Moncarapaz, acolhe no dia 29 de agosto, a partir das 9h30 da noite, o Boa Esperança em revista, nas produções Carlos Pacheco. Feira Franca de Santa Catarina da Fonte do Bispo, de 21 a 23 de agosto. Sexta-feira, dia 21, baile com Vitor Alves e há o concerto com Fábio Lagarto. No dia 22, fado com Yasmin da Silva, baile com Sérgio Conceição e o concerto de Emanuel Moura. Domingo, dia 23, há baile com Silvino Campos e o grande concerto com Toy. É Feira Franca em Santa Catarina da Fonte do Bispo, de 21 a 23 de agosto. Organização da Junta de Freguesia de Santa Catarina da Fonte do Bispo. 27º Passeio de Cicloturismo do Núcleo de Cicloturismo de Luz de Tavira. Acontece dia 6 de setembro a partir das 9 horas, com partida no Largo da República em Luz de Tavira. Os interessados em participar devem efetuar a sua inscrição contatando a organização, o Núcleo de Cicloturismo de Luz de Tavira. Vigília e honra de Nossa Senhora das Dores, em Santa Catarina da Fonte do Bispo, dias 15 e 16 de agosto. Dia 15, há baile com David Brito e o concerto de Karina. Domingo, a partir das 20 horas, a procissão. Seguir-se-á baile com Filipe Sequeira e o concerto dos Brasa Dourada. É a vigília e honra de Nossa Senhora das Dores, este fim de semana, dias 15 e 16 de agosto, em Santa Catarina da Fonte do Bispo. 47º Festival Internacional de Folclore, dias 14 e 15 de agosto, em Luz de Tavira, no Largo da República. Dia 14, baile com tons de baile e atuação do Rancho Folclórico de Tavira. Sábado, dia 15, a partir das 9h30 da noite, o início do festival, com a participação do Rancho Folclórico dos Sotos Carangueira Leiria, o Grupo Folclórico de Itália, o Grupo Folclórico da Eslováquia, o Rancho Folclórico do Cartacho, Raíces da Miterra da Nicarágua, encerrando com a atuação do Rancho Folclórico de Luz de Tavira. É a 47ª edição do Festival Internacional de Folclore em Luz de Tavira, é já este fim de semana, 14 e 15 de agosto. 22ª Feira dos Ofícios, de 7 a 16 de agosto, na Rua do Cais, em Tavira. Todos os dias, um tema diferente dedicado aos ofícios. A tecelagem, o mel, o trabalho em pele, a trapologia, a empreita, o pão e a doçaria, a cestaria, a bijuteria, rendas, trabalho em cortiça, barro e cerâmica, com artesãos a trabalhar ao vivo. O tema da feira, gente feliz com olhos nas mãos. 22ª Feira dos Ofícios, em Tavira, de 7 a 16 de agosto, organização da ASTA, Associação de Artes e Sabores de Tavira. Este sábado, dia 15 de agosto, acontece a Festa do Porco em Santo Estevão. Há baile com o do Reflexo e atuação de The Dance Company a partir das 22h30. É uma organização da Sociedade Recreativa de Santo Estevão. Porto Tavira, até 30 de dezembro, exposição permanente Judeus em Tavira, fragmentos de uma história para visitar no núcleo islâmico do Museu Municipal. Até o dia 30 de agosto, acontece o Energiza-te na Ilha. É na Ilha de Tavira. Até 15 de setembro, Ciência Viva no Verão, na sua 30ª edição, a iniciativa do Centro de Ciência Viva de Tavira. Até o final de setembro, mostras de artesanato, que acontecem diariamente entre o Jardim da Lagoa e o Jardim das Palmeiras. Até 24 de outubro, exposição Uma Árvore, da autoria de Daniel Moreira e Rita Castro Neves, para visitar no Museu Municipal de Tavira, Palácio da Galeria. Entre 6 e 16 de agosto, 26ª Mostra de Cinema ao Ar Livre. É nos claustros do Convento do Carmo, em Tavira, a iniciativa do Cineclube de Tavira. Entre 4 e 14 de agosto, exposição Olhares, pela Rota da Seda, com fotografias de Joaquim Silva Rodrigues. É na Biblioteca Municipal Álvaro de Campos. Segunda-feira, dia 17 de agosto, a partir das 10 da noite, o projeto da Junta de Freguesia de Tavira, Celebrar Tavira, apresenta o concerto dos Fado Tropical, em Mato Santo Espírito. Domingo, a partir das 10 da noite, animação na Praça da República, atuação do Rancho Folclórico de Tavira. Sábado, às 10 da noite, animação da Praça da República com o Cais do Sodré Funk Connection.
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7: Bom, nesta etapa, ali à passagem, quase a chegar a Ponte Lima, ocorreu um acidente com um ciclista que embateu ou num carro, ou um carro embateu nele. Isso aí agora será a parte técnica que irá resolver. O ciclista chama-se Finlay Tarling, corria com o dorsal 46, e eu digo corria porque faleceu. É da equipa da NSN. Fica assim assombrada esta edição 87 da Volta a Portugal em bicicleta. Fica assombrada esta etapa da Ligação a PAP, que teve a sua primeira chegada em 1963. No ciclismo tudo isto pode acontecer, como acontece no futebol, no handball. Aqui é quase sempre o acidente é motivado por uma queda, motivado por um acidente de um carro, ou batem num carro, ou um carro bate neles. Aqui ficou manchada já esta etapa. Acabou, não há entrega de camisolas, mancei-se tudo como estava na geral, tudo igualinho, vamos ver o que é que acontecerá amanhã e o que mais virá por aí. O que é certo é que o dorsal 46 desta volta, Finlay Tarling, o inglês da equipa da NSN, por motivo de acidente, faleceu.
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8: Vamos às declarações de Cândido Barbosa, presidente da Federação Portuguesa de Ciclismo, em relação à continuidade da 87ª edição da Volta a Portugal em bicicleta após o trágico acidente que assolou a 8ª etapa da prova.
9: Um momento muito difícil para o ciclismo. Transmitir as profundas condolências à família, aos seus colegas e naturalmente a toda a comunidade do ciclismo. Dizer-vos que depois de mais de meio milhão de quilómetros feitos de bicicleta, este foi o momento mais duro de toda a minha vida, enquanto ex-atleta e agora enquanto presidente da Federação Portuguesa de Ciclismo. Temos vindo a trabalhar naquilo que é a prioridade máxima, a segurança dos atletas. O trabalho tem sido exemplar. E naturalmente hoje fomos apanhados por esta tragédia que infelizmente nos tocou no dia de hoje e que ninguém está à espera e ninguém estava a contar. Lamentavelmente aconteceu e não tenho muito mais a acrescentar a não ser dizer-vos que a corrida terá que continuar. Pedir força a todos os atletas para terminarem os últimos 10 dias da Volta a Portugal e a todas as suas famílias, porque é difícil ver cá os seus filhos a competir. Obrigado.
8: Agora vamos ouvir o vice-presidente da Federação Portuguesa de Ciclismo, José Soares.
10: Doutor, uma situação triste. Uma situação mais do que triste, uma situação absolutamente dramática. Um jovem de 19 anos perder a vida na prática deste desporto que nós amamos, e uma vida ceifada no seu início, e enfim, a organização da prova tomou a decisão que podia tomar, parar imediatamente a corrida, neutralizar e cancelar a etapa, e penso que a primeira grande homenagem que as pessoas à beira da estrada, nestes 20 km, de um lado e do outro, aplaudindo os corredores que aqui vêm, demonstra bem o caráter do povo português e da volta a Portugal e das pessoas que se juntam à beira da estrada para ver passar a volta. A volta é uma corrida que tem lugar no coração do povo português e o povo português demonstra que tem um grande coração.
11: E agora, doutor? Amanhã? Haverá corrida?
10: Agora amanhã vamos, temos tempo agora para analisar a situação, juntamente, não haverá seguramente com a NSN, que vai obviamente abandonar a prova, mas todas as decisões foram tomadas também em conjugação com o diretor desportivo da NSN, e portanto nós, o que é para ele, é através dele, podemos mandar uma mensagem de grande consternação com aquilo, com a hora que vivemos na volta a Portugal este ano.
8: O diretor da prova, Ezequiel Mosquera, lamenta o sucedido e que afirma que a prova em princípio irá continuar.
12: Como diretor da prova é um dia dramático, que podia ser um dia feliz, com todo este público e toda esta gente aqui a arroupar os ciclistas, que os arrouparam na mesma. Ejemplarmente, é un día dramático como organizador, é un día dramático como ex-ciclista, é un día dramático como pai de familia, e non teño expresións para este sentimento que teño agora mesmo, como máis que dor por algo que pronto, que é un deporte de risco, donde nós somos conscientes que é um deporte de risco, que é muito difícil de controlar um estádio de um jogo num estádio de 1.300 km, mas sempre contamos com os melhores, sempre reforçamos a segurança ao máximo desde que cá chegamos com um equipo de forças e corpos de segurança do Estado que é exemplar. Mas não sabemos, o único que podemos dizer é autêntico abatimento pelo corredor, pela família do corredor, pela sua equipa, pelo diretor que é colega e pouco mais, que o sentimos muitíssimo como organização e que é um dia que não deveria ter tido lugar e é ciclismo.
8: Em representação da Guarda Nacional Republicana, vamos ouvir as declarações do Major Tiago Machado.
13: Dada aqui esta situação, temos a lamentar e transmitir as condolências ao ciclista que hoje tragicamente sofreu um acidente durante a prova. Salientar que temos sempre presente a segurança máxima de todos os ciclistas dentro da caravana, um forte dispositivo policial ao longo de toda a etapa, quer seja um dispositivo móvel, quer seja um dispositivo estático em vários locais ao longo de toda a etapa, para prevenir e garantir a maior segurança possível desta caravana. As circunstâncias do acidente vão ser averiguadas, ainda estão a ser averiguadas, e assim que houver depois algum desfecho, poderá ser depois comunicado, mas neste momento ainda é prematuro conseguirmos perceber como é que este acidente ocorreu.
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7: Pois muito bem, nona etapa, e amanhã. A NSN não irá participar, está claro. A equipa do Finlay. Mas os outros irão cumprir aquilo que o Candido falou há bocadinho, o resto da volta a Portugal. Por isso, corre-se amanhã a nona etapa, 142 km com mais 600 metros, partida às 13 horas e 35 minutos. A primeira meta volante é em Paredes, ao quilómetro 16, Depois temos meta volante em Felgueiras, ao quilómetro 40.4. Meta de montanha na Lameira de terceira categoria, ao quilómetro 63.7. Depois, meta volante na Brumela, ao quilómetro 87.3. Meta de montanha de primeira categoria no Alto dos Carvalhais, ao quilómetro 94. Meta de montanha de terceira categoria no Alto de Baúlho, ao quilómetro 117.9. E depois será no final, ao quilómetro 142.6, no Alto do Monte Varinha, na Senhora da Graça, onde termina a etapa com uma contagem de montanha de primeira categoria. Será sempre uma etapa assombrada, como serão todas estas duas que faltam até ao final. Mas para já, a manter-se, segundo as informações, a nona etapa irá sair para a estrada amanhã, às 13h35. Tudo se mantiver, iremos acompanhar a etapa Paredes, Mondinho Basto, Alto da Senhora da Graça, amanhã, depois da 1h.
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19: Boa noite, são 21 horas e 21 minutos. 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
2: 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Obrigado pela sua companhia.
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0: Boa noite, são 22 horas.
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2: O tempo para sábado, dia 15 de agosto, o IPMA prevê céu pouco nublado ou limpo, apresentando períodos de maior nubosidade durante a manhã e que poderá persistir em alguns locais da faixa costeira norte do Cabo Raso. Durante a tarde, aumento temporário da nubosidade no interior norte e centro, com possibilidade de ocorrência de aguaceiros e trovada. O vento fraco a moderado, o quadrante norte, rodando temporariamente para o quadrante oeste durante a tarde e soprando por vezes forte nas terras altas, com rajadas até 60 km/h a partir do meio da tarde e na faixa costeira ocidental. Prevê-se uma pequena descida da temperatura máxima no interior norte e centro e na região sul, pequena subida no litoral norte e centro. O mar na costa sul, com ondas inferiores a 1 metro. A temperatura da água do mar ronda entre os 19 e os 21 graus. Para Tavira, a temperatura máxima prevista aponta para 31 graus.
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2: De 20 a 24 de agosto, Tavira acolhe a Feira de Stocks. A Associação Baixa de Tavira, com apoio do município, realiza a 16ª edição da Feira de Stocks, na Rua do Cais, entre as 19h e as 23h30, com entrada livre. Visa dinamizar a economia local, concentrando no único espaço artigos de qualidade das mais diversas áreas e preços baixos, com vestuário, acessórios, decoração, artesanato, saúde e beleza. Praça da República acolhe depois, a cada uma dessas noites, a partir das 22 horas. Diversos espetáculos, como no primeiro dia com danças de salão da Sociedade Lusense, no segundo dia com 281 TVR, os Chigi, 22 Orquestra do Algarve, Canções de Toda a Vida, e no dia 23, Searas de Outono, o Grupo de Cantares de Cachopo. São estes os grupos que animarão a Feira de Stocks, que acontece em Tavira a partir de 20 de agosto. Projetos do PRR que não atinjam metas podem ter oportunidade de cofinanciamento no Algarve 2030. A notícia avançada pelo jornal Sul Informação dá conta de que os projetos que não atingirem as metas propostas e, como tal, não estiverem em condições de pedir o reembolso do dinheiro contratado no âmbito do Plano de Recuperação e Resiliência terão, na sua maioria, casos de oportunidade a transitar para o Algarve 2030. Diz o Sul Informação que a garantia foi dada por José Apolinário, presidente da Comissão de Coordenação e Desenvolvimento Regional, CCDR Algarve, que antecipou que a região deverá ter mais de 2/3 de projetos com financiamento aprovado no Plano de Recuperação e Resiliência, com conclusão substancial até 31 de agosto, que é a data limite do programa. A expectativa já é feita à luz da mais recente orientação técnica do programa, que introduziu o chamado conceito de conclusão substancial para efeitos de comprovação de marcos e metas do PRR, dando conta de que a orientação técnica homologada pelo Governo a 28 de julho deste conceito, que deve ser entendido como mecanismo excepcional aplicável a um grupo restrito de tipologias de investimento e apenas quando os trabalhos realizados permitam demonstrar execução material relevante. Apesar de não ser responsável por monitorização de investimentos e pela gestão do PRR a nível regional, a CCDR Algarve, à semelhança das suas congéneres, faz parte da estrutura de missão de âmbito nacional, denominada Recuperar Portugal, que tem essa incumbência. Recuperar Portugal tem, de resto, um site com atualizações regulares, onde é possível também acompanhar a evolução da execução do PRR e todos os níveis, desde o projeto individual ao panorama nacional, passando mesmo pelos municípios, distritos e regiões. Curioso, no fundo, também este lugar onde pode ser acompanhado e a notícia confirmada pelo Sul Informação junto do presidente da Comissão de Coordenação e Desenvolvimento Regional do Algarve, José Apolinário, relativamente a estes projetos que não atinjam metas, podem ter ainda oportunidades de cofinanciamento no Algarve 2030. Reciclagem. Os estabelecimentos de ensino do Distrito de Faro, que ocuparam a 15ª edição da campanha Escola e Letrão, que decorreu ao longo do ano letivo 2025-2026, estes estabelecimentos de ensino participaram e recolheram e enviaram para reciclagem mais de 57 toneladas de pilhas, baterias e equipamentos elétricos, incluindo lâmpadas. As escolas da região reuniram mais de 54 mil quilos de de equipamentos elétricos, mais de 2.400 kg de pilhas e baterias e mais de 560 kg de lâmpadas. Como recompensa pelo esforço e envolvimento na causa da reciclagem, as escolas receberam 6.150 euros em prémios no âmbito da campanha. A Escola Secundária Pinheiro e Rosa de Faro venceu a nível regional na secção de equipamentos elétricos, com 7.235 quilos recolhidos. Na vertente lâmpadas, a Escola Básica João da Rosa de Olhão liderou com 56 quilos e nas pilhas e baterias foi a Escola Secundária Júlio Dantas de Lagos que ficou em primeiro lugar com 713 quilos recolhidos. No valor global dos prémios a entregar em cheques-prenda, poderão ser trocados por novos equipamentos elétricos, alcançou nesta edição o valor mais elevado até o momento, 57.597 euros. São dados curiosos e o desafio fica lançado para o próximo ano letivo, que não demora nada, arranca para mais uma edição desta edição da campanha Escola Eletrão, a caminho da 16ª edição. Estão abertas as inscrições para o concurso de trajes de banho tradicionais Lagos e o Banho 29, que regressa a 29 de agosto com duas vertentes, tradição e comunidade e moda e inovação. Os dois concursos recuperam a memória dos antigos trajes utilizados nos banhos de mar, cruzando a preservação da tradição com a criatividade e novas interpretações de moda balnear. Na vertente tradição e comunidade, o desafio é recriar trajes de banho representativos de diferentes épocas, tendo em conta a adequação histórica do traje, dos acessórios, dos restantes elementos de caracterização. Os trajes inspirados no período compreendido entre 1890 e 1900 beneficiam de uma bonificação temática de 5 pontos de avaliação. É a nota do município de Lagos que dá conta deste concurso, dizendo também que na vertente moda e inovação desafiam-se os participantes a reinterpretar os antigos trajes de banho através de propostas originais e inovadoras, mantendo a ligação à tradição. Na avaliação será tida em conta a relação com o tema do concurso, a originalidade, a criatividade e a harmonia estética do conjunto. Os dois desfiles, em parceria com a ACRAL, realizam-se no Jardim da Constituição e esta a proposta do município de Lagos para celebrar também o banho do 29. Inscrições estão abertas, concurso de trajes de banho tradicionais Lagos e o banho 29. Temos ainda nota da Tavira Verde. A Tavira Verde que procede dia 17 de agosto, ou seja, segunda-feira, a uma interrupção programada de abastecimento de água. É na freguesia de Cabanas de Tavira, entre as 14 e as 18 horas, para instalação de válvula, diz a Tavira Verde, válvula AVK. Afetando em Cabanas de Tavira o bairro social, ruas como o bairro Humberto Simão e o Largo da Petanca, Largo Nossa Senhora do Mar, Rua Amigos Unidos do Bairro Sal, Rua das Almadravas, Rua das Areias, Rua do Cochicho, Rua dos Búzios, Rua dos Limoeiros, Rua José Luís do Carmo Pereira, Rua Armerindo Bagarrão e Rua Raul Brandão. É esta a interrupção programada de abastecimento de água que afetará esta zona, Cabanas de Tavira, segunda-feira, 17 de agosto, entre as 14 e as 18 horas. Lembra a Tavira Verde que para mais informações e consulta detalhada do mapa das zonas afetadas, devem os interessados visitar o website da Tavira Verde na secção de alertas e comunicados. Pomos ponto final neste espaço de informação. Um bom fim de semana com a sua rádio.
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4: 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São 22 horas e 9 minutos. 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
1: O tempo para sábado, dia 15 de agosto, o IPMA prevê céu pouco nublado ou limpo, apresentando períodos de maior nubosidade durante a manhã e que poderá persistir em alguns locais da faixa costeira a norte do Cabo Raso. Durante a tarde, aumento temporário da nubosidade no interior norte e centro, com possibilidade de ocorrência de aguaceiros e trovada. O vento fraco a moderado, o quadrante norte, rodando temporariamente para o quadrante oeste durante a tarde e superando por vezes forte nas terras altas, com rajadas até 60 km/h a partir do meio da tarde e na faixa costeira ocidental. Prevê-se uma pequena descida da temperatura máxima no interior norte e centro e na região sul, pequena subida no litoral norte e centro. O mar na costa sul, com ondas inferiores a 1 metro. A temperatura da água do mar ronda entre os 19 e os 21 graus. Para Tavira, a temperatura máxima prevista aponta para 31 graus.
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5: Boa noite. São 23:03. 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

0: Boa noite, são 0 horas.
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2: Edição de Ana Cristina.
3: De 20 a 24 de agosto, Tavira acolhe a Feira de Stocks. A Associação Baixa de Tavira, com apoio do município, realiza a 16ª edição da Feira de Stocks, na Rua do Cais, entre as 19 e as 23h30, com entrada livre. Visa dinamizar a economia local, concentrando num único espaço artigos de qualidade das mais diversas áreas e preços baixos, com vestuário, acessórios, decoração, artesanato, saúde e beleza. Praça da República acolhe depois, a cada uma dessas noites, a partir das 22 horas, diversos espetáculos, como no primeiro dia com danças de salão da Sociedade Lusense, no segundo dia com 281 TVR, os Chigui, 22 Orquestra do Algarve, Canções de Toda a Vida, e no dia 23, Searas de Outono, Grupo de Cantares de Cachopo. São estes os grupos que animarão a Feira de Stocks, que acontece em Tavira a partir de 20 de agosto. Projetos do PRR que não atinjam metas podem ter oportunidade de cofinanciamento no Algarve 2030. A notícia avançada pelo Jornal Sul Informação dá conta de que os projetos que não atingirem as metas propostas e, como tal, não estiverem em condições de pedir o reembolso do dinheiro contratado no âmbito do Plano de Recuperação e Resiliência terão, na sua maioria, casos de oportunidade a transitar para o Algarve 2030. Diz o Sul Informação que a garantia foi dada por José Apolinário, presidente da Comissão de Coordenação e Desenvolvimento Regional, CCDR Algarve, que antecipou que a região deverá ter mais de 2/3 de projetos com financiamento aprovado no Plano de Recuperação e Resiliência, com conclusão substancial até 31 de agosto, que é a data limite do programa. A expectativa já é feita à luz da mais recente orientação técnica do programa, que introduziu o chamado conceito de conclusão substancial para efeitos de comprovação de marcos e metas do PRR, dando conta de que a orientação técnica homologada pelo Governo a 28 de julho deste conceito, que deve ser entendido como mecanismo excepcional aplicável a um grupo restrito de tipologias de investimento e apenas quando os trabalhos realizados permitam demonstrar execução material relevante. Apesar de não ser responsável por monitorização de investimentos e pela gestão do PRR a nível regional, a CCDR Algarve, à semelhança das suas congéneres, faz parte da estrutura de missão de âmbito nacional, denominada Recuperar Portugal, que tem essa incumbência. Recuperar Portugal tem, de resto, um site com atualizações regulares, onde é possível também acompanhar a evolução da execução do PRR e todos os níveis, desde o projeto individual ao panorama nacional, passando mesmo pelos municípios, distritos e regiões. Curioso, no fundo, também este lugar onde pode ser acompanhado e a notícia confirmada pelo Sul Informação junto do presidente da Comissão de Coordenação e Desenvolvimento Regional do Algarve, José Apolinário, relativamente a estes projetos que não atinjam metas, podem ter ainda oportunidades de cofinanciamento no Algarve 2030. Reciclagem. Os estabelecimentos de ensino do Distrito de Faro, que ocuparam a 15ª edição da campanha Escola e Letrão, que decorreu ao longo do ano letivo 2025-2026, estes estabelecimentos de ensino participaram e recolheram e enviaram para reciclagem mais de 57 toneladas de pilhas, baterias e equipamentos elétricos, incluindo lâmpadas. As escolas da região reuniram mais de 54 mil quilos de equipamentos elétricos, mais de 2.400 kg de pilhas e baterias e mais de 560 kg de lâmpadas. Como recompensa pelo esforço e envolvimento na causa da reciclagem, as escolas receberam 6.150 euros em prémios no âmbito da campanha. A Escola Secundária Pinheiro e Rosa de Faro venceu a nível regional na secção de equipamentos elétricos, com 7.235 kg recolhidos na vertente lâmpadas. A escola Escola Básica João da Rosa de Olhão liderou com 56 quilos e nas pilhas e baterias foi a Escola Secundária Júlio Dantas de Lagos que ficou em primeiro lugar com 713 quilos recolhidos. No valor global dos prémios a entregar em cheques-prenda, poderão ser trocados por novos equipamentos elétricos, alcançou nesta edição o valor mais elevado até o momento, 57.597 euros. São dados curiosos e o desafio fica lançado para o próximo ano letivo, que não demora nada, arranca para mais uma edição desta edição da campanha Escola e Letrão, a caminho da 16ª edição. Estão abertas as inscrições para o concurso de trajes de banho tradicionais Lagos e o Banho 29, que regressa a 29 de agosto com duas vertentes, tradição e comunidade e moda e inovação. Os dois concursos recuperam a memória dos antigos trajes utilizados nos banhos de mar, cruzando a preservação da tradição com a criatividade e novas interpretações de moda balnear. Na vertente tradição e comunidade, o desafio é recriar trajes de banho representativos de diferentes épocas, tendo em conta a adequação histórica do traje, dos acessórios, dos restantes elementos de caracterização. Os trajes inspirados no período compreendido entre 1890 e 1900 beneficiam de uma bonificação temática de 5 pontos de avaliação. É a nota do município de Lagos que dá conta deste concurso, dizendo também que na vertente moda e inovação desafiam-se os participantes a reinterpretar os antigos trajes de banho através de propostas originais e inovadoras, mantendo a ligação à tradição. Na avaliação será tida em conta a relação com o tema do concurso, a originalidade, a criatividade e a harmonia estética do conjunto. Os dois desfiles, em parceria com a ACRAL, realizam-se no Jardim da Constituição e esta a proposta do município de Lagos para celebrar também o banho do 29. Inscrições estão abertas, concurso de trajes de banho tradicionais Lagos e o banho 29. Temos ainda nota da Tavira Verde, a Tavira Verde que procede dia 17 de agosto, ou seja, segunda-feira, a uma interrupção programada de abastecimento de água. É na freguesia de Cabanas de Tavira, entre as 14 e as 18 horas, para instalação de válvula, diz a Tavira Verde, válvula AVK. Afetando em Cabanas de Tavira o bairro social, ruas como o bairro Humberto Simão e o Largo da Petanca, Largo Nossa Senhora do Mar, Rua Amigos Unidos do Bairro Sal, Rua das Almadravas, Rua das Areias, Rua do Cochicho, Rua dos Búzios, Rua dos Limoeiros, Rua José Luís do Carmo Pereira, Rua Armerindo Bagarrão e Rua Raul Brandão. É esta a interrupção programada de abastecimento de água que afetará esta zona, Cabanas de Tavira, segunda-feira, 17 de agosto, entre as 14 e as 18 horas. Lembra a Tavira Verde que, para mais informações e consulta detalhada do mapa das zonas afetadas, devem os interessados visitar o website da Tavira Verde na secção de alertas e comunicados. Pomos ponto final neste espaço de informação. Um bom fim de semana com a sua rádio.
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3: O tempo para sábado, dia 15 de agosto, o IPMA prevê céu pouco nublado ou limpo, apresentando períodos de maior nubosidade durante a manhã e que poderá persistir em alguns locais da faixa costeira a norte do Cabo Raso. Durante a tarde, aumento temporário da nubosidade no interior norte e centro, com possibilidade de ocorrência de aguaceiros e trovada. O vento fraco a moderado, o quadrante norte, rodando temporariamente para o quadrante oeste durante a tarde e superando por vezes forte nas terras altas, com rajadas até 60 km/h a partir do meio da tarde e na faixa costeira ocidental. Prevê-se uma pequena descida da temperatura máxima no interior norte e centro e na região sul, pequena subida no litoral norte e centro. O mar na costa sul, com ondas inferiores a 1 metro. A temperatura da água do mar ronda entre os 19 e os 21 graus. Para Tavira, a temperatura máxima prevista aponta para 31 graus.
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8: A continuação de uma ótima noite, de uma ótima madrugada. Obrigado pela sua companhia aí desse lado. Vamos consigo até às 7 da manhã.

Obrigado pela sua companhia e pela sua preferência. Espero que esteja a gostar da nossa escolha musical. Eu sou o Jorge Sampaio e, como sempre, vou consigo até às 7 da manhã. Ter um

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1: Boa noite. São 0 horas e 31 minutos. Até às 7 da manhã. A continuação de uma ótima madrugada. Obrigado pela boleia que nos vai dando.

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1: O tempo para sábado, dia 15 de agosto, o IPMA prevê céu pouco nublado ou limpo, apresentando períodos de maior nubosidade durante a manhã e que poderá persistir em alguns locais da faixa costeira a norte do Cabo Raso. Durante a tarde, aumento temporário da nubosidade no interior norte e centro, com possibilidade de ocorrência de aguaceiros e trovada. O vento fraco.